0: resultados das fiscalizações, além de organizar ações conjuntas. A reunião foi convocada após a Agência Nacional de Petróleo, Gás Natural e Biocombustíveis ter recebido cerca de 330 denúncias relacionadas a aumentos abusivos de preços. De acordo com o secretário nacional do consumidor, Ricardo Morishita, já foram instaurados 70 processos administrativos contra postos de combustíveis. Morishita explica que o problema está no aumento da margem de lucro desses estabelecimentos.
1: Qual é o problema? É num momento de guerra em que o governo tem programas de subvenção, quer dizer, ele faz pagamento direto para auxiliar a compra desse combustível. Tem a desoneração de impostos, ou seja, a sociedade brasileira contribui com esse processo e absolutamente num momento tão delicado do cenário global, com o aumento do preço do petróleo, não é o momento para o aumento da margem de lucro desses postos. Isso configura uma prática abusiva prevista no Código de Defesa do Consumidor.
0: Os estabelecimentos têm 20 dias para apresentar defesa e os processos seguirão os procedimentos administrativos previstos na legislação.
2: Luana, você mencionou agora há pouco sobre denúncias recebidas pela ANP. Como é que está sendo a atuação da agência?
0: Luciano, a ANP tem aplicado multas a essas distribuidoras, que já superam os 200 milhões de reais. As penalidades resultam de decisões em primeira instância e as empresas ainda podem recorrer. Em algum dos casos julgados, a agência apurou que as margens brutas das distribuidoras aumentaram mais de 1.350%.
3: Nossa, e tem algo que os consumidores possam fazer, Luana, para ajudar nesse controle do aumento abusivo do preço dos combustíveis?
0: Com certeza, Mariana. Além de registrar a queixa aos PROCONs estaduais e municipais, o contato sobre possíveis irregularidades no mercado de combustíveis pode ser feito diretamente com a ANP, tanto pelos canais digitais da agência, quanto por telefone. O número é 0800-970-0267. Luciane Mariana.
2: Obrigado, Luana Karen, pelas informações ao vivo aqui na Voz do Brasil.
3: Aumentou o número de brasileiros com CNPJ, o Cadastro Nacional de Pessoas Jurídicas.
2: Segundo o IBGE, esse percentual aumentou 11% de 2012 a 2025, alcançando 35%.
3: E as mulheres estão buscando mais a formalização para tocar seus negócios.
4: O aumento na formalização entre as pessoas que trabalham por conta própria foi apontado pelo IBGE em dados divulgados nesta quarta-feira. Em 2025, o contingente de empregadores e trabalhadores por conta própria no Brasil somou quase 31 milhões de pessoas. O percentual de formalização com CNPJ, o Cadastro Nacional da Pessoa Jurídica, chegou a 35%, frente a 24% em 2012. De acordo com o analista do IBGE, William Kratochwil, a formalização está associada ao nível de escolaridade.
5: Percebe-se claramente um aumento da formalização juntamente com o aumento da escolaridade desses trabalhadores. Por exemplo, os trabalhadores com ensino superior que trabalham por conta própria, mais da metade deles tem o seu registro no Cadastro Nacional de Pessoa Jurídica. Ao passo que quando observamos os empregadores, ou seja, aqueles que têm um trabalho, uma empresa mais robusta, eles possuem um nível de formalização muito superior já para aqueles com um nível de instrução mais baixo.
4: Ainda segundo os dados do IBGE, as mulheres têm índice de formalização maior, com cerca de 37% para elas, contra pouco mais de 34% dos homens. A Roseli Ferreira, que é microempreendedora individual, faz parte desta estatística. Ela trabalha na produção de biojoias sustentáveis em Brasília e fala sobre os benefícios da formalização.
6: Muitas pessoas acham que é só gasto. Não, há benefícios, e muito benefício. Né, em seu MEI, né, em relação a você estar precisando de um empréstimo, você pode contar. Dá várias portas, várias.
4: O regime de MEI, microempreendedor individual, permite que trabalhadores autônomos tenham um registro de CNPJ, emitam notas fiscais e assegurem direitos previdenciários, como aposentadoria, auxílio-doença e licença-maternidade. A contrapartida é o pagamento de uma guia mensal unificada de tributos. O presidente do SEBRAE, Rodrigo Soares, diz que a formalização aumenta os lucros de quem empreende.
7: Ele tem a possibilidade de triplicar o seu faturamento. Por quê? Porque, primeiro, ele vai ter acesso ao crédito e possibilidade de escalar e ampliar as suas vendas, o seu pequeno negócio. Segundo, abre-se para ele a possibilidade também de vender para grandes empresas, para outras empresas, porque elas exigem a nota fiscal.
4: A região sul liderou a formalização e atingiu índice de 47% em 2025, seguida pelo centro-oeste e pelo sudeste. Reportagem Gabriela Noronha.
2: O transporte aéreo brasileiro registra crescimento nos primeiros 8 meses do ano.
3: De janeiro a agosto, quase 89 milhões de passageiros voaram dentro e fora do país, uma alta de 4,7% em relação ao mesmo período do ano passado.
8: De janeiro a agosto deste ano, 88 milhões e 600 mil passageiros foram transportados em voos domésticos e internacionais. As viagens por dentro do país, ou seja, o mercado doméstico, concentrou parte dessa movimentação, com 68 milhões de pessoas. Só em agosto foram 11 milhões e meio de passageiros, sendo 8 milhões e 900 mil em voos internos. O ministro de Portos e Aeroportos, Tomé Franca, detalha o que significam esses números.
9: E o que esses números mostram para a gente? Que a aviação brasileira está crescendo, que mais gente está viajando de avião e, claro, que precisamos continuar investindo para que esta curva de crescimento continue avançando nos próximos anos.
8: O transporte de cargas acompanhou o ritmo de expansão do setor. Em agosto, foram transportadas 121.500 toneladas de mercadorias. De janeiro a agosto, o transporte aéreo acumulou 922.500 toneladas de cargas. Os dados fazem parte do relatório de demanda da oferta da Agência Nacional de Aviação Civil, ANAC, divulgado todo mês. O levantamento reúne informações sobre a movimentação de passageiros e cargas e sobre a demanda e a oferta dos mercados domésticos e internacional. Reportagem Cleide Lopes.
2: E quem vai viajar de avião nos próximos meses precisa ficar atento às novas regras para casos de atraso, cancelamento ou interrupção de voos.
3: A ANAC, Agência Nacional de Aviação Civil, atualizou as informações que as companhias aéreas devem fornecer aos passageiros.
10: A Agência Nacional de Aviação Civil atualizou as regras para transporte aéreo de passageiros. Com a mudança, o consumidor deverá ser informado já na compra da passagem de que o voo pode sofrer alterações por condições meteorológicas, requisitos de segurança ou outros fatores. Em caso de imprevisto, a empresa deverá comunicar o passageiro por canais digitais, informar a previsão de partida, as opções de reacomodação e como acessar a assistência material. Os direitos à alimentação, hospedagem e transporte continuam valendo. Depois de 2 horas de espera, a companhia deve oferecer alimentação. Se a espera ultrapassar 4 horas e houver necessidade de pernoite, também devem ser oferecidos hospedagem e transporte de ida e volta. Em situações excepcionais, quando a empresa não conseguir fornecer diretamente a assistência, o passageiro poderá ter despesas necessárias e razoáveis reembolsadas, mediante comprovação dos gastos. O pagamento deve ser feito em até 7 dias. As novas regras passam a valer em até 30 dias e, em caso de problema, o passageiro deve procurar primeiro a companhia aérea. Se não resolver, pode registrar reclamação na plataforma ANAC Passageiro, no endereço gov.br/ANAC. Com locução de Thaís de Araújo, reportagem Pablo Mundim.
2: A publicidade em ambiente digital ganha novas regras para proteger o consumidor de conteúdos publicitários enganosos, abusivos ou fraudulentos.
3: É o que prevê portaria publicada hoje pelo Ministério da Justiça e Segurança Pública, em conjunto com a Secretaria de Comunicação Social da Presidência da República.
2: A portaria estabelece regras para anúncios impulsionados, ou seja, aqueles que são patrocinados e veiculados por redes sociais e outras plataformas que hospedem conteúdo de terceiros.
3: Na prática, as plataformas com mais de 1 milhão de usuários ativos serão obrigadas a manter um repositório público para que a população consiga pesquisar quem pagou pelo anúncio, quanto foi gasto, o público-alvo, o número estimado de destinatários alcançados e outras informações.
2: E os provedores deverão manter essas informações por pelo menos 1 ano após a veiculação.
3: O tráfico de mulheres pode começar de um jeito que parece inofensivo, uma promessa de emprego, de uma vida melhor ou até de ajuda financeira.
2: Por isso, é importante ficar de olho e desconfiar de situações suspeitas.
3: Hoje, 23 de setembro, é o Dia Internacional contra a Exploração Sexual e o Tráfico de Mulheres e Crianças, data para reforçar a prevenção e lembrar que qualquer pessoa pode ajudar denunciando.
11: O tráfico humano é um crime que viola os direitos humanos e afeta a dignidade das pessoas, atingindo de forma desproporcional mulheres e meninas, em especial para fins de exploração sexual e trabalho análogo à escravidão. Esse crime tem se tornado uma ameaça global, já que as redes criminosas estão cada vez mais sofisticadas com o uso da internet e ferramentas tecnológicas, estruturas que ultrapassam fronteiras, como explica Anita Cunha Monteiro, coordenadora-geral de Prevenção à Violência contra as Mulheres do Ministério das Mulheres.
12: Quando chegam naquela situação de total vulnerabilidade, não conseguem sair facilmente para nem perceber que, de fato, estão numa situação que é considerada crime.
11: No último ano, a Unidade Nacional de Enfrentamento do Tráfico Internacional de Pessoas e do Contrabando de Imigrantes atuou em mais de 1.100 processos judiciais. 216 pessoas foram denunciadas à Justiça. Desse total, 79 pessoas respondem por tráfico internacional de seres humanos e em casos que envolvem quase 300 vítimas identificadas. A Coordenadora-Geral de Enfrentamento ao Tráfico de Pessoas e Contrabando de Imigrantes do Ministério da Justiça e Segurança Pública, Marina Bernardes, faz um alerta para que as pessoas não sejam vítimas.
13: A principal ferramenta é a informação. É receber uma proposta que parece muito boa para ser verdade, que você não tem muita informação ali das condições do trabalho, ou que oferecem pagar tudo, as passagens, hospedagem. Buscar, checar as fontes, desconfiar se essas promessas vêm principalmente por redes sociais, que hoje é o principal meio, né?
11: O dia 23 de setembro foi instituído pela Organização das Nações Unidas como o Dia Internacional contra a Exploração Sexual e o Tráfico de Mulheres e Crianças. A porta de entrada para denunciar o crime são os Disque 100 e 180. Com locução de Edinaldo Júnior, reportagem Cleide Lopes.
2: Vítimas de violência passam a contar com um protocolo integrado de atendimento entre as áreas de segurança pública e saúde.
3: A medida, sancionada hoje, vale para mulheres, crianças, adolescentes e pessoas em situação de vulnerabilidade.
2: Pela nova lei, o primeiro atendimento deve ser feito por um profissional de segurança pública, que deve garantir o encaminhamento imediato da vítima para uma unidade pública de saúde e o registro da ocorrência.
3: Os profissionais de saúde e segurança deverão receber treinamento específico e periódico para oferecer um atendimento que evite a chamada revitimização, ou seja, que a pessoa tenha que passar novamente por situações de sofrimento ao relatar o que aconteceu.
2: O protocolo prevê ainda atendimento médico imediato e informações à vítima sobre direitos e acesso a serviços especializados.
3: Para muita gente, a Libras, língua brasileira de sinais, é a principal forma de se comunicar, estudar, trabalhar e ter acesso a serviços e direitos.
2: Por isso, garantir o uso da Libras também é garantir inclusão e autonomia para as pessoas surdas.
3: Atualmente, existem mais de 300 línguas de sinais em todo o mundo, utilizadas por cerca de 70 milhões de pessoas.
2: Hoje é o Dia Internacional das Línguas de Sinais, uma data que reforça a importância de uma comunicação que seja acessível a todos.
14: Você que está acompanhando A Voz do Brasil está entendendo tudo o que eu falo porque compartilhamos o mesmo idioma. Agora imagine uma comunidade inteira que se comunica com a mesma riqueza de detalhes, sentimentos e agilidade, mas usando o olhar, as mãos e as expressões do rosto em vez da voz. Isso é a Libras, a língua brasileira de sinais. Ela é reconhecida por lei e tem uma gramática própria, com regras de frases e estruturas tão complexas quanto o português. Mas você sabia que nem sempre esse tipo de linguagem foi aceita? Quem explica é Neide Lins, que trabalha como intérprete da língua brasileira de sinais aqui na Empresa Brasil de Comunicação.
15: Os surdos, eles foram durante muitos anos obrigados a oralizar, que é a falar mesmo sem estar escutando, né? Inclusive teve o Congresso de Milão em 1880, onde alguns estudiosos se reuniram para discutir a língua de sinais. E nesse congresso foi definido que a sinalização não deveria ser feita, deveria ser feita a oralização. E foi um retrocesso muito grande, né, para a comunidade surda, onde ela foi proibida de sinalizar. Inclusive, em vários casos, era utilizado, inclusive, amarrar as mãos dos surdos para que eles não sinalizassem durante o ensino.
14: Atualmente, existe a Política Nacional de Educação Bilíngue de Surdos, que busca promover a qualificação das redes de ensino em todo o país. O objetivo é garantir o direito de todos, como disse Marisa Dias Lima, coordenadora-geral bilíngue da Educação Básica e Educação Superior no Ministério da Educação. Como ela é surda, vamos ouvi-la pela voz da intérprete Luciane Bresciani.
16: Essa política tem como objetivo qualificar e assegurar a oferta e também da educação bilíngue de surdos, garantindo o acesso à educação, pensando também a permanência dos indivíduos, uma educação de qualidade.
14: Segundo o Censo Escolar de 2024, há cerca de 60 mil matrículas de surdos na educação.

0: muita atenção para os alunos com deficiência de forma geral. O professor era direto na fala, fala o tempo todo. Então, quem é ouvinte consegue. E, às vezes, o tradutor não conseguia acompanhar tudo.
1: A Política Nacional de Educação Bilíngue de Surdos prevê também ações de formação inicial e continuada para profissionais da educação, em articulação com as instituições federais de ensino e colaboração entre os entes federados. Reportagem, Márcia Fernandes.
2: Em 2026, o Disque 100 registrou mais de 12 mil violações de direitos humanos contra pessoas com deficiência auditiva e surdez.
3: O Disque 100 oferece atendimento em libras por videochamada.
2: E para facilitar a perícia médica, o INSS vai garantir a presença de intérpretes de libras, a língua brasileira de sinais, para pessoas com deficiência auditiva que precisarem desse apoio.
4: Pessoas com deficiência que precisam passar por perícia médica do INSS agora têm direito à participação de intérpretes de língua brasileira de sinais, a Libras, quando esse recurso for necessário para garantir a comunicação. A medida está prevista em portaria do Ministério da Previdência Social, publicada nesta quarta-feira, dia 23 de setembro. O intérprete poderá acompanhar o atendimento presencialmente ou participar por videoconferência e outros recursos tecnológicos. Mesmo quando o segurado e o perito estiverem na mesma agência da Previdência Social, a interpretação poderá ocorrer à distância. De acordo com o INSS, a função do profissional é facilitar a comunicação entre a pessoa com deficiência e o perito, sem substituir a autonomia técnica do médico na avaliação. A recusa injustificada ao recurso, quando necessário, poderá resultar na apuração de responsabilidade administrativa. A nova norma entrou em vigor na data de sua publicação e substitui uma portaria de 2022.
5: Claudimário Carvalho, para a Voz do Brasil.
3: E essas foram as notícias do governo federal.
2: Uma realização da Secretaria de Comunicação Social da Presidência da República.
3: Com produção da empresa Brasil de Comunicação.
2: Fique agora com o Minuto do TCU. Em seguida, as notícias do Poder Judiciário e do Congresso Nacional. Boa noite.
3: Boa noite para você e até amanhã.
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7: 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Você vai ouvir agora notícias do Poder Judiciário.
9: Supremo decide que mães biológicas ou adotantes terão direito à licença maternidade remunerada.
10: STJ define que homem poderá voltar a conviver com animal de estimação após fim do relacionamento com a ex-companheira.
9: Justiça Eleitoral confirma punição por impulsionamento de propaganda eleitoral.
10: Boa noite, eu sou o Arthur Filho.
9: E eu sou Walter Lima.
10: Supremo Tribunal Federal assegura a todas as mães biológicas ou adotantes licença maternidade remunerada de 120 dias, prorrogável por mais 60, independentemente da natureza do vínculo trabalhista ou funcional.
9: A licença maternidade é um direito trabalhista que assegura às mulheres grávidas ou após o parto, ou ainda após a efetiva adoção, um período de afastamento do trabalho destinado para que elas se dediquem aos cuidados com o recém-nascido, à recuperação pós-parto e à formação e ao fortalecimento dos vínculos familiares com a criança adotada.
10: Homem poderá voltar a conviver com cadela de estimação após fim de relacionamento com ex-companheira.
9: Mas o Superior Tribunal de Justiça, o STJ, afastou a guarda compartilhada do PET. Fátima Uchoa.
11: Ao reformar decisão do Tribunal de Justiça do Distrito Federal que havia determinado a reintegração da posse do animal à tutora, o STJ reconheceu a posse conjunta e a divisão de despesas com o animal durante a relação e mesmo após o fim dela, apesar de considerar possível estabelecer um sistema de custódia compartilhada.

0: do PET entre o ex-casal, o STJ afastou a aplicação da guarda compartilhada por entender que os animais são considerados bens, ainda que de natureza especial como seres vivos, e, portanto, não poderiam ser enquadrados nas regras do direito de família. O relator foi o desembargador convocado Luiz Carlos Gamboge.
1: Justiça determina a comprovação da origem de cassiterita ligada a garimpo na terra indígena Yanomami, em Roraima.
2: A decisão é fruto da ação ajuizada pelo Ministério Público Federal, Lucas Lopes.
3: Na liminar, a justiça determinou que a empresa White Solder Metalurgia e Mineração Limitada e a Cooperativa de Produtores de Estanho do Brasil deixem de comprar, receber, registrar ou vender cassiterita sem documentos que comprovem a origem legal do minério. Além disso, ambas as empresas deverão apresentar à justiça, em até 30 dias, uma relação completa das compras do minério realizadas desde 2021. Em casos de descumprimento, será aplicada multa diária de R$50 mil para cada ré, além de multa diária de R$20 mil por atraso na entrega dos relatórios e periódicos, que deverão ser entregues a cada 3 meses à Justiça e ao MPF.
1: O Tribunal Superior Eleitoral confirmou uma punição por impulsionamento de propaganda eleitoral negativa contra adversários políticos.
2: Nessa terça-feira, os ministros confirmaram decisão do Tribunal Regional Eleitoral do Rio Grande do Norte, que aplicou multa aos candidatos a prefeito e vice-prefeito de São Gonçalo, o Amarante. Vitor Struck.
4: A decisão confirma a aplicação da multa de R$10 mil a Jaime Calado Pereira dos Santos e Flávio Henrique de Oliveira, eleitos em 2024, aos cargos de prefeito e vice-prefeito de São Gonçalo do Amarante. Por maioria, o TSE reiterou o entendimento já consolidado da Corte de que a propaganda eleitoral negativa na internet é proibida, tanto na pré-campanha quanto no período eleitoral, e que o impulsionamento de conteúdos com caráter negativo ativo em plataformas como Facebook e Instagram, gera a aplicação de multa.
1: A Justiça do Trabalho do Pará determinou o fim do assédio eleitoral a terceirizados em Santarém.
2: Eles tinham de apoiar nas próprias redes sociais um candidato a deputado estadual, Samantha Flor.
5: O Ministério Público do Trabalho denunciou uma servidora da Secretaria de Turismo do Pará, responsável pelos terceirizados que atuam no Centro de Convenções Sebastião Tapajós. Segundo o MPT, o apoio ao candidato teria sido associado à manutenção dos empregos. A Justiça do Trabalho do Pará proibiu a prática e a servidora foi afastada. O Estado foi multado em R$10 mil, além de R$5 mil por trabalhador prejudicado.
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1: A você uma boa noite.
2: Boa noite e até amanhã.
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8: Eu sou o Thiago Medeiros e estes são os destaques de hoje do Jornal do Senado, que começa agora. Senado lança pesquisa sobre violência contra a mulher com deficiência. Comissão analisa a criação de política de incentivos à fabricação de motores. Jaime Bagatto lhe propõe auditoria e audiência pública sobre edital de concessão na BR-364. Boa noite. Uma pesquisa inédita sobre a violência contra a mulher com deficiência foi apresentada na Comissão de Direitos Humanos. Repórter Patrícia Oliveira.
9: Os resultados da pesquisa do Data Senado mostram que 60% das brasileiras com deficiência sofreram alguma agressão antes dos 30 anos. Em 65% dos casos, o agressor é o marido ou companheiro. Quase a metade das mulheres com deficiência estão mais vulneráveis à violência patrimonial. E 39% sofreram violência sexual, seguida de agressões físicas, morais e psicológicas. A senadora Mara Gabrilli, do PSD de São Paulo, apresentou proposta para garantir prioridade para mulheres com deficiência vítimas de violência nas contratações públicas de serviços. A ideia é oferecer mais autonomia para essas mulheres que são muito dependentes do agressor. E 83% delas não denunciam a agressão.
10: A independência econômica, as redes de apoio, apoio e relações sociais das mulheres com deficiência ficam gravemente comprometidas. Isso faz com que meninas e mulheres com deficiência estejam expostas a maiores riscos de sofrer violência.
9: A pesquisa também revelou que apenas 31% das vítimas com deficiência buscaram uma delegacia especializada e 19% delas tiveram a medida protetiva descumprida pelo agressor.
8: O projeto que cria a política de incentivo à fabricação de motores pode ser votado na Comissão de Infraestrutura. O objetivo é a substituição de importações e estímulos para o desenvolvimento de tecnologias sustentáveis no país. Repórter César Mendes.
11: A proposta prevê linhas de crédito específicas e condições favoráveis para empresas que fabricam motores e seus componentes. O objetivo é fortalecer a indústria nacional, reduzir a dependência de produtos importados e estimular a inovação tecnológica voltada a motores de veículos elétricos, híbridos e movidos a biocombustíveis. Relator, o senador Laércio Oliveira, do Progressistas de Sergipe, elogiou a previsão de estímulos para a instalação de unidades produtivas em regiões menos industrializadas do país.
12: Merece destaque a preocupação da proposição com o desenvolvimento regional e com a desconcentração econômica.
11: O texto estabelece também ações de capacitação profissional em áreas como engenharia, manufatura avançada e gestão da produção industrial.
8: O edital de concessão na BR-364 pode ser tema de auditoria e audiência pública. São 887 quilômetros entre as cidades de Cuiabá, capital matogrossense, e Vilhena, em Rondônia. Repórter Pedro Pincer.
13: O senador Jaime Bagatoli, do PL de Rondônia, apresentou um requerimento que solicita uma audiência pública para discutir os termos técnicos e regulatórios, além da viabilidade econômico-financeira de um edital de concessão da Rota Agrocentral. O edital, aprovado pela Agência Nacional de Transportes Terrestres no último dia 3, prevê um leilão em 17 de dezembro. A concessão abrange 887 quilômetros de trechos das rodovias entre as cidades de Cuiabá, capital matogrossense, e Vilhena, em Rondônia. O requerimento questiona a proporção entre as tarifas e as melhorias previstas.
14: Uma região tão distante, tão longe dos grandes centros consumidores. Vamos barrar essa concessão. Não podemos deixar que esse custo seja sobre a população do norte do Brasil, sendo uma única rodovia federal saindo de Cuiabá até o Rio Grande do Acre.
13: O senador também apresentou um requerimento que solicita ao Tribunal de Contas da União uma auditoria sobre o processo licitatório do edital de concessão.
8: Uma nova ligação entre Brasil e Paraguai faz parte do caminho que pretende aproximar o centro-oeste brasileiro dos portos do Oceano Pacífico. A ponte entre Porto Murtinho, em Mato Grosso do Sul, e Carmelo Peralta, no Paraguai, agora tem nome oficial. A estrutura integra a Rota Bioceânica, corredor que pretende reduzir tempo e custos no transporte de mercadorias até a Ásia. Repórter Henrique Nascimento.
15: Uma nova ligação entre o Brasil e o Paraguai passa a levar o nome de um dos defensores da integração entre os dois países. A ponte Heitor Miranda dos Santos liga Porto Murtinho, em Mato Grosso do Sul, a Carmelo Peralta, no Paraguai, e integra a Rota Bioceânica. O projeto, que deu origem à lei, foi relatado no Senado por Nelsinho Trade, do PSD de Mato Grosso do Sul. Ele destacou que a Rota Bioceânica pode diminuir a distância percorrida pelas exportações destinadas ao mercado asiático.
16: Você vai economizar 14 dias de viagem, 8 mil quilômetros marítimos a menos, redução de até 40% no frete dos produtos que sairão desses países, Brasil, Paraguai, Argentina e Chile, para ir até o continente asiático.
15: A ponte está em fase final de construção e a previsão é que seja inaugurada até o próximo ano.
8: Nova lei publicada hoje determina que órgãos de saúde e de segurança devem contar com protocolo integrado para atender vítimas de estupro e outras formas de violência física contra mulheres, crianças, adolescentes e pessoas em situação de vulnerabilidade. O texto estabelece regras para o acolhimento, atendimento médico, preservação de provas e realização de perícias, além de medidas para evitar a revitimização quando a vítima é exposta a novo sofrimento ou constrangimento ao buscar ajuda na saúde, polícia ou justiça. O relator do projeto que deu origem à lei foi o senador Jaime Campos, do União de Mato Grosso. Ele argumenta que as regras unificadas contribuem para um atendimento mais humanizado e tornam mais efetivo o dever do Estado de proteger pessoas em situação de vulnerabilidade.
17: A integração entre os diversos órgãos envolvidos favorece maior celeridade e eficiência na atuação estatal, com reflexos positivos na prevenção da impunidade e na proteção das vítimas.
8: Também foi publicada no Diário Oficial da União a lei que concede o título de capital nacional do basquete ao município de Franca, em São Paulo. A proposta que originou a lei foi relatada pelo senador astronauta Marcos Pontes, do PL de São Paulo. Ele observou que Franca é reconhecida pela relação histórica com o basquete, desde a década de 1940, quando a modalidade passou a fazer parte da identidade local. O parlamentar acrescentou ainda que o basquete não se limita apenas ao esporte, mas mobiliza a cultura, a economia e até a geração de empregos locais.
18: Mais do que tradição esportiva, o basquete de Franca configura verdadeiro patrimônio cultural e econômico. O esporte mobiliza escolas, projetos nacionais, categorias de base, academia, estabelecimentos de comércio, gerando empregos diretos e indiretos e fomentando o turismo esportivo.
19: Eleições 2026.
8: Eleitor que não puder votar no dia da eleição pode justificar a ausência para evitar punições da Justiça Eleitoral. Essa justificativa pode ser feita presencialmente ou pelo celular no aplicativo e-título. Repórter Márcio Maturana.
20: Como muitos brasileiros, a militar do Exército, Andréia Pereira Cerdeira, não vai estar perto da sua sessão eleitoral no dia 4 de outubro. Isso já aconteceu outras vezes, mas neste ano, Andréia acredita que vai ser mais simples justificar a ausência.
21: Nas vezes anteriores, eu tive que ir até uma sessão para fazer a justificativa, mas agora está um pouquinho mais fácil, a gente consegue fazer isso pelo aplicativo, então evita que a gente tenha que se locomover, né, sair no dia da eleição, procurar um lugar que possa fazer a justificativa.
20: Quem preferir justificar presencialmente pode levar um documento com foto até uma mesa receptora de justificativa em locais divulgados pelos cartórios eleitorais. A punição por faltar e não justificar é multa de até R$ 3,51. Enquanto ela não for paga, o cidadão fica impedido de emitir passaporte, carteira de identidade e inscrever-se em concurso público.
8: Com trabalhos técnicos de Eliseu Caires, o Jornal do Senado fica por aqui. Acompanhe agora as notícias da Câmara dos Deputados. Boa noite.
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23: Câmara analisa obrigatoriedade de telhados verdes em edifícios públicos.
24: Projeto prevê punição para criminoso que expulsar morador de sua casa.
25: Comissão de Educação aprova a proposta que visa reduzir a evasão escolar.
26: Boa noite. Avança na Câmara o projeto de lei que cria uma política nacional de combate à evasão escolar. A reportagem é de Maria Neves.
27: A Comissão de Educação da Câmara dos Deputados aprovou o projeto que institui a Política Nacional de Educação e Combate à Evasão Escolar. Como explica o autor, deputado Amon Mandel, do Republicanos do Amazonas, o objetivo da política é garantir a permanência dos estudantes no ensino básico por meio de ações integradas da União, dos estados e dos municípios. A proposta determina que o Ministério da Educação será responsável por coordenar a política e deverá criar mecanismos para identificar o risco de evasão e abandono escolar. Dentre os principais fatores que contribuem para a evasão, cita frequência irregular à escola, histórico de repetência e situação de vulnerabilidade social. De acordo com o relator na Comissão de Educação, deputado Tarcísio Mota, do PSOL do Rio de Janeiro, essas medidas são importantes principalmente para as populações mais vulneráveis.
28: A gente tem, infelizmente, ainda muitas crianças e jovens que estão fora da escola ou estão fora da idade correta na escola. Portanto, a criação de um programa nacional de enfrentamento à evasão escolar é decisivo. Que o governo da União preste assistência técnica e financeira, estabeleça diretrizes, regras, acompanhamento e monitoramento. A gente espera que dessa forma as famílias brasileiras tenham condições de que as crianças, jovens e adultos estejam na escola.
27: Ainda de acordo com o projeto, sempre que identificar algum risco de abandono escolar, o sistema de ensino deverá promover a busca ativa do aluno. Esse trabalho poderá ser feito em parceria com conselhos tutelares e a rede de assistência social e deverá incluir visitas domiciliares e notificação dos responsáveis em até 5 dias úteis depois da identificação da ausência prolongada do estudante da sala de aula. A proposta prevê também que, sempre que detectado risco de evasão, a instituição deve adotar um plano individualizado de atendimento ao aluno. O apoio deverá contar com ações como atendimento pedagógico suplementar, reforço escolar e encaminhamento a programas de transferência de renda e proteção social. O projeto estabelece ainda que a União deverá prestar assistência técnica e financeira a estados e municípios. Para isso, terá de priorizar aqueles com maiores índices de evasão e repetência, menor índice de desenvolvimento da educação básica, populações em situação de vulnerabilidade social e localização em regiões remotas, especialmente no Norte e no Nordeste. A proposta que institui a Política Nacional de Educação e Combate à Evasão Escolar ainda será analisada pelas Comissões de Finanças e Tributação e de Constituição e Justiça. Se aprovada nas duas, poderá seguir para análise do Senado. Da Rádio Câmara de Brasília, Maria Neves.
0: Educação.
1: Projeto de Júnior Mano, do PSB do Ceará, cria um programa com condições excepcionais de renegociação de débitos do FIES. Segundo o deputado, o objetivo é permitir que estudantes com contratos firmados entre 2012 e 2017 possam também renegociar suas dívidas.
2: A proposta de Júnior Mano prevê descontos de até 100% sobre encargos, abatimentos para pagamentos à vista, parcelamento em até 180 vezes e a suspensão temporária de cobranças judiciais. O texto estabelece ainda reduções adicionais para profissionais da educação, saúde, segurança e assistência social.
0: Cultura.
1: A instituição de regras de transparência para o financiamento público de eventos e shows é o objetivo de projeto de Miguel Ângelo, do PT de Minas Gerais. Pela proposta, a contratação de artistas exigiria detalhamento dos valores e comprovação de que o gasto não vai prejudicar áreas essenciais como saúde e educação.
2: Miguel Ângelo esclarece que o texto não estabelece teto de gastos ou interferência na escolha das atrações, focando apenas na prestação de contas. A medida obrigaria também a divulgação detalhada de cachês, custos logísticos e fontes de custeio nos portais oficiais de transparência.
0: Direitos humanos.
1: A Câmara aprovou um projeto que proíbe condomínios de multar pessoas com deficiência por perturbação de sossego. A repórter Paula Bittar explica quando a medida se aplica.
3: A Comissão de Constituição e Justiça da Câmara aprovou um projeto que proíbe condomínios de aplicar multa por perturbação do sossego a pessoas com deficiência. A medida é válida apenas para os casos de comportamentos relacionados diretamente à deficiência da pessoa. O texto insere no Estatuto da Pessoa com Deficiência o dever dos condomínios de garantir o tratamento compatível à deficiência do morador, bem como de promover o equilíbrio entre o direito à moradia e a harmonia coletiva. A proposta que proíbe condomínios de aplicar multa por perturbação do sossego a pessoas com deficiência segue agora para o Senado Federal. Da Rádio Câmara, de Brasília, Paula Bittar.
2: Proposta que estabelece recursos mínimos para o Sistema Único de Assistência Social contou com voto favorável de Tiririca, do PSD de São Paulo. O projeto vincula parte da receita corrente líquida da União, dos Estados, do Distrito Federal e dos municípios ao financiamento do SUAS.
1: Pelo texto aprovado na Câmara com o apoio de Tiririca, o percentual mínimo começa em 0,3% no primeiro ano após a publicação e chega a 1% no quarto ano de implementação. A medida busca dar continuidade ao financiamento dos serviços de proteção social.
0: Segurança Pública.
2: Projeto em debate na Câmara quer a punição para criminosos que expulsam moradores de suas casas. A repórter Mônica Tati explica.
4: Proposta em debate na Câmara dos Deputados quer transformar em crime a prática de expulsar moradores de suas residências mediante violência. O projeto também prevê punições para quem coagir moradores a colaborar com atividades criminosas, impor cobranças ilegais a comerciantes ou famílias, ou utilizar o monitoramento eletrônico clandestino. Segundo o autor, deputado Capitão Alden, do PL da Bahia, o objetivo é impedir que facções criminosas ou grupos armados dominem grandes áreas através do terror e da violência contra moradores e comerciantes. O Código Penal já prevê os crimes de ameaça, constrangimento ilegal e esbulho possessório, mas nenhum desses dispositivos reflete a gravidade da expulsão de moradores, segundo o Capitão Alden.
5: Famílias inteiras são expulsas de suas próprias casas sob ameaça de morte. Muitas vezes porque se recusaram a colaborar com criminosos, porque possuem parentes policiais ou porque estes parentes pertencem a uma outra facção rival ou simplesmente porque o tráfico decidiu tomar aquele imóvel. Na prática, essas organizações criminosas passaram a exercer um poder paralelo, dominando territórios, confiscando imóveis e impondo regras pela força.
4: Pelo projeto, o crime de expulsão de moradores por meio de violência, grave ameaça ou intimidação praticada por organizações criminosas será punido com reclusão de 8 a 12 anos e multa. Será enquadrado no mesmo crime quem pichar ou sinalizar imóvel com ordens de desocupação, participar de ordens de expulsão, destruir ou invadir imóveis para coagir moradores a sair, obrigar pessoas a praticar atos ilícitos, exigir o pagamento de taxas de moradores ou comerciantes e instalar e operar clandestinamente sistemas de vigilância eletrônica. A pena poderá ser aumentada em um terço se a vítima for pessoa idosa, criança, pessoa com deficiência ou mulher chefe de família. O projeto também agrava a punição de pichações que transmitam mensagens relacionadas a crimes, exaltação de organizações criminosas, racismo, preconceito ou incitação ao consumo de drogas. Nesse caso, a pena passa a ser de 12 meses a 2 anos de detenção e multa. A proposta que criminaliza a expulsão de moradores e comerciantes de suas propriedades mediante o uso de violência já foi aprovada pela Comissão de Segurança Pública e Combate ao Crime Organizado e deve ser votada por mais 3 comissões antes de seguir para o plenário da Câmara. Da Rádio Câmara de Brasília, Mônica Tati.
1: Olival Marques, do Podemos do Pará, é favorável à proposta de emenda à Constituição que integra União, Estados, Distrito Federal e municípios em ações de segurança. A proposta inclui a coordenação do Sistema Único de Segurança Pública, mantendo as competências dos entes federativos.
26: A PEC também amplia a atuação da Polícia Rodoviária Federal para o policiamento de rodovias, ferrovias e hidrovias federais. O texto, que tem apoio de Olival Marques, prevê ainda que a corporação auxilie forças estaduais a pedido dos governadores, além de atuar em situações de calamidade ou desastre.
1: Delegado Fábio Costa, do PP de Alagoas, defende a aprovação de projeto que determina que bens usados na prática de atividades ilegais e apreendidos pelo Estado passem para o poder público. A medida alcança, por exemplo, bens empregados no tráfico de drogas e no desmatamento.
26: Delegado Fábio Costa avalia que a medida pode desestimular práticas ilícitas ao atingir o patrimônio do criminoso. Relator da matéria na Comissão de Segurança Pública, o parlamentar aponta que os bens poderão ser usados na fiscalização de infrações que motivaram a apreensão.
1: Projeto de Vicentinho Júnior, do PSDB do Tocantins, torna obrigatório o uso de tornozeleira eletrônica por agressores que descumprirem medidas protetivas da Lei Maria da Penha. A proposta fixa um perímetro de 500 metros para o disparo do alarme.
26: De acordo com Vicentinho Júnior, a monitoração eletrônica deixa de ser facultativa e passa a ser exigida em caso de reincidência. Para o deputado, a medida garante tempo para que a mulher possa reagir e buscar proteção, além de acionar os órgãos de segurança.
19: Desenvolvimento Regional.
1: Silas Câmara, do Republicanos do Amazonas, votou a favor do projeto que cria regras para resolver disputas territoriais entre municípios vizinhos. A mudança dos limites dependerá de estudo de viabilidade e de consulta à população por meio de plebiscito.
26: O texto apoiado por Silas Câmara permite que parte do território de um município seja incorporada a outro, sem a criação de uma cidade. A proposta busca facilitar a definição dos limites municipais para evitar problemas na prestação de serviços públicos às populações das áreas envolvidas.
19: Economia.
1: O empreendedorismo feminino tem uma frente parlamentar que defende seus interesses no Congresso. A repórter Silvia Munhato traz mais informações sobre as principais medidas defendidas pelo colegiado.
6: A Frente Parlamentar pela Mulher Empreendedora lançou o Pacto pelo Empreendedorismo Feminino com o objetivo de obter o apoio do Estado e da sociedade para as políticas públicas voltadas para o setor, ou seja, ultrapassar a barreira dos governos, tornando as políticas permanentes. É o que explicou a coordenadora da Frente, a deputada Anne Ortiz, do PP do Rio Grande do Sul, em entrevista ao programa Painel Eletrônico da Rádio Câmara. A Frente busca a aprovação do projeto que atualiza o teto dos microempreendedores individuais, MEI. O governo quer aumentar o máximo de faturamento anual para que uma empresa possa ser MEI de R$ 81 mil para R$ 110 mil em 2027 e R$ 140 mil em 2028. A correção evita que a empresa perca os benefícios de enquadramento como MEI caso seu faturamento aumente. Outro projeto importante para a Frente é o Marco do Empreendedorismo Feminino, que, segundo a deputada Anne Ortiz, quer facilitar o acesso ao crédito para o público feminino.
7: Esse marco que nós estamos construindo é para que as mulheres tenham mais acesso ao crédito e a capital, até porque, inclusive, as mulheres hoje não conseguem ter tanto acesso ao crédito. O Sebrae também faz uma parceria muito grande com a gente, nos trouxe esses números, que muitas vezes não conseguem ter recurso, né, para buscar esse capital, não conseguem ter fiador, não conseguem cumprir com as exigências, mesmo que o público feminino seja muito melhor pagador, né?
6: A deputada afirmou ainda que é preciso ter políticas diferenciadas para as nanoempreendedoras, que têm rendimento até a metade do MEI, cerca de R$ 40 mil por ano. Neste caso, seriam importantes ações que visassem a sobrevivência das empresas, como atividade de educação financeira. Da Rádio Câmara de Brasília, Silvia Munhato.
26: Grace Elias, do PL de Minas Gerais, apresentou o projeto que institui uma política de fomento, incentivo e promoção do empreendedorismo feminino. A proposta estabelece eixos para incentivar negócios com foco no aumento da autonomia econômica, no acesso a capacitações e na inovação.
1: O texto de Grace Elias prevê prioridade de atendimento para empreendedoras em situação de vulnerabilidade social. Na avaliação da deputada, a medida busca reduzir barreiras históricas no ambiente de negócios e impulsionar a geração de renda para as mulheres.
26: A Jota Albuquerque, do PP do Ceará, é favorável à adesão do Brasil à Convenção Internacional de Hong Kong para a reciclagem segura de navios. Ele explica que o acordo estabelece normas para o desmonte sustentável de embarcações, assegurando a proteção ambiental e a salvaguarda dos trabalhadores.
1: A Jota Albuquerque acredita que a medida vai atrair investimentos para a criação de estaleiros verdes na costa brasileira e qualifica o país para disputar o mercado global de reciclagem naval. Para ele, o alinhamento às diretrizes da Organização Marítima Internacional gera empregos e fortalece o setor portuário nacional.
19: Agricultura.
26: Marcelo Álvaro Antônio, do PL de Minas Gerais, sugere a criação do programa de apoio à logística do apicultor e do meliponicultor. O deputado defende incentivos fiscais para a compra de veículos utilitários novos de fabricação nacional para o setor.
1: Marcelo Álvaro Antônio defende a alíquota zero de IPI e redução de 40% no PIS/COFINS para produtores rurais cadastrados. O deputado alega que o acesso a veículos adequados é um dos principais gargalos enfrentados por pequenos apicultores e pela agricultura familiar.
19: Meio ambiente.
26: A Câmara analisa a obrigatoriedade de telhados verdes em novos edifícios públicos. O repórter José Carlos Oliveira nos conta como está o debate sobre a proposta.
9: A Câmara dos Deputados analisa o projeto de lei que obriga a instalação dos chamados telhados verdes em novos edifícios públicos e em novos empreendimentos residenciais construídos com recursos públicos. Também prevê incentivos fiscais e de crédito para a adoção voluntária dessa medida pela iniciativa privada. Na prática, os telhados verdes são uma cobertura de substrato e vegetação instalada no topo dos prédios. Autor da proposta, o deputado Fred Linhares, do Republicanos do Distrito Federal, destaca a vantagem dessa técnica para enfrentar, pelo menos localmente, os efeitos do aumento da temperatura do planeta em tempos de mudanças climáticas.
10: Existem estudos que demonstram benefício aí dos telhados verdes no conforto térmico das edificações e também na retenção de água da chuva. E é importante deixar claro que o telhado telhado verde sozinho não vai resolver o problema das enchentes ou do calor nas cidades, mas é uma ferramenta importante para tornar nossas construções e nossas cidades mais preparadas para os problemas que o Brasil já enfrenta hoje. Se o clima está mudando, a forma como a gente constrói também precisa evoluir.
9: No caso dos prédios públicos, o projeto de lei deixa claro que a obrigatoriedade só poderá ser dispensada com a apresentação de parecer técnico assinado por engenheiro, arquiteto ou urbanista que ateste a impossibilidade de instalação das coberturas vegetadas. O texto foi aprovado na Comissão de Meio Ambiente, onde a relatora, a deputada Duda Salaber, do PSOL de Minas Gerais, ressaltou que os telhados verdes funcionam como uma espécie de colchão térmico. Ela citou estudos que constataram queda média de 4 graus Celsius nos picos de temperatura durante o dia, quando essas coberturas vegetadas eram comparadas com os tetos convencionais. A proposta de obrigatoriedade de telhados verdes em novos edifícios públicos e de incentivos para a adoção da medida nos prédios particulares ainda vai passar pela análise das comissões de desenvolvimento urbano, de finanças e tributação e de Constituição e Justiça. Da Rádio Câmara de Brasília, José Carlos Oliveira.
19: Últimas notícias.
1: O jornal Câmara dos Deputados, que foi gravado hoje em Minas Gerais, nos estúdios da Rede Câmara Sete Lagoas, dentro do projeto O Brasil na Voz, vai ao ar na próxima sexta, dia 25.
26: E na sexta-feira, a equipe do jornal Câmara dos Deputados estará em Vitória da Conquista, na Bahia, para mais uma gravação itinerante da Voz do Brasil.
1: Lado a lado, um âncora da Rádio Câmara de Brasília e um âncora da emissora local vão apresentar as notícias relacionadas à Câmara dos Deputados. O programa gravado em Vitória da Conquista vai ao ar na segunda-feira, dia 28.
26: Termina agora o jornal Câmara dos Deputados, produzido pela Rádio Câmara, com trabalhos técnicos de Wellington Teles e apresentação de Val Monteiro e Luciana Vieira. Uma boa noite para você.
1: A Voz do Brasil está de volta amanhã. Boa noite.
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2: 9h56.
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2: Por natureza, o homem é esquecido. Esquece de fatos, datas, pessoas e compromissos. Por outro lado, a tendência humana é para não esquecer certos fatos que ocorrem na vida, principalmente quando se trata de perdoar ou pedir perdão. Vemos e ouvimos muitas pessoas afirmarem: eu perdoo, mas não esqueço. Perdoo, mas não quero mais amizade com ele ou com ela. Isto não é perdão. O perdão que a Bíblia ensina é cheio de amor e misericórdia. E normalmente, se perdoando, se esquece, se sepulta no passado. E isso é possível se a pessoa experimentar o perdão divino, tornando-se revertida do grande amor de Deus. Deus, ele é onisciente, é onipresente, é onipotente, mas sem dúvida alguma, ele esquece dos nossos pecados. Pois eu mesmo, Senhor de Israel, apago as tuas transgressões por amor de mim, dos teus pecados, e não me lembro mais. O Senhor Deus lança os teus pecados perdoados para trás de suas costas e joga nas profundezas dos mares. Caro amigo ouvinte, o sangue de Jesus Cristo nos purifica de todo pecado. Através do seu sangue, que temos a comunhão uns com os outros, e o sangue do Cordeiro de Deus, o Filho de Deus, nos purifica de todo pecado. Isso se conhecemos a Jesus Cristo e sabemos que Ele é o Senhor. Mantemos a comunhão uns com os outros, e o sangue do Cordeiro nos purifica e nos lava e nos limpa de toda iniquidade. Amigo ouvinte, pare, pense, confesse os seus pecados, e a partir de hoje, tu serás uma nova criatura em Cristo Jesus, o Filho de Deus. Aprenda a perdoar e será perdoado, pois quem conhece a Deus sabe perdoar. Esta é mais uma mensagem da Igreja Deus e Amor, levando você ao caminho do Senhor.
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0: A paz do Senhor Jesus para todos os ouvintes do programa Voz da Libertação. Este é o meu, é o seu, o nosso programa, A Voz da Libertação. Órgão oficial de evangelização das igrejas Pentecostal Deus Amor, tendo a sua sede na Avenida do Estado 4568, Baixada do Glicério, na cidade de São Paulo. Responsabilidade da mulher de Deus, Ereni Miranda. E na Grande Cascavel, a nossa sede estadual está localizada na Rua Paraguai, número 1302, Alto Alegre, no centro da nossa cidade. A responsabilidade do homem de Deus, Pastor Salomão. E esse com vocês na locação, seu irmão em Cristo, presbítero Josivaldo. Fique conosco até as 23 horas. Eu tenho a certeza que Deus tem algo para falar com o meu, ao teu coração aqui nesta noite, nesta programação na 92.3.
1: Neste momento, prepare o seu coração e preste bastante atenção numa palavra vinda do coração de Deus ao seu coração.
0: Palavra de Deus que está no livro de Deuteronômio, capítulo de número 4, verso de número 26. Hoje tomo por testemunho contra vós o céu e a terra, que certamente logo perecerá da terra, a qual passai o Jordão para possuir, não prolongarei os vossos dias, nem antes serei de todos os destruidor. E o Senhor vos espalhará entre os povos e ficarei poucos em números entre as nações, a qual o Senhor vos conduzirá. E ali servirei aos deuses que não são obras de mão de homem, madeira e pedra, que não vê, nem ouve, e nem come, e nem cheira. Então dali buscarei ao Senhor Deus, e o achará quando buscares de todo o teu coração e de toda a tua alma.
1: Chegou o momento da oração. Eleve o seu pensamento a Deus juntamente conosco e serás abençoado.
0: Oremos a Deus, grande Deus e eterno Pai que está no céu. Graças te damos por esta programação, por estarmos aqui nesta noite, Jesus, para te apresentar, meu Deus, a vida desse ouvinte que estão nos escutando na 92.3, Senhor, que estão também sintonizados no Facebook, no YouTube, Senhor. Te apresento, meu Pai, o pastor Paulo e a sua esposa, a qual o Senhor, meu Deus, tem sido com teu servo na frente desse trabalho aqui na Grande Cascavel, Senhor. Te apresento, meu Deus,

0: todos nesta hora, os obreiros, as obreiras, os presbíteros, pastores, meu Deus, tome em tuas mãos, Senhor, os jovens, os adolescentes, Senhor, em nome do Senhor Jesus Cristo, abençoa todos os ouvintes, se com eles, onde quer que eles estejam nesta hora, Senhor, livrando, guardando, Senhor, protegendo, Espírito Santo, consola, dá força, dá graça para cada vida, meu Pai, renova a sua fé, aviva, Senhor, esta obra, esta igreja, em nome de Jesus.
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Amados ouvintes do programa Voz da Libertação, são 22 horas com mais 11 minutinhos. Isso mesmo, quero convidar você e toda a sua família para estar conosco amanhã ali na sede, no culto da Fundação Reviver, com o nosso irmão presbítero Damareno, a sua esposa. Às 14 horas começa o culto da Fundação Reviver e você e toda a sua família são os nossos convidados para estar se presente ali na Rua Paraguai, número 1302, Alto Alegre, próximo ao terminal rodoviário. Venha, se vocês puderem também trazer um quilo de alimento, porque a Igreja Deus Amor tem esse projeto, né? Esta obra beneficente para ajudar, arrecadar as pessoas, né? Que contribui, que necessita também ali da ajuda. E a Igreja tem esse papel, esse objetivo de ajudar as pessoas que mais precisam. Então, você puder também estar trazendo um quilo de alimento, será de bom grado. Nós estaremos fazendo uma cesta e assim também estaremos dando para as pessoas que necessitam de alimento. Então, será amanhã, a partir das 14 horas, o culto da Fundação Reviver. E à noite, teremos o culto do PEMU, isso mesmo, PEMU, que é um projeto também da Igreja Deus Amor, que o PEMU leva assim, um projeto de evangelização, isso mesmo. E você que deseja conhecer o projeto PEMU, é amanhã, a partir das 19 horas, na nossa sede estadual, aqui da Grande Cascavel. Você são os nossos convidados, vai estar ali um homem de Deus, uma mulher de Deus, trazendo a palavra de Deus, né? E você vai conhecer um pouco assim da história do projeto PEMU. Então, não fique de fora. É amanhã, às 19 horas, na nossa sede estadual aqui da Grande Cascavel. Também queremos convidar você para sexta-feira do grande mover de Deus, do grande poder de Deus. Deus estará derramando a sua glória, Deus estará manifestando o seu poder, e vocês são os nossos convidados para comparecer os três horários nessa sexta-feira. Sexta-feira essa que vai ficar marcada na história, e vocês não podem ficar de fora. Você que está enfermo, doente, desempregado, você que tem uma causa na justiça, você que tem um parente que está drogado, você que tem um parente que está viciado, você que tem um parente que está atrás das grades, venha estar conosco, traz uma fotografia dele, traz uma foto, traz um documento, uma peça de roupa. A Igreja Deus Amor, nessa sexta-feira, estará ali num grande mover de Deus, num grande poder de Deus. A partir das 9 horas da manhã já começamos o primeiro culto e será uma manhã maravilhosa de grande poder de Deus, onde Deus estará usando o seu servo que ali estiver sobre o altar, pregando e orando também nos mais excelentes dons do Espírito Santo. Eu também quero convidar você, a partir das 14 horas, teremos ali no Santo Altar de Deus o nosso irmão pastor Paulo César, isso mesmo, estará ministrando a palavra de Deus, né? E Deus assim realizando a grande obra. Ou seja, irmão, vem estar conosco nessa sexta-feira também à noite. A noite vai ser marcante, vai ser poder de Deus. O pastor Paulo é um homem de oração, pastor Salomão é um homem de oração, um homem de compromisso, né? Ele vai estar ali em santo jejum, em oração, e você que ficar de fora, irmão, é perder as bênçãos, é perder as vitórias. Então queremos convidar você para estar conosco nessa sexta-feira, três horários, a partir das 9 horas, às 14 horas e às 19 horas, onde Deus mesmo estará usando o seu servo, a esposa do pastor Salomão também. É uma bênção de Deus a serva do Senhor, ela estará ministrando ali. Vai ser também, irmão, forte demais. Vem estar conosco nessa sexta-feira, aqui mesmo, na Rua Paraguai, número 1302, Alto Alegre, próximo ao terminal rodoviário. Irmão, se você vem aqui da região norte, se você vem da região sul, se você vem da região oeste, se você vem da região nordeste, irmão, é simples, mas é fácil de você chegar ali na sede estadual daqui da Grande Cascavel. Eu tenho a certeza que a Igreja Deus Amor é o
é o palco do milagre, é onde Deus tem manifestado a sua glória, onde Deus tem derramado o seu poder. Então você que está enfermo, você que está doente, você que sente algo estranho na sua vida, venha receber a oração, venha receber o milagre. Venha receber a bênção de Deus nessa sexta-feira, sexta-feira essa que Deus estará marcando assim, é presença marcante ali, e eu tenho a certeza que vocês que virem vão receber a bênção e a vitória em nome de Jesus. Também queremos convidar você para esse sábado. Sábado temos o culto ali pela manhã, o ciclo de oração, temos à tarde as irmãs, a irmã Luzia, a irmã Maria vai estar ali conosco. E vai estar também sábado à noite, culto do jovem, é isso mesmo, culto do Expansão Jovem. Vocês são os nossos convidados, você que tem aí um jovem na sua casa e às vezes ele não tem ninguém para conversar, às vezes ele não quer sair, chama ele para estar conosco ali na sede a partir das 19 horas, onde toda a expansão ali estarão ali abraçando esse jovem que assim necessita de uma amizade, necessita de um apoio. Tenho a certeza que quando ele chegar ali na sede, ele não vai mais querer de forma nenhuma deixar de estar nos cultos ali todos os sábados com a juventude. Será nesse sábado, a partir das 19 horas, o culto do Expansão Jovem, isso mesmo. Então, querido, eu quero convidar você e toda a sua família para estar conosco também neste domingo, domingo agora, que é o batismo, irmão. Isso mesmo, lá no Largo de Santa Teresa do Oeste, será o nosso batismo. Você que está se preparando para esse dia, você que está ansioso para chegar esse dia para se batizar,

igreja próxima aqui, central, as igrejas local, central, regional. Vem estar conosco neste domingo, ali onde nós estaremos realizando o batismo nas águas. Isso mesmo, o próprio Jesus nos ensinou, o próprio Jesus, ele se batizou ali, dando ali exemplo para que nós também viéssemos cumprir a ordem divina. Então será neste domingo, a partir das 9 horas da manhã. Amém, igreja? Nós vamos ouvir um louvor. Daqui a pouco nós já voltamos, em nome de Jesus.

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0: Já estamos de volta com mais adoração.
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4: É, ouvinte do programa Voz da Libertação. Olha aí, convite especial para esse dia 12 de dezembro. Vocês são os nossos convidados para se fazer presente nessa festividade já do Projeto PEMU aqui. A grande Cascavel e adjacência, né? Você querendo fazer parte desse projeto, é só procurar o pastor Edemir, a sua esposa, e ambos estarão assim informando para vocês como vocês vão participar, como vocês vão entrar nesse projeto, e vai ser tudo para a glória de Deus. Queremos também mandar a paz do Senhor para os irmãos que estão aqui online, né? Os irmãos que estão sintonizados através do YouTube, né? Nosso irmão Rafael, o nosso irmão Alonso, Sandra, Roger, Josias, a irmã Belenice. Olha aí, muitos ouvintes estão sintonizados através do Facebook, e também eu creio que tem muitos que estão sintonizados aí na 92.3 Estúdio FM, isso mesmo, 92.3. Eu creio que nosso irmão Antônio está ali na sua casa, ouvindo aí a programação. Os irmãos lá, ali do Cascavel Velho, os irmãos lá do Itália, o pastor José ali do Santa Felicidade. Eu creio que tem muitos ouvintes que estão nos escutando aí agora. Os irmãos jovens, eu creio que estão também ligadinhos aí, sintonizados, escutando a programação. Olha, para nós é um prazer estar entrando aí nos seus lares através da onda sonora e levando até você a palavra de Deus, tudo aquilo que Deus ele tem feito e está fazendo nos interior das nossas igrejas. Hoje mesmo estávamos ali na Pax São Paulo, ministrando a Santa Ceia para todos os irmãos membros ali do Pax São Paulo, né? Mandar uma paz do Senhor para o pastor lá. Também agradecer aos jovens que compareceu hoje ali no grupo, no culto do jovem ali no Itapuã. Então, eu creio que se você ficar sem receber as bênçãos de Deus é porque você mesmo não quer receber as bênçãos de Deus. Porque se você olhar os quatro cantos dessa cidade aqui de Cascavel, você vai encontrar uma igreja Deus Amor. Se você não encontrar nos quatro cantos desse bairro aqui, dos bairros aqui da Grande Cascavel, eu vou lhe passar o endereço da nossa sede estadual, que fica na Rua Paraguai. Isso mesmo, anota aí no seu caderno, na memória, ou seja, na agenda do seu celular, anota aí no seu notebook, anota aí, Rua Paraguai, número 1302, Alto Alegre. Isso mesmo, na responsabilidade do pastor Salomão Souza, isso mesmo, Paulo, Salomão Souza, que agora é responsável aqui da nossa sede estadual da Grande Cascavel. Então, queremos convidar você para estar conosco também neste domingo, no culto da família. Um homem de Deus, uma mulher de Deus estará ministrando ali à noite, aqui na sede, e vocês são os nossos convidados, você e sua família, para se fazer presente e estar conosco neste dia, louvando e exaltando o nome do Senhor Jesus. Vamos ouvir os testemunhos de fé, o que Deus tem feito, está fazendo nas nossas igrejas pentecostal, Deus Amor. Eu creio que muita gente tem testemunho, tem bênçãos para contar do que Deus fez e do que Deus está fazendo em nossas vidas.
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7: Eu sou Roberta. No mês de novembro, ali pelo dia 2 ou dia 5, eu tava com uma enfermidade. Eu tava com uma dor no peito e correspondia no pescoço. Eu ia nas UPA, ia no posto, cheguei até no hospital Celso Ramos aqui de Florianópolis. Chegando ali, os médicos fizeram um exame do coração. Aí o médico já na hora me disse que ele tava com suspeita, que eu tava com uma doença grave. Eu me desesperei na hora porque eu tava sozinha, meu marido tava pro lado de fora. Aí eu disse, pelo menos deixa eu ir lá fora conversar com meu marido. Daí ele disse, pode, demora o resultado em 2 horas, 3, tu volta aqui. Aí eu cheguei, conversei com meu marido, eu disse pra ele, amor, eu acho que eu tô com leucemia, porque pelo jeito que eles tiraram o sangue da minha virilha, e pelo jeito é leucemia, porque até então a gente fica meio nervosa lá sozinha, não sabe o que fazer. Aí meu marido disse assim, não, tu não confia no Deus que a gente serve. Aí eu disse, vou ter que voltar lá pro resultado, pra ver o resultado. Voltei lá e eu escutando o programa no rádio. Meu marido, a gente, nós escutando no carro. Cheguei lá, eles estavam pedindo no microfone aonde eu tava. Cheguei lá, o médico disse, Roberta, tu tá mesmo com essa doença, nós vamos subir e fazer uma tomografia no teu pulmão. Tu tá com a trombose pulmonar que dá. Fiquei desesperada, eu disse assim, posso ir pelo menos ver meus filhos, que eu saí de casa, era 5 horas do sábado, já era o domingo de madrugada, né? Ele disse, não, tu pode morrer de uma hora para outra. Nessa idade que você tá, com 32 anos, tu morre de uma hora para outra. Eu me desesperei, fui lá fora, só chamei meu marido. Meu marido disse, não, nós não aceitamos isso. E daí eu peguei, antes de entrar para me fazer a baixa, o pastor aqui tava fazendo oração, aí ele começou a orar. E eu pedi para Deus, eu disse, meu Deus, eu sei do Deus que eu sirvo. Fiz a oração, pedi para Deus que Deus tivesse misericórdia, que eu não aceitava essa doença, eu não aceito o médico chegar para mim de uma hora para outra e dizer, tu tá desenganado, tu morre de uma hora para outra. Orei, pedi para Deus, segunda-feira de tarde, fiz todos os exames de novo, veio uma junta médica, disse que essa trombose estava descartada porque a minha infecção baixou para 37. Então a minha infecção estava de 200, abaixou para 37. Para mim já foi uma grande obra que Deus fez na minha vida, me curou totalmente. E aí, na terça-feira, ele disse assim, Roberta, tu não tá, foi descartada essa doença. De uma hora para outra, teus exames já não deram mais nada, o teu coração estava em 180, começou para 80. A tua pressão, eu entrei lá, eu estava com 17 por 15, a minha pressão estava 12 por 13. A minha infecção, eu já não tinha mais infecção. A dor que eu sentia já no domingo de tarde, eu não conseguia dormir fazia uma semana, eu consegui dormir sozinha aquele dia. Eu tenho o papel do laudo da baixa que eu estava com essa doença, eu entrei com essa doença, mas como eu sirvo a Deus e eu sei que Deus é um Deus do impossível, eu fui curada. E faz 2 meses que eu tô bem. Eu sou Roberta da Silveira Oliveira Piana, eu moro em Florianópolis, em Jurerê.
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8: Olá, meu nome é Priscila. Uma amiga nossa nos encontrou e falou assim: tem um círculo de oração abençoado ali naquela igrejinha. Vai lá, que é uma bênção. E a gente foi naquela quinta-feira, vimos o círculo de oração. Pela primeira vez na minha vida, eu conheci uma mulher dos cabelos compridos, e ali era orava, e ali era orava, e as lágrimas escorriam nos olhos. Eu não entendi aquilo, com tanta fé na palavra de Deus, joelho dobrado, irmãos. Quando eu entrei ali e comentei com a irmã, falei: irmã, fui mandada embora. E ela olhou para mim e falou: olha, irmã, cara no pó, para ver se ainda há esperança para ti em Jesus, porque à toa não foi. O Senhor não faz nada em vão. Ah, eu olhei para o céu e falei: Senhor, se o Senhor realmente tem obra na minha vida, a partir de hoje eu vou ser essa crente que esse povo está falando. Eu vou ser essa crente que essas mulheres doidas estão falando, porque era assim que eu via elas. E naquela mesma tarde, irmãos, uma paz, uma tranquilidade no coração, é como se tirasse uma mochila das nossas costas. E parti daquele momento e fui na igreja de Deus e Amor. Minha vida começou a mudar. Em uma semana, o meu esposo falou: para onde é que você está indo? Eu falei: para a igreja. E ele falou: eu vou com você. Eu falei: por que você vai comigo? Porque você está boazinha, você está boa, eu vou atrás de você ver que igreja você está indo. E daquele dia em diante, meus irmãos, o meu marido aceitou Jesus. E até hoje nós caminhamos para a honra e glória do nome de Jesus juntos. Enfim, irmãos, no meio dessa caminhada, Deus proveu meu esposo e dobrou o salário do meu esposo. E o tempo foi passando e nós adquirimos uma casa própria. Nós conseguimos quitar o carro. Nós conseguimos quitar a minha faculdade, que eu ainda pagava. E passado um tempo, eu e meu esposo resolvemos engravidar. E, irmãos, quando eu fui fazer os exames, a médica falou assim: olha, não engravida não. O seu ovário está cheio de policísticos e você está com muita anemia e baixo de vitamina B12. Você não tem sangue nem para você, quanto mais para um bebê. Não engravida. E Deus moveu tanto ao meu favor, irmãos, que em um ano eu engravidei de uma menina e fui fazer pré-natal com essa médica. E no pré-natal, ela falava comigo e com meu esposo: por que vocês dois são tão alegres, tão felizes? E eu falei com ela: porque nós servimos a um Deus vivo, a Jesus Cristo, que mudou a minha vida. E falei tudo para ela e contei o meu testemunho para ela. E passado ali algum tempo, Deus moveu de novo o nosso coração e nós sentimos uma vontade imensa de ter o segundo filho. E em um mês eu engravidei e veio um menino. E hoje eu tenho um casal de filhos saudáveis, lindos e fortes, para a honra e glória do nome de Jesus. Tudo que eu sou hoje, toda a tranquilidade que eu e meu esposo temos na vida financeira, na vida profissional e na vida de relacionamento, na vida familiar, é provida do Senhor Jesus. E a obediência que quebrou essa maldição na minha vida, a obediência ao Senhor Jesus. Eu sou muito grata ao Deus da Deus e Amor, a Jesus Cristo Nazaré, que opera grandemente dentro desse ministério. E é uma bênção, é uma alegria, é uma satisfação servir o Senhor Jesus dia após dia. Meu nome é Priscila, moro em Minas Gerais, na cidade de Contagem, na rua Limeira, número 98, casa 2, no Bernardo Monteiro.
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4: É, ouvinte do programa Voz da Libertação. São 22 horas com mais 38 minutinhos. Olha aí. Esses lindos testemunhos de fé. Isso aí aumenta a fé, irmão. A Bíblia diz que a fé ela vem pelo ouvir. E ouvir também a palavra de Deus. E a Bíblia diz que a fé sem as obras ela é morta, né? Se a gente não tiver fé, irmão, como um grão de mostarda, né, nós não vamos adquirir nada das mãos de Deus. Eu também, irmão, ouvinte, eu tinha a minha coluna, eu creio que nem os médicos tinham poder para curar, porque eu mesmo não procurei os médicos pelo fato de e procurar o médico dos médicos, que se chama Jesus de Nazaré. E como a irmã também relatou acerca do ciclo de oração, eu fui para um ciclo de oração de manhã com uma fé, que eu creio que é aquela fé que moveu a mão de Deus. E naquele ciclo de oração, Deus usa o irmão ali e me entrega naquele dia a cura da minha coluna. Porque para eu dormir, eu tinha que dormir de joelho. A dor era tamanha. Mas a partir do momento que eu me aproximei do Senhor, a partir do momento que eu usei a minha fé, em que eu busquei a Deus, em que eu fui para o ciclo de oração, daquele dia até hoje, irmão, eu não sei mais o que é dor de coluna. Porque Deus, ele faz assim. Deus, ele faz com aqueles que colocam-se na posição, né? Aqueles que buscam a Ele. Então, esses outros milagres ainda estão acontecendo nos interiores das nossas igrejas pentecostal, Deus Amor, porque tem homens de Deus, tem mulheres de Deus orando, intercedendo. E o meu Deus, o nosso Deus, ouvinte, é o mesmo ontem, hoje e será eternamente. Ele não muda. Quem muda é o ser humano, as suas atitudes, né? A sua maneira de pensar, de agir. Mas o nosso Deus, ele ainda continua o mesmo, ele ainda continua sendo fiel para com o seu povo, né? Onde nós temos essa certeza de que Deus, ele pode todas as coisas, irmão. Todas as coisas estão nas mãos de Deus, né? A ouvinte aqui, Rogê, né? Rogê me pede oração, também pede uma palavra. Estão falando que são lá de Santa Lúcia, né? Para o Senhor, para todos os ouvintes lá do Santa Lúcia, próximo a Lindo Oeste ali. E também a nossa irmã Salete, né? Lá de Povoado de Nova Vitória, Lindo Oeste ali também. Deus abençoe. Deus abençoe aos irmãos que nos pedem oração aqui. Nós estaremos orando por todos vocês, ouvintes, né? Estão sintonizados aí no Facebook. Quero lembrar todos os irmãos aí, próximo aí a Capitão, nós vamos estar aí nessa sexta-feira, né? Vamos estar aí pregando a palavra de Deus, orando pelos mais excelentes dons do Espírito Santo, se assim o nosso Deus nos conceder, né? Então estaremos aí em Capitão nessa sexta-feira com o nosso irmão Pastor Lucas, né? E toda a equipe de obreiro aí da nossa igreja Deus Amor aí do bairro de Capitão. É isso mesmo, Capitão Leonço aí. Deus abençoe a todos os irmãos. Estaremos aí nessa sexta-feira levando assim a palavra de Deus para todos vocês, em nome do Senhor Jesus. Também quero mandar para o Senhor, para a nossa irmã Rose. A irmã Rose é a irmã Maria. A irmã Rose é de lá de Santa Maria, irmão. A para o Senhor, irmã Rose. Deus abençoe esse povo aí. Cadê o irmão Rafael? Deus abençoe o seu filho. O nosso irmão Renato entrou aqui, ó. Deus abençoe nosso irmão Renato, em nome do Senhor Jesus. Líndia, Deus abençoe a nossa irmã Líndia também que entrou aqui. Então, todos vocês que estão aí sintonizados no Facebook, na rádio 92.3, né? Deus tem uma palavra. Nós vamos agora entrar já no momento da palavra. E Deus tem uma palavra ao meu, ao teu coração. Mas nós vamos ouvir, antes de mais nada, nós vamos ouvir um louvor. Vamos ouvir um louvor e depois nós voltaremos já com a mensagem em nome de Jesus.

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1: É ouvinte do programa Voz da Libertação, a minha Bíblia está aberta no livro do Evangelho que escreveu Jesus Cristo, no livro de João, capítulo de número 14. É uma mensagem bastante conhecida, e as pessoas conhecem essa mensagem, mas é a palavra que Deus colocou no meu coração para ministrar para vocês nessa noite, em nome de Jesus. João capítulo 14, é isso mesmo, João capítulo 14, verso de número 1 em diante.
2: Olha aí, procure a sua Bíblia, essa palavra,
1: e vamos meditar na palavra do Senhor, que está escrita assim: Não se turbe o vosso coração, crede em Deus, crede também em mim. Aí Jesus vai dizer no capítulo 2, irmão: Na casa de meu Pai há muitas moradas. Se não fosse assim, eu vos não teria dito: Vou preparar-vos o lugar. E quando eu for e vos preparar o lugar, virei outra vez e vos levarei para mim mesmo,
2: para que aonde eu estiver, esteja vós também. E já sabeis para onde eu vou, e conhecereis o caminho.
1: Aí a Bíblia diz que no meio dos discípulos de Jesus havia um homem chamado de Tomé. No capítulo e no versículo 5, Tomé vai dizer:
3: E disse-lhe Tomé: Senhor, nós não sabemos para onde vais, como podereis saber o caminho?
1: Aí no versículo, no versículo 6, Jesus diz: Eu sou o caminho, eu sou a verdade, eu sou a vida, e ninguém vai ao Pai a não ser por mim. Amém, igreja? Veja, nós estamos, irmão, vivendo os últimos dias aqui na face dessa terra. E Jesus deixou bem claro para nós: não se turbar o nosso coração. Como assim, irmão? Eu vou explicar para vocês, para a gente não deixar de acreditar no que a palavra de Deus ela nos diz, e deixarmos de acreditar no que as pessoas falam. Porque nós ouvimos muitas pessoas dizerem que Jesus não vai voltar. Ouvimos muitas pessoas questionando que Jesus já veio, que ele não vai voltar novamente. Mas o próprio Jesus, antes dele partir, ele pega os seus discípulos e diz: Não se turbe os vossos corações. Crede em Deus, crede também em mim. Aí ele vai dizer no capítulo 2, no versículo 2, porque na casa de meu Pai há muitas moradas. Se não fosse assim, eu vos não teria dito: eu vou preparar-vos o lugar. Aí ele diz: e quando eu for preparar-vos o lugar, virei outra vez. Ele está dizendo que ele vai voltar outra vez, né? Jesus, ele veio, sim, ele veio, morreu pelo meu e pelo teu pecado, mas ele subiu ao céu, mas ele está dizendo aqui que ele vai voltar outra vez, né? Outra vez, e vos levarei para mim mesmo, para onde eu estiver, esteja vós também. E sabeis para onde eu vou, e conhecereis o caminho, né? Só que, como eu acabei de falar nesse instante, havia um homem ali no meio dos discípulos que ele era Tomé. Ele não acreditava se ele não visse. Uma passagem que nos chama a atenção é quando Maria vem trazendo as novas, a boa notícia que Jesus havia ressuscitado. Tomé disse: não, eu não acredito. Eu só acredito se eu colocar a minha mão naquele buraco. Se eu colocar a minha mão lá nos seus pés, que tem um buraco lá com um prego, onde o prego entrou. Aí nós vemos aqui Tomé dizendo para o mestre: Senhor,
3: Nós não sabemos para onde vais e nem... E como poderemos saber o caminho? Olha que ele andava com Jesus, não se ligava nos passos, no que Jesus ensinava. E Jesus vai dizer a ele, no versículo de número 6, disse-lhe, eu sou o caminho. Ele diz, eu sou o caminho, a verdade e a vida. Ou seja, e ninguém vai ao Pai a não ser por ele. Aí Tomé, certamente, quando viu ele dizer que ele era o caminho, que Jesus era o caminho, aí Tomé, certamente, agora estou entendendo que ele é o caminho, que ele é a verdade e que ele é a vida. Mas Tomé não acreditava, Tomé duvidava, né? Como se nos dias de hoje, muitas pessoas ainda estão duvidando da sua salvação, duvidando se verdadeiramente Jesus vai voltar. Irmão, eu quero que você esteja preparado, porque a colheita está aí. A qualquer momento a colheita vai começar, a qualquer momento a trombeta vai tocar, a qualquer momento os mortos que morreram em Cristo Jesus, né, eles ressuscitarão primeiro e depois nós que ficamos vivos seremos arrebatados ao céu e depois seremos transformado em um corpo incorruptível, em um corpo de glória. Então, o que me chama a atenção nessa mensagem, nesta palavra, é que ele está dizendo para mim e para você nessa noite, para a gente não turbar o nosso coração, para a gente não deixar de acreditar, mas que a gente venha acreditar no que ele prometeu para a sua igreja. E se nós olharmos, irmão, no capítulo de número 1 de Atos, versículo de número 9 em diante, se não me sai da memória, quando Jesus pediu para que os seus discípulos fossem para Jerusalém, que até do alto eles pudessem ser revestidos, a Bíblia diz lá no capítulo de número 1, verso de número 9, se não me sai da memória, abra sua Bíblia comigo aí em Atos, capítulo 1, verso de número 9 em diante, que diz assim, e quando dizia isso, vendo eles, foram levados às alturas, e uma nuvem o recebeu, ocultou os seus olhos. E no capítulo 10, diz, estando com os olhos fixos ao céu, enquanto ele subia, eis que junto deles se puseram-se dois homens vestidos de branco, os quais disseram, homens Galileu, por que estás olhando para o céu? Esse Jesus que dentre vós foi recebido em cima do céu, há de vir, assim como para o céu o viste ir. Então, o que me chama a atenção é que lá no capítulo 14, versículo 1, Jesus está dizendo, não se turbe o vosso coração. Crede em Deus, crede também em mim, porque na casa de meu Pai há muitas moradas. No capítulo 1 e no verso de número 10 em diante, nós vemos o próprio Jesus sendo levado às alturas, e aí agora vai se colocar diante dos discípulos de Jesus que estavam com seus olhos fixos ao céu, dois varões vestidos de branco, o qual disseram para eles, varões galileus, por que está olhando para o céu? Esse mesmo Jesus que viste subir é o mesmo Jesus que vai voltar. Ele vai vir a qualquer momento. É por isso que nós temos que estar preparado. Lembra da parábola das 10 virgens? 5 loucas, 5 prudentes. Ali é um despertamento justamente para a igreja. Essas 10 convidadas que seriam ali as convidadas do noivo, elas teriam que levar as lamparinas para iluminar o caminho do noivo, a qual o noivo ia de encontro à sua noiva. Então aquelas virgens prudentes, elas tinham esta obrigação de levar azeite, de ter as suas lâmpadas acesas quando o noivo voltasse. Esse noivo aqui é o próprio Cristo. E as lamparinas, né, aquelas virgens prudentes, foram mais convidadas. Nós somos convidados também para participar, para nós estarmos diante do noivo. Ou seja, nós somos a noiva e Cristo é o noivo.
1: Mas o que me chama a atenção é sobre essas virgens que tinham que ter a reserva, tinham que ter ainda as suas lamparinas acesas, porque senão o noivo ia vir e elas iriam ficar, como acabou acontecendo. 5 somente entraram e 5 ficaram, foram comprar azeite. Ou seja, não deram ouvido, não acreditaram, né? E ficaram para trás.
3: E se nós olharmos nos dias atuais,
1: será que isso não tem acontecido em nosso meio? Quantas ovelhas desgarradas do rebanho, quantas pessoas desanimadas, quantas pessoas já desviaram do caminho, quantas pessoas desacreditadas. Mas no capítulo 14, versículo de número 1, o próprio Jesus está dizendo para a sua igreja: não se turbe o vosso coração, crede em Deus, crede também em mim, porque na casa de meu Pai há muitas moradas. Aí nós lemos no capítulo de número 1 de Atos, verso de número 11, o qual a Bíblia vai dizer que se puseram-se 2 varões vestidos de branco, né? Ou seja, na minha visão cristocêntrica, na minha visão, aqui fala sobre 2 anjos, 2 homens vestidos de branco, veste branca, anjos, na minha visão, porque eu creio que não é outra coisa. E eles disseram para os discípulos: por que estão olhando para o céu? Esse mesmo Jesus que viu subir aí, ele vai voltar. Então, a igreja esteja preparada para esse dia. Paulo vai dizer que será no piscar de olhos. Paulo vai dizer que seremos arrebatados. Ah, irmão, eu acredito no arrebatamento. Lembra na Bíblia? Elias foi arrebatado, ou seja, veio uma carruagem do céu e o levou para o céu. A Bíblia fala de Enoque, um homem que andou com Deus e o Deus assim para assim o levou. Lembra lá no Monte das Transfigurações quem apareceu? Elias e Moisés, que até hoje, né, a Bíblia fala que Satanás procura o corpo de Moisés, né, e não acha. Moisés está lá na glória, irmão. Quem apareceu lá no monte, quando o próprio Jesus está ali orando, aí Pedro, se não me sai da memória, João, chega para o Senhor: Senhor, fazemos aqui para ti 3 altares, um para o Senhor, outro para Elias, outro para Moisés. E o Senhor disse que não.
3: Então, queridos, nós não podemos duvidar. Não se turbe o seu coração. Ou seja, não deixe com que o inimigo lance seta, dúvida, incerteza. Mas a Bíblia diz que bem-aventurado. Bem-aventurado é aqueles que guardam a palavra de Deus. É aqueles que examinam a palavra de Deus. É aquele que busca uma palavra de Deus. Não se turbe o vosso coração, né? Ele diz que na casa de meu Pai há muitas moradas. Ele diz: se não fosse assim, eu vos não teria dito, vou preparar-vos o lugar. E se eu for preparar o lugar, virei outra vez e vos levarei para mim mesmo. Essa profecia, irmão, é para nós não turbar o nosso coração, é para nós termos a certeza e a convicção de que um dia, eu não sei o dia, irmão, Jesus só não voltou para mim e nem para os demais que aí estão, mas para muitas pessoas Jesus já voltou, irmão. Por isso esteja preparado, porque a gente também não sabemos do amanhã. O amanhã pertence somente a Deus. Hoje você está aqui, mas amanhã você não sabe se vai estar. Já imaginou se chamar a sua senha? Você está preparado? Será que você estaria preparado para morrer hoje? O amanhã não nos pertence, é por isso que nós temos que estar preparado em todo o momento. E Deus em Cristo abençoe a todos. Esta foi a palavra. Que pena que eu não pude expressar mais. A hora vai embora. Mas que Deus abençoe a todos vocês que estão sintonizados, ligadinho na 92.3 Rádio FM aqui da Grande Cascavel. E vocês que estão aí também no YouTube, a nossa irmã Rose entrou aí. Deus abençoe, irmã Rose.
2: lá de Santa Maria. Edna, Deus abençoe Edna Souza, a paz do Senhor Jesus para a senhora. Nós estaremos orando para que Deus dê vitória para todos e dê livramento em nome de Jesus. Nós vamos para o momento da oração.
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2: Grande Deus e eterno Pai que está no céu, graça nós te damos, ó Pai. Senhor Jesus, eu te apresento este ouvinte, esta pessoa, meu Deus, que está acamada em um leito de hospital, essa pessoa que está acamada até mesmo dentro da sua casa, Senhor, o qual os médicos, ó Deus, pediu para que a sua família o levasse para que ele morresse em casa, Senhor. Esquecer o médico, Senhor, que a última palavra ela vem do Senhor. Por isso nós oramos por essas pessoas enfermas, por essas pessoas que estão no meio da rua, nas esquinas. Oramos, meu Deus, por essas pessoas que não têm aonde morar. Ó Senhor, dá vitória e livramento aos moradores de rua, por esta pessoa que mora debaixo da ponte. Senhor, visita o necessitado, o acamado. Senhor, esta pessoa que está passando por um momento de depressão, meu Deus, essas pessoas que pedem oração, Senhor, em favor dos seus familiares, libertação, causa na justiça, saúde, meu Deus e meu Pai. Visita essas pessoas, meu Deus, que têm passado por um momento de aflição, pessoas que não têm paz na sua casa, pessoas, meu Deus, que estão enfermas, estão doentes. Senhor, eu te apresento o pastor Salomão e a sua esposa, meu Deus. Coloca, Senhor da glória, o teu servo na direção do Senhor, no centro do Senhor. Mostra para ele, Senhor da glória. Senhor, realiza uma grande obra nesta cidade com teu servo, Senhor. Assim como o Senhor o trouxe, meu Pai. Espírito Santo da verdade, te apresento, meu Deus, toda a equipe de obreiro, o Elielso, o pastor Adriano, o pastor Bestide. Te apresento, meu Deus, o pastor, Senhor da glória, o Damarém. Senhor, em nome do Senhor Jesus Cristo, meu Deus, tome em tuas mãos, Senhor da glória, a equipe de obreiro, de obreira. Espírito Santo, abençoa os teus servos, abençoa a sua igreja, Senhor, as campanhas realizadas, as concentrações, meu Pai da glória. Espírito Santo, realiza a grande obra, Senhor, nessa cidade. Ajuda, meu Deus, a tua igreja a crescer na graça e no conhecimento. Senhor, traz os membros para o culto do pão, Senhor, às segunda-feira, meu Pai. Culto de consagração, de oração e da palavra do Senhor. Toda segunda-feira, meu Pai, aqui na sede estadual, Senhor, onde o Senhor estará usando o teu servo, o pastor Salomão. Senhor, abençoa, Senhor, a nossa igreja ali do bairro Itapuã, a qual nós somos responsáveis, meu Pai da glória. Senhor, abençoa também os cultos de terça-feira ali. Senhor Jesus, o culto de doutrina, meu Pai. Abençoa, Senhor, os cultos, os demais cultos, Senhor. Abençoa o teu povo. Leva-nos em paz, Senhor. Cobre-nos com teu sangue. Toma o teu servo Jefferson nas tuas mãos e a sua família, Senhor. Abençoa o teu povo, a todos os ouvintes, em nome de Jesus.
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ouvinte do programa Voz da Libertação, aqui nós vamos encerrando a nossa programação. Lembrando aqui que temos mais de 26 pessoas, eu acho que deve ter mais pessoas online aí, no Facebook. Nosso irmão Sidney, a nossa irmã Isabel, a Rocha, Rosane, pede oração, João do Fábio, Edna Souza, a paz do Senhor Jesus para todos vocês. Que Deus em Cristo abençoe, não desliga o seu receptor, né? Vai vir de lá de São Paulo, nosso irmão pastor Lourival de Almeida. E esse que vos despede é seu irmão em Cristo, presbítero Josivaldo. Tenham todos uma boa noite, fiquem todos na paz do Senhor Jesus. Deus abençoe, muito obrigado por você estar sintonizado na 92.3 junto conosco. Deus abençoe a todos os irmãos que estão online aí, em nome de Jesus. 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

0: Essas pessoas acabam se perdendo no deserto.
1: These people end up lost in the desert.
0: E muitas delas terminam por morrer de sede.
1: Many people die of this thirst.
0: Agora as pessoas que procuram e buscam a Deus,
1: those who seek the true God,
0: que se entregam nessa busca e encontram a Deus,
1: that deliver themselves in the path to find the true God,
0: essas pessoas passam a viver uma vida espiritual completamente saciada da sua sede. Esse mundo, meus irmãos, está sedento.

0: de paz.
1: Of peace.
0: Esse mundo está sedento de felicidade. Esse mundo está sedento de alegria. Esse mundo está sedento de justiça. Esse mundo está sedento de amor. Esse mundo está sedento de vida. Está sedento de tanta coisa. E tem buscado às vezes em tantas fontes que não podem conceder a elas o que elas estão e o que elas têm buscado. O pior tipo de sede que existe talvez seja a sede de felicidade. Nós temos visto muitas pessoas que pensavam encontrar a felicidade em tantas coisas, descobrirem que depois que conseguiram o que buscaram, não encontraram felicidade coisa nenhuma. O nosso mundo é um mundo extremamente infeliz. E eu posso dizer a vocês acertadamente: quem tem Deus, quem tem Jesus, tem a felicidade. Quem não tem, não tem a felicidade. Bem dizia aquele hino já bastante antigo, né? Se existe um vazio na sua vida, entregue a sua vida ao Senhor e feliz serás. E tudo te irá bem. Na verdade, é um pedaço de um salmo. Quem tem Jesus tem a felicidade. E quem não tem Jesus está morrendo de sede de ser feliz. Onde encontrar a felicidade? A felicidade só pode ser encontrada em Deus, na pessoa do nosso Senhor Jesus Cristo. Não tem outro jeito. Nós somos, meus irmãos, um país considerado um país feliz. Não somos o país mais feliz do planeta. Se não me engano, parece que estamos em sexto ou oitavo lugar. Isso é o que as pessoas dizem. Alguns países escandinavos estão entre os países que supostamente são os mais felizes do mundo. Mas a única pergunta que eu faço é: por que esses países têm tanta gente tirando a própria vida e o Brasil mesmo é o sexto país em matéria de suicídio? Ah, mas talvez seja uma questão então, pastor, de termos possessões materiais. Pergunto a vocês: por que pessoas com milhões e milhões de dinheiro na conta bancária em nossos dias às vezes tiram a própria vida e ninguém sabe explicar por quê, já que pensam que o dinheiro é que pode trazer a felicidade? A nossa felicidade só pode estar em Deus, porque Deus é o arquiteto da nossa vida. Porque Deus nos programou e Deus colocou na nossa frente coisas que podem nos fazer felizes. É tão bom quando você tem um encontro com Deus e você vê Deus reconstruir a sua família, que é coisa que traz mais felicidade do que uma família abençoada. E dinheiro não pode comprar família. Dinheiro não pode comprar a segurança que há em Deus. Dinheiro não pode comprar o extermínio do medo. Dinheiro não pode comprar o perdão dos seus pecados. E muitas outras coisas que eu poderia dizer que só trazem infelicidade. Mas a partir do momento que Deus entra na vida da pessoa, Deus perdoa as pessoas. Você que nunca teve ou nunca conseguiu sentir a sensação do perdão dos pecados, não tem coisa mais gostosa do que você saber que você está leve, porque você agora é perdoado. Não tem coisa mais gostosa você saber que a sua família será reconstruída. Não tem coisa mais gostosa do que a família. Não tem coisa mais gostosa do que você saber que os seus medos serão dissipados. O seu futuro você já sabe como será. Isso fará de você uma pessoa feliz. A felicidade que não pode ser encontrada em nenhum outro lugar, mas somente quando você acredita em Jesus Cristo. Como diz a Bíblia Sagrada, e rios de água viva vêm então e correm do seu ventre. Quero dizer aos irmãos que esses rios de água viva nada mais nada menos é do que o Espírito de Deus se movendo em você. É o Espírito de Deus não só se movendo em você, mas se movendo também através da sua vida. Esse mundo não é que só tem sede de felicidade. Esse mundo também tem sede de justiça. A gente vê no Brasil uma coisa que é a justiça simples aos olhos dos homens. A justiça que a Bíblia fala é algo muito mais complexa, mais complexo do que isso. Mas todas as pessoas, meus irmãos, que têm consciência, que não são pessoas que têm algum problema mental, por exemplo, todas as pessoas que são consideradas em seu juízo cabal normais, todas essas pessoas têm o que nós chamamos de sentimento de justiça. Percepção de justiça. Nós sabemos quando uma coisa é justa e quando uma coisa não é justa. Inclusive dizem que no Brasil queremos cobrar muito dos políticos. Mas nós mesmos às vezes queremos praticar um jeitinho, de uma forma injusta, para ajeitar a nossa vida. Quando nós vemos uma pessoa morta, às vezes prematuramente por uma bala perdida, ou às vezes assassinada de uma forma cruel, brutal, às vezes a família até no caminho do enterro vai gritando justiça, justiça, justiça. Todo mundo quer justiça. Ninguém quer ser injustiçado. A Bíblia Sagrada fala que bem-aventurados são aqueles que têm sede de justiça. E eu posso garantir a vocês que todos nós, pelo menos uma vez na vida, fomos injustiçados. Mas também, pelo menos uma vez na vida, praticamos injustiças. Por isso que eu digo que o mundo tem sede de justiça. Por isso o próprio Senhor Jesus diz que muito felizes são aqueles que têm sede de justiça. Nós somos injustiçados em tantas coisas da vida. Eu não quero citar porque senão os irmãos vão ficar até em depressão. Mas nós vemos tantas injustiças. Nós temos tantas coisas que nos prejudicam, que nos prejudicam na nossa vida, que nos prejudicam no nosso físico às vezes. Às vezes vemos pessoas nadando em tantas coisas que poderiam estar em outras mãos. Quem está entendendo o que eu estou falando aí? Amém? O mundo tem sede de justiça. E esse mundo nunca terá 100% de justiça, porque somente poderão gozar 100% de justiça as pessoas que acreditarem em Jesus Cristo conforme diz a Bíblia e que receberem o Espírito Santo fluindo em suas vidas como rios de água viva. Mas o mínimo que nós podemos pedir a Deus e verificar com os nossos próprios olhos
1: É nós pelo menos nos livrarmos da injustiça dos opressores.

Sim, pode trazer sim justiça às nossas vidas, às pessoas que têm sede de justiça. Injustiça é uma semente que você não precisa semeá-la. Mas se você semear injustiça, você pode ter certeza que a colheita, ela será obrigatória. Tem muita gente semeando injustiças. Tem muitas pessoas semeando coisas ruins para suas próprias vidas. Se você acredita no Senhor Jesus, como a Bíblia Sagrada diz, deixa Ele curar você das injustiças que você tem sofrido. E não pague a injustiça que você tem sofrido praticando também injustiças. A Bíblia Sagrada diz que nós que somos espirituais devemos sofrer o dano para que cesse a contenda. É isso que a Bíblia Sagrada fala. E pode ter certeza que a partir do momento que o ar da justiça de Deus passar a ser o ar que você respira, a sua vida nunca mais será a mesma. A sua vida será uma vida diferenciada. Deixa correr do seu ventre esses rios de água viva. Jesus cura você. Venha saciar a sua sede. Venha. Eu sei que você tem sede de justiça. Eu sei que você tem muitas reclamações a fazer desse, daquele, desse sistema ou de outro sistema. Eu sei que tem dia que o seu coração queima, você diz, mas não é possível que a pessoa não enxergue o que está fazendo comigo, como é que pode, meu Deus? Calma, porque Deus está vendo. Espera, porque Deus está contemplando. Pode ter certeza que você se entregando a Jesus, a sua sede de justiça será saciada. Se você está sendo injustiçado, se você sabe que você está certo numa situação, mas está sendo injustiçado, se você tem esse poder de Deus na sua vida, levanta sua mão e glorifica, porque pelo menos você não está sofrendo como quem está causando danos a outras pessoas ou como malfeitor. Esse mundo também tem sede de amor, né, meus irmãos? Eu não estou falando daquele amor, o amor que não seja o amor ágape. Eu não estou falando do amor interesseiro. Eu não estou falando daquele amor tipo, meu bem, I love you. Não, eu estou falando do amor de Deus nas nossas vidas. Esse amor que faz falta a esse mundo. O homem não foi feito para viver também sem amor, não, meus irmãos, não. Muito menos o homem foi feito para viver da solidão, também não, de jeito nenhum. O nosso Deus amou o mundo de tal maneira, diz a palavra de Deus, que enviou o seu único filho para morrer por toda a humanidade, para que todo aquele que pudesse crer nele pudesse alcançar a estatura desse amor oferecido por Deus no preço do inocente Cristo que morreu na cruz do Calvário. Existe um nome para Deus? Sim. Deus é amor. Claro que tem os outros nomes, El Shaddai. Não é, eu estou falando da classificação que nós damos a Deus hoje. O nome dessa igreja, ou seja, não é um, eu não diria que nem um nome, mas é simplesmente um palavreado. Deus é amor, é a classificação do tipo de Deus que nós conhecemos.
Deus é amor. Nós não fomos criados para viver sem amor. Sem amor não há satisfação.

0: Sem amor não existe também felicidade. Sem amor a pessoa não se sente completa. O verdadeiro amor, meus irmãos, é o amor que é sofredor. É o amor que não se alimenta da soberba. É o amor que não suspeita mal. É o amor que não parte para revanche. É o amor que tudo suporta. É o amor que tudo crê. É o amor que tudo espera. É o amor que é paciente na tribulação. É o amor que não parte para a guerra. É o amor que só pode vir de cima. É o amor que só pode vir de Deus. Ah, se esse mundo pudesse saciar a sua sede de amor. E não é difícil. Jesus está dizendo, está com sede de amor? Então vem a mim e beba. Eu tenho a bebida que vai saciar a sua sede de amor, a sua sede de justiça, a sua sede de felicidade. Eu tenho essa bebida. Você bebe dessa bebida e rios de água viva, o Espírito Santo vai passar a correr como um rio do seu ventre. O que nós estamos cantando ou programando ou colocando dentro da liturgia do nosso culto, tudo faz parte daquilo que nós estamos fertilizando o seu coração para receber a semente. Você está com sede. Jesus está dizendo, venha a mim e beba. Venha a mim e beba. Tem tanta coisa que eu poderia dizer que é sede, mas se eu for falar todas as coisas que nós classificaríamos como sede, nós íamos ficar aqui a tarde inteira, a noite inteira. Eu estou falando de coisas que eu julgo ser pelo menos as mais importantes. Esse mundo tem sede de vida. Você sabia que você não foi criado para morrer? O homem foi criado para viver eternamente. E não é que o homem iria viver eternamente, tipo, caindo a pele do rosto, ficando todo pelancudo, peludo, não. Não é que você iria viver eternamente sofrendo dores no estômago, dores de cabeça, enxaquecas, reumatismo, não. A Bíblia Sagrada fala que Sara, esposa de Abraão, quando o pecado não havia se disseminado tanto ainda, a Bíblia fala que ela tinha 90 anos e era mó gatona. Mas acontece que o homem foi pecando, foi pecando, foi pecando, o acúmulo do pecado foi colocando nas pessoas pelancas. Hoje a gente vê pessoa de 45 tá uma pelanca só. Eu não sei, mas eu acho que Sara não tinha, ó, Sara deveria ser muito bonita mesmo. Eu sei que a minha esposa não vai ficar com ciúme porque ela já faleceu, né? Amém? Mas Sara, na idade já avançada, um rei olhou para ela e falou, meu, mas que é isso? Eu não sei como é que eles faziam naquele tempo, né? Eu já passei por tantas fases na vida, né? Mas que era bonita, era. E se não tivesse pecado, não só Sara, como também Eva, iam chegar a 900 anos sem precisar de fazer uma operação plástica, sem cair um dente sequer. Hoje chega a 50, segura, porque senão o dente vai embora. Nós temos sede de vida. Nós temos sede não só da vida, vida, essa vidinha aqui, miserável, 70, 80 anos, alguns pela sua robustez alcançando com uma boa saúde. É algo mais profundo. Nós temos sede de Deus e temos sede de vida eterna, porque nós não fomos programados para morrer. E não adianta, meus irmãos, nós sabemos que os nossos dias aqui na terra são curtos. E dentro de um segundo tudo pode mudar na nossa vida. A gente está no maior sossego, de repente a gente recebe uma informação tipo, ó, você fez exames, o doutor quer falar com você. Meu Deus do céu, nesse momento a gente já fica com a perna bamba, não é verdade? O coração bate mais forte. E antes de falar com o médico, a gente já começa, eu vou morrer. Deve ser câncer, por isso que ele quer falar comigo. Eu acho que eu estou com um tumor na cabeça, só pode ser isso. E antes de saber o que o médico quer falar, a gente já começa a projetar como vai ser o velório da gente. A gente não quer morrer, porque nós temos sede de vida. E a Bíblia fala que quem tem Jesus tem a vida. E quem não tem Jesus não tem a vida. Nós fomos feitos para viver, mas infelizmente o pecado, a Bíblia Sagrada fala que uma vez consumado ele gera morte. A Bíblia fala que o salário do pecado é a morte. Só que a humanidade, nós como seres humanos, nós temos sede de vida. Mas é tanta gente que morre todo dia. E eu fiquei bravo com o meu médico, meu irmão. Cheguei lá, ele falou, não, chamei só para bater um papo aqui mais de perto. É muito exame para falar por telefone. Eu falei, é, mas assim o senhor vai me matar dando essas notícias. E não fica com essa risadinha não, que você é a mesma coisa. Quando o seu médico fala, ó, a gente tem que conversar, você também bambeia as pernas, vai. Você também faz aquela carinha de tô morto, não faz? É. Porque nós temos essa questão de sede de vida e nós não nos conformamos com a morte. Por isso que Jesus Cristo venceu a morte lá na cruz do Calvário, consumou a vitória na ressurreição depois de 3 dias. E por isso é que você tem que ter Jesus na sua vida. Se você tem sede de vida, tenha Cristo na sua vida. Mas como acreditar em Jesus, como diz a Escritura? Primeiro você dá aquele passo, você recebe Jesus. E a Bíblia fala que Jesus falava dessa forma porque não haviam ainda recebido o Espírito Santo, porque Jesus não havia ainda sido glorificado. Mas você crê em Jesus Cristo, veja só que coisa gostosa. O Espírito Santo vem sobre você. O que você não podia acreditar a respeito de Cristo, como diz a Escritura, o Espírito Santo te ensina, o Espírito Santo te inspira, o Espírito Santo se move até você acreditar em Jesus, como diz a Escritura. Aí rios, eu não estou falando de riozinho como o Tietê, eu não estou falando de um riozinho como o Jordão. Eu vi um escritor tentando comentar numa Bíblia que ele comenta a questão do rio, como explicar rios de água viva. Ora, é tentar explicar o inexplicável. Eu não estou falando do Eufrates, eu não estou falando do Abana e do Farfar, eu não estou falando do Tâmisa, eu estou falando do Espírito Santo, eu estou falando de muitas águas, aleluias, eu estou falando de muito mover de Deus, é disso que eu estou falando. É isso que acontece quando você acredita em Jesus. E quando você chega com todas as suas sedes, e você fala, eu não quero mais ter sede, E eu quero acreditar em ti, como diz a Escritura. Ah, mas as coisas mudam por completo. Você vai entender que você estava buscando felicidade indo para o norte, e a felicidade estava no sul. Você vai entender que você estava buscando a justiça, talvez na base até da força, mas a justiça de Deus, ela vem com a leveza e com a suavidade do mover da mão do Todo-Poderoso. Aleluias. Eu não sei qual é a sua sede. Eu não sei onde é que você tem clamado por essa água que possa saciar na sua vida. Eu não sei se é sede de ser curado. Eu não sei se é sede de ser prosperado, mas você sabe. E Jesus está dizendo: está com sede, venha a mim e beba, porque eu tenho todo tipo de água que você precisa para saciar a sede da sua vida. Eu tenho. Você não precisa viver nesse deserto de amargura. Você não precisa viver nesse vale de reclamações e murmurações. Você não precisa viver com essa sua cara que parece mais um bode que comeu limão. Pode abrir o seu sorriso se você crê nesse Deus que eu estou falando, se você tem tomado dessa água que sacia a sede daquele que vem beber dela. Não falo eu de um Deus de segunda categoria. Não falo eu de um Deus que foi colhido no mato e foi feito uma imagem dele, e o próprio homem que fez a imagem vai e o adora. Não, eu estou falando de um Deus que enviou esse Jesus, que diz: eu tenho a água que sacia a sua sede. E estou falando desse Jesus que diz: eu enviarei o Espírito Santo. Depois de glorificado, o Espírito Santo virá sobre vós. É disso que eu estou falando. E toda a sede que você tiver, ela será saciada. E você nunca mais terá sede. E você nunca mais terá nenhum tipo de sede, seja qual for a sede que você esteja tendo nesse momento. Que Deus abençoe você, que o Espírito Santo de Deus esteja atuando cada vez mais na sua vida. O mundo é um lugar de misérias insuportáveis, é um deserto árido e seco. Esse mundo é um lugar de infelicidade, é um lugar de doenças, é um lugar de dores, é um lugar de injustiça. É um lugar de desamor, é um lugar de morte. Mas o Senhor Jesus tem a água que vai saciar a sua sede em relação a isso e a coisas que eu não pude falar aqui. Cristo é a liberdade das misérias que estão amarrando a sua vida. Ele é o único que pode saciar a sede dessa humanidade que tem buscado uma água que não encontra a não ser nele. Basta você somente acreditar em Jesus Cristo, como diz a Bíblia, e obedecê-lo como Senhor da sua vida e Salvador da sua vida. E você vai viver o verdadeiro gozo da vida, da justiça, do amor verdadeiro, das coisas boas que Deus tem e se encontram na mão do nosso Senhor Jesus Cristo, pronto para entregar a você. E no último dia da festa, colocou-se de pé e disse: quem tem sede, venha a mim e beba. Quem crer em mim, como diz a Escritura, rios de água viva, referindo-se ao Espírito Santo, correrão do seu ventre. Que Deus abençoe você, que Deus te guarde. Digam comigo assim: a paz do Senhor Jesus, a paz do Senhor Jesus, a paz do Senhor Jesus. Que Deus os abençoe.
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glórias a ti, Senhor. Pois o Senhor merece.

0: paz do Senhor Jesus. Aqui é a Fátima, da cidade de Joia. Queria deixar uma bênção que Jesus me concedeu. Faz 6 anos que eu passei por uma cirurgia de emergência. A apendicite rompeu e ficou 15 dias com a apendicite rompida. Eu ia na igreja, até chegava na igreja, limpava a igreja. Às vezes chorava de dor, ficava internada. Sempre a dor era forte. Não podia mais me alimentar. O médico estava tratando para rim. E não era rim, era apendicite. Chegando ali ao médico, fizeram os exames. E o médico constatou que não tinha mais volta. Eu ia fazer a cirurgia, mas não tinha mais volta. E o médico ali explicou para as minhas filhas e disse: pode preparar toda a tua família, porque a sua mãe vai entrar para a sala de cirurgia. Da sala de cirurgia, se ela resistir à cirurgia, ela vai entrar para a UTI. Mas, com certeza, ela não vai sair viva dessa. Eu entrei às 4:10, às 10 horas eu já estava no quarto, Jesus me deu a vitória, e já faz 5 anos que eu estou trabalhando na obra de Deus novamente, e aqui está meu testemunho, em nome de Jesus, para edificação. Você que tem problema, coloca nas mãos de Deus, Ele pode todas as coisas, Ele é o autor do corpo humano, Ele é a vida, e Ele me devolveu a vida para a glória do Senhor Jesus. Amém.
1: Louvado e exaltado seja.
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Por natureza, o homem é esquecido. Esquece de fatos, datas, pessoas e compromissos. Por outro lado, a tendência humana é para não esquecer certos fatos que ocorrem na vida, principalmente quando se trata de perdoar ou pedir perdão. Vemos e ouvimos muitas pessoas afirmarem: eu perdoo, mas não esqueço. Perdoo, mas não quero mais amizade com ele ou com ela. Isto não é perdão. O perdão que a Bíblia ensina é cheio de amor e misericórdia. E normalmente, se perdoando, se esquece, se sepulta no passado. E isso é possível se a pessoa experimentar o perdão divino, tornando-se revertida do grande amor de Deus. Deus, Ele é onisciente, é onipresente, é onipotente, mas sem dúvida alguma, Ele esquece dos nossos pecados. Pois eu mesmo, Senhor de Israel, apago as tuas transgressões por amor de mim, dos teus pecados, e não me lembro mais. O Senhor Deus lança os teus pecados perdoados para trás de suas costas e joga nas profundezas dos mares. Caro amigo ouvinte, o sangue de Jesus Cristo nos purifica de todo pecado. Através do seu sangue, que temos a comunhão uns com os outros, e o sangue do Cordeiro de Deus, o Filho de Deus, nos purifica de todo pecado. Isso se conhecemos a Jesus Cristo e sabemos que Ele é o Senhor. Mantemos a comunhão uns com os outros, e o sangue do Cordeiro nos purifica e nos lava e nos limpa de toda iniquidade. Amigo ouvinte, pare, pense, confesse os seus pecados e a partir de hoje, tu serás uma nova criatura em Cristo, Jesus, o Filho de Deus. Aprenda a perdoar e será perdoado, pois quem conhece a Deus sabe perdoar. Esta é mais uma mensagem da Igreja Deus e Amor, levando você ao caminho do Senhor.

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7: 12:33.
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5: 1 e 2.
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2: Uma hora e 30 minutos.

0: 2100.
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4: 1h55.
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3: 2h16.
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4: 2h46.
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3: 3:18.
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4: 3h47.
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3: 4 e 14.
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6: 4h44.
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6: 5:11.
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4: 5h44.
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2: 6:13.
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22: E a gente conversa agora com a nutricionista, doutora Fernanda Lahaud. Fernanda, a alimentação da mulher precisa mudar de acordo com a idade?
23: Com toda certeza. Basta que a gente já comece a pensar que nós todas, né, mulheres, somos cíclicas. Então, nós temos a fase lá desde o bebezinho, que é a primeira amamentação, é o leite, depois vem a fase da introdução alimentar. Então, naquela fase é uma alimentação específica. Para a adolescência deveria ser outra, né? Então, e a gente vai caminhando. Quando a mulher entra no, já na fase, vamos botar, do envelhecimento, que a gente tem que entender envelhecimento como um processo contínuo, é uma vida que está acontecendo. Para essa fase, é preciso uma alimentação um pouco mais cuidadosa, no sentido de nós comermos menos alimentos ultraprocessados, menos alimentos que tenham adição química. Então, preferir uma alimentação da origem, do jeito que está lá na Bíblia, que está em Gênesis, como Deus criou, aquele alimento muito mais limpo, do jeito que a natureza nos oferece. Então, como que nós não erramos nesse sentido? De ir pro básico, volta lá na origem, pega de fato o arroz, o feijão, a fruta, a verdura, a carne, leite, ovos. Então é uma alimentação descomplicada e muito mais limpa. Mas o que eu vejo hoje nas mulheres, talvez um grande problema seja a correria, uma vida acelerada, uma vida, uma mulher multifuncional que assume diversos papéis e onde ela não se prioriza. Então, enquanto essa mulher não se priorizar, ela não vai entender a importância de ela olhar para uma alimentação para ela, mas que não precisa ser só para ela, pode ser para casa inteira. Então, é uma alimentação mais limpa, mas é descomplicada. É vai pro básico, que não tem erro.
22: Pois é, né? Respeitar as necessidades do corpo em cada momento da vida é parte do cuidado com a saúde.
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30: Falando para todo o Paraná, das emissoras da FM Rádio Mercosul Comunicação em Curitiba 92.9 e Caraíma 94.7, Cerro Azul 90.5, Campo Mourão 106.7, Guaíra 91.7, em Cascavel Rádio Estudo 92.3. Um abraço para o nosso Duca Siriprandi. Em Londrina, Rádio Clube 95.7. E aqui você pode acompanhar também o Direto ao Ponto nas páginas do Henrique Giglio, no YouTube.
0: JR,
30: no
0: não esqueça do JR dele.
30: É, calma aí. É, a YouTube, ó, já começou. O Rodrigo não se aguenta. YouTube, Facebook, arroba Henrique Giglio JR. No Instagram também, arroba Henrique.Giglio JR de Júnior. Na TV Alvorada Colorado Paraná. E também, você que está aí, mande a sua mensagem para 4199-104-4051. Repetindo, 99-104-4051. Mande a sua mensagem, você fala aqui conosco com o Rafa Marques, conosco aqui da Rádio Mercosul, do Direto ao Ponto. E hoje eu estou aqui, Dimas Bueno, representando o Henrique Gírio, que viajou com o nosso Placa Preta. É um período muito importante.
0: Tá na estrada, né?
30: Tá na estrada.
0: É isso aí, que bom, que orgulho, né? Parabéns,
30: Henrique. E conosco aqui, só apresentando, nosso querido amigo Rodrigo Braga Reis.
1: No Instagram.
30: No Instagram. Rodrigo Reis, meu amigo.
0: Tudo bem?
30: Seja muito bem-vindo.
0: Hoje eu quero começar o programa aqui falando com os aposentados, né? Você sabe que hoje saiu aqui no jornal, é importante que vocês saibam disso, o Brasil inteiro, os levantamentos, o programa especial para os aposentados, mas para os aposentados inteligentes. Olha só, o número de idosos inadimplentes cresceu 132% nos últimos 10 anos do Brasil. São 15,8 milhões de pessoas acima de 60 anos com dívidas atrasadas. Em 2006, o número era de 6,8 milhões. Hoje são 15,8 milhões. E sabe por que isso acontece?

0: aposenta lá com 5 salários mínimos, 4 salários mínimos, em 10 anos ele está recebendo um salário mínimo só. O aposentado no Brasil, ele é roubado. Ele é assaltado, e não estou falando desse...
1: Você está falando do Lulinha já?
0: Do Lulinha também, eles foram assaltados, então duas vezes. Uma coisa é o governo de esquerda, do PT, que não dá o aumento para o aposentado, supostamente porque o INSS não tem recursos para melhorar.
1: Mas por Bolsa Família, agora, no ano eleitoral, no momento eleitoral, pode.
0: Exatamente, então assim, eu vejo, às vezes eu passo ali na rua 1590, tem umas barraquinhas, umas senhoras aposentadas pedindo voto para o Lula. Hoje eu dei uma juntada numa velha, a chupeta daquela, perguntando: você é aposentado, para você eles dão 5%, para o Bolsa Família eles dão 20%. Aí a mulher ficou quieta, não sabia o que responder. E tá lá pedindo voto pro Lula. Mas gente, eles... aposentado não pode votar na esquerda, não existe isso. Porque o aposentado, que é o cara que trabalhou a vida inteira, se dedicou, ou como doméstica, ou como mecânico, ou como engenheiro, ou como varredor, esses rapaziada que trabalha na limpeza urbana da cidade, que o Lula também meteu a boca na turma da limpeza.
1: Disse que não é uma profissão digna.
0: Não é uma profissão digna.
1: É, o Lula que falou isso, hein?
0: É. Então, assim, hoje o programa é um programa especial aos aposentados. Então, você que está nos ouvindo nesse momento, eu, Rodrigo Reis, o Dimas Bueno e o Rafa Max, estamos pedindo para você dar um abraço nos aposentados, amigo de vocês, e dizer para eles que eles são roubados diariamente pelo governo.
2: Não é uma sensação, como diria Miriam Leitão, não é uma mera sensação da tua parte, não?
0: É uma sensação dela, que parece um leitão e ela se acha um leitão, é uma sensação.
1: A sensação, né? É só de frio hoje em Curitiba, né?
2: Que frio, né?
1: Janho. É. E apresentar, aproveitar, né, Rodrigo, apresentar nosso amigo Rafa Marques. Boa tarde, Rafa Marques.
2: Boa tarde, senhores. É um prazer estar com os senhores hoje. E é isso aí, como você já passou o número do nosso WhatsApp, que os nossos ouvintes nos ajudem a fazer a edição de hoje, né? Enviando a sua participação, que o Rodrigo gosta muito, né, Rodrigo?
0: Meu Deus, lá vem.
2: Da participação dos ouvintes.
0: Tem um cara que me chamou de chato aqui, eu não entendo por que ele me chamou.
2: Pô, mas você chamou o Zé de velho chupeta aí, pô. Ele pode também, né?
0: Mas velho que vota no PT é velho chupeta. O que eu vou falar do velho?
2: Vamos fazer um desafio? Pedir pro ouvinte que vota no Lula... Pra ele dizer pra nós aqui por que ele vota no Lula. Eu gostaria de saber.
0: E a gente abre a rádio. A rádio é democrática aqui. Você pode ver todo mundo que liga, a gente coloca no ar. E hoje eu vi a propaganda daquele deputado do PT cabeludo.
1: Você vai falar? Nem fala o nome.
0: Não fala o nome.
1: Não fala o nome.
0: Mas eu cobro aqui pra não falar. Uhum. O deputado cabeludo falou que ele foi que derrotou os reis. Você viu isso no horário eleitoral dele?
1: Não vi.
0: O plebeu que derrotou os reis. Ele não me derrotou coisa nenhuma. Ele tá falando isso, o plebeu que derrotou o rei.
1: Mas fazendo
0: ele
1: direcionamento a você, a família?
0: Com certeza, a Julieta minha família.
1: Reis e
0: Rodrigo Reis.
1: É mesmo?
0: Ele falou, tá falando no horário eleitoral, o plebeu que derrotou os reis. Porque a gente que caçou ele na Câmara Municipal de Curitiba quando ele era vereador.
1: Então, você que tá em casa, mande no trânsito, onde tiver, nosso ouvinte da Rádio Mercosul, do Direto ao Ponto, mande sua mensagem para 4199-104-4051. E aqueles que quiserem entrar lá no canal do Henrique...
0: Entra no canal do Henrique.
2: Entra no canal do Rodrigo Reis.
1: Não, não. Entra no canal do Rodrigo aqui.
0: Eu já não tenho canal para não ter problema.
1: Mas é o Henrique Giglio, JR. Vocês são todos muito bem-vindos no canal do Henrique. Boa. Né? Aproveitar que ele está viajando, né?
0: Se ele gosta de abastecer o canal dele, o problema é dele.
1: A Duda tá ouvindo. Duda, um abraço. Boa. Duda. É isso aí. Então vamos para a primeira notícia. A campanha do Flávio Bolsonaro à presidência da República apostou em uma estratégia de unificação da direita. A equipe do candidato do PL convocou nomes de peso de diferentes estados para integrar a propaganda eleitoral, costurando alianças entre palanques estaduais e palanques nacionais. Entre os nomes escalados, Rodrigo, estão o ex-juiz e candidato a governo do Paraná, Sérgio Moro, e o governador de São Paulo, Tarcísio de Freitas, que disputa a reeleição lá pelo estado dele. São Paulo, a movimentação busca apresentar ao eleitorado uma frente unificada do mesmo campo político em regiões estratégicas do país. No Paraná, a presença do Moro, filiado ao PL, reforça o palanque paranaense. Já em São Paulo, além de Tarcísio, a propaganda conta com aliados locais, como o candidato ao Senado, Guilherme Derrite.

0: estratégia, infelizmente, ainda enfrenta alguns obstáculos jurídicos. Como sabemos, o ex-procurador Deltan Dallagnol, candidato ao Senado pelo Partido Novo, também foi chamado para aparecer nos programas. No entanto, de forma sorrateira, o Tribunal Superior Eleitoral manteve a suspensão dos atos de campanha e da participação de Deltan no horário eleitoral gratuito, enquanto o processo de sua elegibilidade segue em análise na Justiça. Então, Rodrigo, bom. Então faço uma pergunta para o amigo. É uma estratégia inteligente reunir a direita?
1: Não, sem
0: obviamente
1: dúvida nenhuma.
0: A gente concorda, mas vamos comentar a respeito disso.
1: Gente, eu vou fazer um comentário para vocês e se você achar que eu estou errado, você liga aqui para a rádio e comenta junto com a gente. O Flávio Bolsonaro podia ganhar a eleição no primeiro turno.
0: Eu acho que vai acontecer.
1: Calma, mas vamos, deixa eu terminar a linha de raciocínio. Primeiro, a campanha do Flávio Bolsonaro na televisão está muito boa. Primeiro mostrando ele um cara propositivo, ele falando ontem, eu vi o programa eleitoral inteiro, ele falando que o Lula fica batendo nele e ele não vai, porque o Lula não tem propostas. O Lula está tentando fazer o que ele podia ter feito em 4 anos agora.
0: É, vai dizer que agora que vai tirar, em 4 anos não, em 20 anos, 18, que vai tirar, últimos... vai acabar com a fome no país, no Brasil, né?
1: Em 15 dias, mas ele está prometendo um monte de barbaridade. Agora eu estava vindo para a rádio, estava ouvindo o programa, aqueles programas de intervalo, ele está prometendo que vai dar dinheiro para todos os estudantes do Brasil, todos. Para você ver como ele é mentiroso, não tem nenhum orçamento para fazer isso. Ele quer dar dinheiro, falando do pé de meia, que todos os estudantes do Brasil vão ganhar os R$200 por mês. E independente de comprovar se está estudando ou não, se tirou nota boa ou não.
0: Rodrigo,
1: pode falar.
0: Os nossos amigos, para quem está em casa, para poder fazer uma leitura, quem ouve a Rádio Mercosul, quem ouve o Direto ao Ponto, obviamente que é uma pessoa inteligente, capaz e que consegue fazer uma leitura adequada do cenário. Mas a gente vai ajudar, contribuir, como diz o Denian, tirar a roupa da notícia. Para quem está em casa, esse aumento que você falou ali dos aposentados que não foram agraciados, mas aqueles que estão no Bolsa Família, é resultado da pesquisa que existe os trackings. E dentro dos trackings, as pessoas que da campanha diz: ah, nessa região tal do país, as pessoas pensam dessa forma. Então a gente tem que levar essa mensagem para essa pessoa. Qual é a dificuldade do Lula? O Lula tem uma dificuldade entre os evangélicos e ele quer agradar as mulheres.
1: Sim,
0: então
1: mas
0: que ele
1: está perdendo o voto dos aposentados.
0: Exatamente.
1: Ele tá porque perdendo. Os aposentados estão tudo ferrado. Está todo mundo com esse negócio dos empréstimos consignados. Está todo mundo...
0: É uma porcentagem gigantesca do brasileiro que está endividado e não consegue pagar sua conta.
1: As
0: né?
1: finanças estão avacalhadas. Então, o cara que é idoso, que é aposentado, ou a senhora que é pensionista, ou o senhor que é pensionista, eles estão entrando pelo cano, porque o dinheiro que o governo podia fazer para melhorar as aposentadorias, em vez de melhorar as aposentadorias, ele aumenta o Bolsa Família. E sabe por quê? Porque o governo Lula tem na cabeça que idoso não vai votar. Que o idoso não faz questão de ir votar.
0: O que quer dizer isso? Que ele está se lixando para os idosos.
1: Ele está se lixando para os idosos. Então, você que é idoso, pode ter certeza que o Lula olha para você e diz assim: esse cara não vai votar, não vou prestigiar ele. Então, vamos prestigiar o cara do Bolsa Família, porque esse cara sai de casa para poder manter o recebimento do Bolsa Família. Só que ele esquece, eu conheço, por exemplo, eu trabalho muito com grupos de terceira idade. Eu faço bailes da terceira idade aqui, eu danço com todas...
0: Mas você não é da terceira idade.
1: Eu tô semi.
0: Semi.
1: Semi-idoso. Eu vou nos grupos da terceira idade, quem tá me ouvindo aqui em Curitiba sabe dos grupos de terceira idade que nós sempre incentivamos. Eu vou nos bailes...
0: Da Água Verde lá?
1: Não, de toda a cidade.
0: Uhum.
1: Os bailes da terceira idade é assim, tem 90% de mulher e 10% de homem. 90%, porque os homens morrem tudo cedo, morre tudo. Não sei porquê, mas morre. Depois a gente vai poder fazer um programa sobre isso. Então, a gente percebe a
0: pra quem é dessa faixa, é sucesso garantido lá.
1: Sucesso garantido. Danço com todas elas, todas. E elas gostam de dançar comigo. Pode, se alguém dançou já comigo aí no bairro de terceira idade, pode ligar aqui pra rádio também.
0: Manda seu recado.
1: Então, assim, essa questão nos entristece de ver pessoas que trabalharam e lutaram para o Brasil crescer e elas não são prestigiadas pelo governo do Lula. Entendeu? Uhum. O governo do Lula só tem prestigiado, é bandido, ladrão de celular, que, né, o coitado, agora ele protege esse PCC e o Comando Vermelho, dizendo que não são grupos terroristas. Eu tô me lixando que grupo que é, se é brasileiro ou se não é. Se os caras são bandidos, os Estados Unidos quer colocar como terrorista, deixe que coloque.
0: Mas e o compromisso que ele tem com essa turma que ele foi fazer.
1: Aí é que tá.
0: Foi fazer comício lá, que não é comício exatamente, mas foi pedir voto lá nas favelas, né? Que a gente já falou. Foi junto com o ministro da Justiça da época, que era o Flávio Dino. A gente já fala, a gente não cansa de repetir, é importante que a nossa audiência é rotativa. Quem entra numa favela do Rio de Janeiro sem ser conhecido, sem ser da região? A gente já citou, o pessoal que se perde no Waze, chega lá, no aplicativo, chega lá, é metralhado. Não foi nenhuma, nem duas, nem três vezes que aconteceu isso.
1: Eles têm autorização para entrar.
0: E o Lula vai entrar com Polícia Federal, porque ele anda com escolta. Ele vai entrar com Polícia Federal, com armamento numa favela, gratuitamente, de graça, assim, sem nenhum acordo?
1: Não tem.
0: Obviamente, né? Que para ter um acordo, você tem que ter um relacionamento. Então, para quem está em casa, fique esperto, né, com essa questão. Rodrigo, a questão que eu estava trazendo para fazer a pergunta para o amigo. Bolsa Família aumentado em cima da hora. Por que que o Lula, já que ele está querendo ajudar as pessoas...
1: Por que ele não fez isso antes?
0: Por que que não fez antes?
1: No início do mandato e não no final?
0: Por que ele esperou até o último minuto onde a pessoa vai votar e dar o dinheiro?
1: É desespero. Isso que é a notícia boa. É isso que eu ia falar. Nós temos uma notícia boa, né? Porque se o Lula está usando o horário eleitoral gratuito dele para bater no Flávio, isso é a maior demonstração de que o Flávio Bolsonaro já passou o Lula nas pesquisas. Quem é o problema dessa eleição? É o mesmo problema da eleição do Jair Bolsonaro, que é aquele cara que, em vez de já votar no Flávio Bolsonaro no primeiro turno, ele pega e me vota no Augusto Cury e no Renan Trampa.
0: Mas sabe que eu tenho percebido nas redes sociais, Rodrigo, Rafa e nossos ouvintes, um movimento contrário a esse primeiro voto. Tinha até o Rodrigo Constantino, que é nosso amigo, conhecido aqui, pedia voto, ele estava com o discurso, não, no primeiro turno a ideia é votar naquele que você acha que é o melhor candidato, no segundo turno é todo mundo
1: não,
0: contra o Lula.
1: Não tem essa.
0: Que o Zema falou, inclusive, contra o Lula, voto até num copo.
1: O Constantino ficou doente, não, ele está meio
0: não,
1: fora.
0: Não, só que agora o próprio Constantino começou a mudar o discurso, ele começou a transformar, começou a fazer uma leitura e transformar o discurso dele. E está pedindo voto útil. E eu vejo nas redes sociais Renan desidratando, o Zema desidratando.
1: Amém. O Caiado e o Zema
0: Augusto
1: já foram.
0: Desidratando, o Caiado. Obviamente que eles não vão poder dizer claramente que vão abdicar da campanha. Eles investiram milhões e não podem sair da campanha. Mas o eleitor, que é um eleitor inteligente, que não é da direita burra,
1: isso
0: vai
1: aí
0: fazer o movimento e vai fazer o voto útil. Imagine só, para quem está ouvindo, Rafa, Rodrigo e ouvintes, a gente mandar o Lula para casa no primeiro turno.
1: Amém, Jesus.
0: Aí, para entrar para a história como um grande perdedor, no último capítulo dele, seria maravilhoso. Né?
1: Seria maravilhoso. Mas assim, olha como a imprensa marrom trabalha aqui no Brasil. A imprensa que recebe dinheiro do governo federal. Eu vou dar um dado para a direita inteligente que está me ouvindo, que são coisas que a gente que está aqui, que faz 30 anos, 40 anos que nós fazemos campanha eleitoral, a gente percebe. Vejam um dado. Você já percebeu que o Jornal Nacional está colocando a agenda dos candidatos? Olha que coisa interessante, Dimas. O Jornal Nacional coloca a agenda dos candidatos. Ontem estava lá. Então ele pega o Lula, diz onde é que o Lula está, aí diz onde é que o Flávio Bolsonaro está, e ele diz aonde está o Augusto Cury e diz aonde está o Renan Trampa.
0: Renan,
1: ok?
0: Do Missão.
1: Ou do Renan MBL, do Missão, Renan Trampa. Por que eles fazem a agenda do Augusto Cury e do Renan? Justamente para fortalecer eles, para dizer que eles têm uma chance. Outra coisa que eles estão colocando, perceba isso, gente. Eles colocam no Jornal Nacional a disputa no segundo turno, entre como seria a disputa
0: com
1: entre
0: Caiado.
1: O Lula e o Caiado, entre o Lula e o Augusto Cury, entre o Lula e o Renan. Eles não precisariam colocar isso.
0: Mas é
1: para
0: criar uma sensação de que o Lula está forte e ganhando de todos.
1: Não, é pra, e também para dar uma sensação de que aquele cara também tem teria uma chance de ganhar do Lula.
0: Sim, sim,
1: então, em vez de você votar no Flávio Bolsonaro, vote no Augusto Cury, vote no Renan. Veja, vamos incentivar o Augusto Cury. Não,
0: você vê,
1: não, Rodrigo, não precisava fazer isso.
0: Você vê a análise, por exemplo, você põe lá na CNN ou na Globo News, que a gente assiste por obrigação para entender o que, que eles estão pensando.
1: Sim, para saber o que eles estão pensando.
0: E como que eles estão pensando, como que eles estão agindo, né? Isso é um termômetro para nós. Toda análise que eles fazem é uma análise pró-Lula. Quando eles dizem, o Flávio Bolsonaro, eles estão fazendo alguma coisa. E aí, quando eles vão falar do Lula, eles dizem, o presidente Lula poderia fazer tal coisa para aliviar uma coisa aqui.
1: Eles ensinam, ensinar o cara.
0: Eles se colocam do lado.
1: Exatamente.
0: Né? Rodrigo, que é uma água ali, Rafa.
1: Também.
2: Opa,
1: se é vodka também, pode pôr.
0: Rodrigo, Rafa e ouvintes, para a gente continuar ainda dentro da nossa notícia. O Deltan, como a gente está sabendo, ele está impedido de fazer campanha política, usar fundo eleitoral e pedir voto na internet.
1: Sim.
0: Você acha que não é uma grande propaganda isso?
1: Mas
0: não,
1: claro, veja.
0: Não trouxe pro só para concluir. Esse evento, muitas pessoas estão fazendo a leitura. Não, mas agora vai estragar, vai atrapalhar a campanha do Deltan.
1: Não vai melhorar.
0: É o contrário. Porque as pessoas estão dizendo... fazendo a leitura ao contrário disso, porque o Deltan ganhou uma pauta nacional, todos os veículos da direita estão falando disso, de forma gratuita, e aí também criando o contraponto, né? Se o STF tá desse lado, eu tô do outro. Então, é um grande ativo pro Deltan,
1: tá,
0: né?
1: Mas se eu for um advogado do mal, eu sou advogado, então eu vou fazer a minha interpretação como se eu fosse o advogado do PT. O que eu acho, eu posso estar tremendamente enganado.
0: Não, isso aqui é uma análise.
1: É uma análise. A gente vai jogando as ideias e as pessoas que estão em casa também podem jogar aqui junto com a gente. Eu acho que eles vão autorizar o Deltan ser candidato e depois vão anular os votos dele lá na frente.
0: Bom, mas aí...
1: É o que eu penso.
2: Então é uma estratégia, é um caso pensado.
1: Pois
2: é,
1: então, caso pensado, claro. Eu acho que eles vão deixar o Deltan ser candidato e o Deltan vai fazer uma posição de votos, apesar que eu acho que o Felipe Barros e o Alexandre Cury têm crescido demais aqui no estado do Paraná. A gente tem visto no Paraná inteiro com todas as pessoas que a gente tem conversado. O Alexandre Cury está viajando bastante para
0: o interior. O Alexandre está super bem, né?
1: Está super
0: bem. Eu acho que a questão ali do Alexandre é o segundo voto de todos, mais os dele, naturalmente.
1: Exatamente.
0: Né?
1: E o Felipe Barros também está crescendo bastante com essa situação. Então tem muita gente que eu tô ouvindo isso na rua que está deixando de votar no Deltan Dallagnol para não ter risco de poder prestigiar ou privilegiar a Gleisi Hoffmann. Porque eu entendo, eu estou falando como advogado, se eu fosse o advogado do mal, se eu fosse o advogado do outro lado. Deixa o Deltan ser candidato, ele vai lá, faz os votos dele e depois anula os votos dele na sequência, depois da eleição.
0: Pois então.
1: Isso que eu acho que eles estão projetando.
0: Raciocinando junto com você, Rodrigo, e construindo aqui o entendimento das coisas, acho que é isso que o nosso ouvinte gosta, que raciocinar junto, pensar e a gente encontrar uma possível solução para as questões que estão postas. Eu vejo que a estratégia deles, no primeiríssimo momento, era fazer assim: a gente vai cancelar a campanha do. Estragar a campanha do Deltan. Aí o Deltan vai se obrigar a recorrer. É aí ele recorrendo.
1: Mas eu acho que não estragou. Eu acho que
0: não. Mas saiu pela culatra. Isso. Mas no primeiríssimo momento,
1: sim,
0: o entendimento de quem fez o julgamento, que é inclusive amigo do Alexandre Moraes, colega de turma do Alexandre Moraes, indicado por ele e tal.
1: É, muito malandragem.
0: É, então, tem aí amigo do. Quem manda de fato no STF é o Gilmar Mendes. E ele já falou, eu gosto de confusão lá no Mato Grosso, eu me encaro todas as frentes e tal. E ele já declarou lá atrás que ele tem uma raiva da República de Curitiba. Ele odeia o Moro, ele odeia o Deltan. Por quê? Porque eles estavam chegando
1: nele,
0: naquele momento, da Guiomar Mendes, que é a esposa do Gilmar Mendes, que obviamente tem todo, né,
1: o patrimônio não declarado.
0: Junto. E aí a Lava Jato chegou perto do Gilmar Mendes e ele falou, comigo não. Porque as pessoas dizem que o decano, Rafa,
1: sim,
0: e antes da gente chamar os comerciais, que o grande poder, o grande capo hoje dentro da República é o Gilmar Mendes, porque ele tem braços em todos os poderes, em todos os espaços.
1: Em tudo.
0: E ele tá mandando
1: mesmo. CBF tá mandando lá.
0: Pois então. E ele
1: manda em tudo.
2: Não, lá é o filho, por favor.
1: Cada é o um Gilmar, no seu quadrado. É o filho do Gilmar Mendes.
0: Desculpa. É, mas quem é lá é Longamanos, né? E o Gilmar Mendes está querendo propor a PEC do andador.
2: PEC do andador, né? Para prolongar até os 80
0: anos.
2: Que aí,
0: para ele ficar mais tempo,
2: né,
0: no poder, ele assim, o sujeito sai do poder e o poder ainda circunda, porque você vê. Muita gente ainda
1: perde. Por isso que nós temos que eleger os senadores
0: então,
1: aqui.
0: Exatamente, porque o Sarney mandou até o... Enquanto ele tinha lucidez, as pessoas iam pedir bênção para o Sarney. E o Gilmar Mendes está nesse caminho. Então a gente tem que, primeiro, como você falou, eleger dois senadores de direita, que a gente está vendo aí a questão do Deltan, do Alexandre, tem o próprio Felipe que tá na disputa. Então a gente vai construir.
1: Meu
0: aí.
1: Medo é esse. Meu medo é que cancelem. A pessoa vai lá, vota no Deltan Dallagnol. Aí o Deltan vai lá, faz uma votação X e depois anulam esses votos e teu voto vai pra lata do lixo.
0: Viu? Mas tem que votar, né?
1: Sim, nós vamos ter que votar, mas nós temos outros candidatos.
0: Mas tem uma estratégia que, para quem é da política, quem é do direito, quem conhece os meandros, tem uma possibilidade estratégica aí do Deltan. É que, dependendo de quem vença e tenha, seja o governo de turno, se o Flávio ganhar...
1: Ele pode ser ministro.
0: Ele pode... Não, para além disso, tem a questão de que os ânimos mudam. A gente sabe que tem dois votos lá, que são do STJ. E esses dois, quando a gente conhece o sistema, conhece o direito, a gente sabe que, dependendo da situação... Essa pessoa pode mudar o ânimo, né?
1: Sim.
0: Sendo o governo Lula, o sujeito diz, eu não posso votar contra o governo.
1: O Lula não vai ganhar. Nós só estamos dependendo do voto desses caras que votam
0: aí,
1: nos outros dois.
0: O Nunes Marques também pode fazer o seguinte, ou alguém da direita pedir vista. E aí o Deltan vai para a urna, é eleito, vai ter o julgamento, e nesse julgamento o Nunes Marques ou alguém da direita pedir vista. E ele senta no processo. Aí, muito provavelmente, o ânimo do Brasil vai mudar. E aí, o voto pode alterar. Infelizmente, para quem está ouvindo, está dizendo, não, mas isso aí não pode ser assim, porque o direito é o direito. Não existe mais direito no Brasil.
1: Tem ouvinte, né? Lá, vamos ouvir.
2: Vamos com a participação dos ouvintes, um bloquinho lá. Aqui com quatro ouvintes. Depois nós vamos para o comercial. A primeira mensagem vem aqui do Fábio Scraba, nosso amigão.
3: Rafa Marques, Dimas Milley, @ Rodrigo Braga Reis no Instagram. Boa noite, tudo bem com vocês? Eu queria fazer um pedido para quem for votar no Lula no dia 4 de outubro, que fique em casa. Vamos fazer que nem outrora. Vai votar no Lula? Vai votar no PT? Fique em casa.
1: É isso aí, eu sigo, eu incentivo. Quem mais que tá lá?
2: Vamos lá, próxima participação do Darcy.
4: Boa noite, pessoal do Mercosul. Darcy do Campo Comprido, saindo do trabalho, trânsito intenso aqui no centro, passando para desejar um abraço a todos aí, um bom programa. Até mais.
2: Vamos lá, Fernandão, fala aí.
5: Boa noite, bancada do Direto ao Ponto, Diba, Rodrigo Reis, parabéns pelo programa que vocês estão direcionando agora aí. Parabéns mesmo pela competência de vocês. É o Fernando do Santa Quitéria.
0: Obrigado, seu Fernando.
5: Rodrigo, não fica triste porque te chamaram ser chato. Ser chato é bom. Ao menos não rola, né, querido? Tem a sua vantagem. Deixa a ignorância deles prevalecer. Deixa que eles tomem no meio da cabeça, que é tudo que merece. Um abraço.
1: Até agradeço, né? Pelo menos é isso que é o legal. Tem gente que defende a gente. Eu sou chato porque eu cobro as coisas que são corretas. Isso eu aprendi em casa. Então a gente tem que cobrar as coisas que são corretas para a gente fazer sempre o correto. Mas volta e meia nós tomamos na cabeça, né? Perde a eleição. Eu perdi a eleição de tanto que eu brigava pelas coisas que eu achava certo. Porque tem gente que vai lá e... Hoje, né, tem muito ator que é candidato aqui no Paraná da direita. 20% são atores.
0: Não, são os oportunistas de ocasião, né?
1: Oportunistas, atores. Tá. Eu não tô falando da esquerda só. A esquerda também. Mas da direita nossa, eu que sou da direita inteligente, pelo amor de Deus, tem vários candidatos que são atores que estão aí falando e não sei o quê, que nós vamos acabar com a violência no Brasil. O cara de candidato a deputado fica falando que vai acabar com a violência no Brasil. É mentiroso, ator, ator.
0: Mas todo ano, toda eleição tem os meteoros, né? Teve Joyce Hasselmann, teve Frota, teve o Chapeludo lá do Mato Grosso. Sempre tem, em todo lugar tem. Aí
1: aqui,
0: cabe.
1: Esse ano aqui no Paraná tem uns três deputados federal da direita aí. Que...
0: Cabe aos eleitores identificarem quem tem proposta de verdade, quem está falando a verdade, porque é muito fácil você identificar aquele que acredita de fato numa proposta. E tem os de ocasião que falam, assim, tem muito comentarista de headline, tem muito comentarista de manchete. Você lembra no passado, quando tinha uma pessoa aí que estava concorrendo a um cargo aqui na nossa cidade, e aí, na hora que comentava muito bem, falava muito bem, só que quando chegou no momento da discussão, da pauta, da estrutura, aí foi muito difícil. E aí agora, o povo aqui, tá, só para quem tá em casa e não tá vendo, a gente tem que
2: ir pro comércio faturar, Dilma.
0: É, vamos faturar.
2: Faturar, isso vamos aí, lá, valeu. Já voltamos.
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11: 6h53.
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2: Lula nunca desaponta aqueles que apostaram que o presidente manteria o padrão de gastança do nosso dinheiro na rápida passagem por Nova York para alugar ouvidos na Assembleia Geral da ONU. 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Para Estúdio 92 FM, Emerson Bittencourt.
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1: 7:26.

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14: Bom, a gente tá de volta. Aí, Rodrigo, só para concluir, a gente tem petista falando conosco, Rafa? Então vamos ver. Democrático.
15: Com certeza, estamos aqui para responder.
16: Olá, boa noite, Henrique. Boa noite, Rodrigo. Eu voto no PT porque tem Bolsa Família, tem ProUni, tem SAMU. Tem muitos projetos da classe trabalhadora. Ou me diga um projeto que o Bolsonaro fez pro Brasil de bom. Me diga um só.
15: Ué, ele foi o cara que mais aumentou o valor do Bolsa Família. Ele passou de R$ 200 o Bolsa Família.

0: para R$600. Começa por aí. Foi ele que implantou justamente. Mas na época do Bolsonaro, é isso que eu quero explicar para esse cidadão, que o Bolsa Família, foi, eles apertaram o Bolsa Família para dar o Bolsa Família para quem realmente precisava. Hoje, no governo do Lula, tem gente de classe média que recebe o Bolsa Família. Entendeu? Não é por, o cara hoje, no governo Lula, ele recebe o Bolsa Família não é por um auxílio social. É por uma compra de um cara para trabalhar para eles.
1: Tanto que foi feito agora. É só ver o timing da decisão de colocar em cima da hora da eleição.
0: De dar um aumento.
1: Dá um aumento. Isso aí, para quem tem o mínimo de consciência e dois neurônios, consegue entender que é uma estratégia eleitoral isso. Não é uma benesse. Como a gente já falou, se ele quisesse, de fato, ajudar a população que estava reclamando. Não consigo comprar. Teve uma onda nas redes sociais lá, dessas pessoas indo ao mercado com o carrinho, mostrando o carrinho vazio, que a conta estava muito alta. Se o Lula fosse, de fato,
0: interessado em ajudar.
1: Ele já tinha feito isso antes, mas ele esperou. Quer dizer, então ele está tratando vocês da esquerda como gado. Tá tratando
0: não,
1: vocês
0: que gado,
1: como
0: curral gado eleitoral. Não, jumento, que gado. Tá ficando ruim.
1: Não, porque existe um curral eleitoral ali que ele está dizendo...
0: Se ele quisesse ajudar, ele trabalhava, por exemplo, para diminuir a inflação, para que as coisas ficassem mais baratas. Ele devia trabalhar para valorizar o real. O real é uma das 10 moedas mais desvalorizadas do mundo. Daí se o cara diz assim, o petista diz, tá, mas eu com as moedas do mundo? É porque cada vez que desvaloriza o real, nós ficamos mais pobres só por causa disso.
1: Você trabalha a mesma coisa que do passado e você ganha a mesma coisa e você não consegue comprar coisa. É muito simples.
0: E olha a cabeça do petista, ele se resume o governo federal ao auxílio social. Gente, é isso que eu não concordo com os petistas. Vocês resumem um governo que o governo deve ajudar e ajudar e ajudar as pessoas. Os países desenvolvidos, eles perguntam assim, como é que você pode ajudar o teu país e não o que o país pode fazer por você. Você está entendendo? O governo federal não tem que ficar dando dinheiro para a pessoa que não trabalha. Não tem que dar dinheiro para morador de rua. Não tem que fazer isso. Ele tem que dar um emprego digno para que o pai de família possa sustentar sua família de forma digna. Você dá dinheiro para um cara que está em dependência química, você não está ajudando ele. O cara tem dependência do álcool, que é o caso de vários moradores de rua. Estão dando dinheiro para o morador de rua para o cara comprar álcool e para comprar droga. Você acha que isso é um auxílio social? O governo não pode se resumir em auxílio social. O governo tem que trazer desenvolvimento. Vamos dar o exemplo, Dimas, só me cumprimente daí depois. O Paraná. Você lembra que o Paraná era a quinta ou sexta economia do Brasil? Veio um projeto de industrialização forte, de trazer as indústrias para cá. Veio a Renault para cá, veio a Volkswagen, veio um monte de autopeças para cá.
1: Vem do Jaime Lerner, do Beto Richa.
0: Incentivaram isso. O que aconteceu? O Paraná ficou mais rico, o Paraná se desenvolveu, hoje tem fartura de empregos aqui. E as pessoas que trabalham aqui, que vêm para cá, que está vindo muito venezuelano, cubano... pessoal até os árabes estão vindo para cá por causa da guerra. Chega
1: Sírio,
0: aqui,
1: Sírio,
0: os
1: libanês,
0: caras conseguem emprego. Aonde eu vou em supermercado, tem venezuelano e cubano trabalhando.
1: Eu estou na prefeitura, né? Trabalho. O Rodrigo também, né? Você é o subprefeito, né?
0: O maior subprefeito da história de Curitiba. 1,94m de altura.
1: Em tamanho, né, Rodrigo?
0: Tamanho.
1: É isso aí. No governo do prefeito Eduardo Pimentel, do vice Paulo Martins, a gente é pleno emprego.
0: Pleno emprego.
1: Eu trabalho na Secretaria de Desenvolvimento Econômico e Inovação, que hoje o secretário Sérgio Bento, e tem o Fabiano, que é o diretor de emprego, eu sou um dos superintendentes, o Fabiano também, é pleno emprego. Curitiba está sobrando emprego.
0: Aí ele olha para o Nordeste, o petista daqui diz assim, não, é importante que o Lula dê dinheiro no Nordeste. Gente, quem já foi para o Nordeste, eu já fui para vários estados de lá, uma vez eu fui para o Alagoas, em Maceió, e fui lá para o meio do negócio. Maceió é assim, ó, ou o cara é bilionário, ou ele mora numa casa de parede de barro na beira da estrada. Por quê? Porque lá esses caras, os coronéis do Nordeste, eles pegam o dinheiro do governo e pegam o dinheiro pra eles e a população que se dane.
1: Não, e outra coisa, Rodrigo, complementando o que você está falando, essas regiões são... Estamos dizendo, mas lá é seca mesmo, lá é assim. Não é. Porque onde tem um pouco de dinheiro, um pouco de desenvolvimento, que é lá onde tem vinho, onde tem as parreiras, mangueiras, onde tem abacaxi, tem plantação de fruta.
2: Tem.
1: Que dá muito sucesso. Os caras, a maioria das frutas nem vem pro Brasil. Tudo exportado, tudo no Nordeste.
0: E o Piauí tá aumentando o número de fazendas, inclusive de soja lá.
1: Então, onde as pessoas levam um pouquinho de água, de desenvolvimento, desenvolve a região e nessa região ninguém mais vota no PT. É só uma questão de consciência. E aí, o nosso amigo aqui, deixa eu até...
0: Qual que é o outro aqui que falou? Tem mais um
1: ele
0: petista.
1: Ele tá dizendo,
0: hein?
1: O Valmor Ramos 6246 tá dizendo, mas o Rodrigo não disse nenhum projeto do Bolsonaro de sucesso. Vamos elencar aqui para ele algumas coisas, só para lembrar?
0: Vai lá, passa a lista para ele. Nós temos uma lista aqui. O Pix.
1: Lei de liberdade econômica. O Brasil, lembra como é que era? Lei de econômica. O Pix, que você está lembrando, o Pix é uma invenção do Bolsonaro que facilitou muito e você não precisa passar por banco e lembra que tinha para você passar um dinheiro, como é que era?
0: Tudo TED. Não, tinha que pagar.
1: Era o TED, tinha que pagar. Então, o marco legal do saneamento. A Marina Silva sempre falou da questão do meio ambiente, que tinha que fazer floresta e preservar. E qual era o grande problema do Brasil? A maioria dos estados do Brasil, lá pra cima, lá do Nordeste, não tem saneamento. A pessoa evacuava
0: nada. Bahia, no buraco. 80% não tem saneamento básico. E
1: saneamento básico é esgoto, é isso que a gente tá falando.
0: Faz mais de 20 anos que tá lá. Até o Jornal Nacional desceu a lenha no Lula no dia que ele foi ser entrevistado, que o maior índice de violência na Bahia, o governo do PT governa a Bahia, o Piauí, o Maranhão, há muitos e muitos
1: Alagoas,
0: anos.
1: Alagoas, a cidade do Dino lá, da onde que vem o Dino?
0: Do Maranhão.
1: Do Maranhão.
0: Pobreza total.
1: Autonomia do Banco Central, que era antigamente era controlado pelo PT. Que, só lembrando, o PT está no poder desde 2000, na eleição de 2002, mas no poder desde 2003. O Banco Central era um puxadinho do governo. Agora não. A economia pode ser administrada pelo Banco Central com autonomia.
0: O Bolsonaro não teve nenhum caso de corrupção. A única coisa que eles falam até hoje é o negócio da rachadinha. Eles comparam a rachadinha com o roubo dos aposentados, que foi de bilhões e bilhões de reais. A Odebrecht roubou a Petrobras bilhões e bilhões de reais. Né? Eu sempre digo, eu acho que o pior momento do PT foi aquele negócio que os ministros do STF ligados ao PT descondenaram, não foi só descondenar o Lula, descondenaram a Odebrecht, que fez um acordo. A Odebrecht fez um acordo de leniência, dizendo, nós roubamos, toquei. Uhum. Então nós vamos devolver uma parte do dinheiro.
1: Não só ela, mas todas, OAS... Todas.
0: Mas a Odebrecht fez o acordo, assumindo o roubo, e o Toffoli sozinho... O Toffoli, que a mulher dele era advogada da Odebrecht, descondenou Odebrecht, agora o governo vai ter que devolver o dinheiro roubado para o Odebrecht. Gente, este é o governo do Lula. Agora, se esse cidadão resume o governo do PT somente na área social, a área social representa 5%
1: mas
0: do governo.
1: Mas isso é um curral, a gente já falou, Rodrigo. É um curral em que as pessoas não entendem que elas estão recebendo um dinheiro, mas elas pararam no tempo. Elas vão virar escravas, todas elas, de uma questão do dinheiro que o governo vai dar, que um dia vai acabar. Elas não pensam, elas não estudam, elas não se preparam, não fazem um curso técnico, Não procura um emprego. Elas vão ficar num vácuo de 10 anos e quero ver quem que entra no mercado em 10 anos.
0: Cada vez mais pobres. Quem mais? Tem mais ouvinte lá?
3: Vamos lá, mais uma rodada de ouvintes. Uma pergunta aqui do Dudu.
4: Boa noite, bancada. Tudo beleza? Sobre o caso do Deltan. Se ele tiver votos e depois for anulado, não é chamado uma nova eleição? Eu acredito que sim, tá? Não sou legalista. Mas é isso. E outro ponto aí, o Reis fica falando aí, o Renan trampa, mas o projeto do Renan, até vocês falaram, é o melhor entre todos. Porém, ele não tem chance. Mas chamar o cara de trampa eu acho meio pesado, hein?
0: Não, isso é bom,
3: brincadeira, hein?
0: E eu não acho que os projetos dele são bons. Eu já disse para vocês que tem candidaturas contra do Bolsonaro que estão sendo sustentadas pelo governo federal atual. Da onde é que sai o dinheiro? Da onde é que sai tudo isso? Não vem dizer que o Missão tem um monte de dinheiro para fazer o que eles estão fazendo. Entendeu? Ideias boas todo mundo tem. O duro é você pôr na prática. E te digo mais, o problema não é o presidente. Olha o que eu vou falar para vocês. Dane-se o Lula, dane-se o Flávio Bolsonaro, dane-se o Augusto Cury, dane-se o Renan. O importante são as equipes que vêm embaixo. A melhor equipe que tem é a do Flávio Bolsonaro. Não tem conversa fiada. Ah, o Renan, o outro lá falou que queria botar drone contra a violência doméstica. Esse Augusto Cury, né? E o cara tá com 8% das intenções de voto. Se o cara do Augusto Cury votar no Flávio, nós ganhamos no primeiro turno e acabou o problema do Brasil.
3: Pois é, mas não existe uma fatia que não está contente com nenhuma das duas opções? É. Não é esse eleitorado que não quer nem Flávio nem
0: Lula? Mas por que ele não tá contente com o Flávio se não der a oportunidade? O que que eu peço para as pessoas? Vamos dar oportunidade pro Bolsonaro. Não, mas o Jair já foi... O Jair pegou uma pandemia que acabou com o governo e mesmo com todos os problemas da pandemia e do início da guerra da Ucrânia, o governo conseguiu sustentar a economia, gente.
3: Quando o nosso ouvinte se referia ao SUS, lá nosso ouvinte petista, ele se referia especificamente à caneta emagrecedora, que será distribuída no SUS.
1: Ah, vai. Que também é uma medida eleitoreira.
0: Mas se ele quiser, eu dou um pedaço de cabo de vassoura pra ele também.
1: Uma enxada?
0: Eu chego, né, que ele enfia o cabo de vassoura, ele vai emagrecer bastante também, não precisa caneta azul.
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3: Vamos lá com mais participações. Participação chegando do Zuza. Fala aí.
5: Boa noite, Mercosul. Boa noite, Rodrigo Braga Reis. Boa noite, Rafa. Eu sou o seu Zuza, moro no Pacaxiri, tenho 88 anos, já comentei, já falei para vocês que eu aposentei, pagava 3 salários e recebo até hoje, desde o começo, 1 salário mínimo. Está no bolso desses filhos de uma... Não vou falar o resto porque a censura corta, né? Mas eu tenho chance de recobrar para ganhar pelo menos 1,5 salário. Rodrigo, responde para mim, por favor. Eu acho que não, né? Porque já faz... Eu aposentei em 93, quando esse ladrão vagabundo sem vergonha ganhou. Mas eu quero dizer uma coisa para vocês. O Flávio ganha no primeiro turno já, viu? E isso é a esperança nossa, né? Ótimo programa para vocês e Deus abençoe vocês, tá bom? Tchau, um abração.
0: Zuza, primeiro queria te dar parabéns, 88 anos, é isso que eu tô falando. O cara de 88 anos vai votar, vai lutar pelo seu Brasil, pelo seu país, né? Porque tem gente que passa de 65, não quer saber de mais nada. Por isso que o cara que é aposentado, ele ganhava, acabou de dar um exemplo, ele ganhava 3 salários mínimos e hoje ele ganha 1. Por quê? Porque o governo do PT, em vez de prestigiar as pessoas que trabalharam a vida inteira ou que trabalham, eles prestigiam as pessoas que não trabalham. Eles querem dar auxílio reclusão para prisioneiro, para a família do preso.
1: Mas você não viu, Rodrigo e ouvintes, Rafa, todo mundo que está nos acompanhando, o Lula falou... O meu eleitorado é aquele, o pessoal mais pobre. Depois que a gente dá estudo, dá comida, ele melhora um pouco e volta no outro lado. Quer dizer, ele quer manter a população dele...
0: Na pobreza.
1: Na pobreza. Então o Lula não acabou com a pobreza. Ele deixou mais pobre ainda as pessoas. Então. E ele está construindo isso. Isso é um modelo de emborrecimento. Se você olhar, para quem tem casa, é só olhar... Veja a diferença do estudo de antigamente com hoje. Tem pessoas que estão formadas, um falou aqui, o Lula colocou muita gente, o ProUni e tal, fazendo referência ao pessoal das universidades. Você vê as pessoas que estão nas universidades...
0: É um pior que o outro.
1: As pessoas conseguem interpretar um texto, Rodrigo.
0: O cara
1: consegue escrever um parágrafo.
0: Ó, eu vou dar
1: isso é verdade.
0: Outro exemplo da direita inteligente. Presta atenção que esse também é para você anotar no caderninho. Os países desenvolvidos, você pega lá a Finlândia, a Suécia, os Estados Unidos, eles investem no ensino fundamental, que são das crianças pequenas. Porque até os 8, 9 anos de idade é quando a pessoa desenvolve o intelecto
1: onde
0: dela.
1: Onde se forma a personalidade.
0: A personalidade e a inteligência.
1: A leitura de mundo.
0: Exatamente. O que o governo federal faz? Ele joga isso para as prefeituras que não têm dinheiro. Então, o que eles querem? Eles querem daí vai para o ensino médio, não reprova mais no ensino médio, aí eles querem forçar a barra do cara para entrar numa faculdade.
1: Os professores reclamam, Rodrigo, que eles têm que passar. Antigamente, na minha época, a média era 7. Depois
0: reprova,
1: baixou para 6.
0: E reprovar o cara.
1: E depois não deixa nem para recuperação e passa a pessoa. E aí, como você estava falando, vai para a universidade e a pessoa não tem noção de interpretação de texto, Rodrigo. Não tem
0: nada.
1: E outra coisa.
0: Aí dão cota pro cara entrar na universidade. O cara não tem capacidade de passar no ensino médio, aí dão cota para ele, para enfiar ele dentro da universidade. Aí você vai lá, tá aqueles caras lá de tudo, com as gurias com sobrancelha raspada.
1: Cabelo azul,
0: sovaco, cabeludo. Claro, eles não querem saber do cara ser inteligente, de desenvolver a inteligência,
1: Rodrigo,
0: do cara.
1: E tem uma outra questão que tá por trás disso, que é a grande questão que tá movimentando tudo isso. A universidade virou uma fábrica de diplomas. você olhar, eles estão vendendo diploma. Antigamente, quando a gente fez faculdade, aqui em Curitiba tinha três faculdades.
0: E era difícil de entrar, né?
1: Era Federal, PUC e a Direito de Curitiba.
0: Direito de Curitiba.
1: Hoje tem, veja quantas tem aí, não, que a OAB tem que fechar. Os caras dão aula online, os caras fazem curso EAD.
0: Aí o cara virou
1: comércio.
0: 20 provas da OAB e não passa.
1: Da mesma forma que a pessoa compra uma calça jeans, uma camiseta, alguma coisa na internet, ele compra um diploma. Tá, e aí depois... Não tem mercado para todo mundo. E o que tem de mercado diminui. Então a pessoa não passa da ordem, né? Então é todo um problema. Eu só preciso ler uma informação aqui.
0: Leia.
1: Porque o João Luiz Balbinotti, que está aqui no chat, eu fiz uma leitura aqui dizendo que foi o Valmor que disse essa questão petista. Não foi o Valmor, fazendo uma correção, Valmor, porque você estava bravo aqui. E foi o João Luiz Balbinotti, que é de esquerda. Mas como a gente está falando que a gente lê todo mundo, então fazendo a correção...
0: Balbinotti, só quero que você pense bem. Você não pode resumir o teu país somente em ações sociais. É importante ação social, com certeza, mas para as pessoas que realmente precisam. Você transformar a questão central de um governo brasileiro somente em questão social, isso é de uma ignorância sem tamanho.
1: Uhum.
3: Vamos com mais algumas participações aqui. Edson, fala aí.
6: Olá, boa noite, Rádio Mercosul. Boa noite a todos do programa Direto ao Ponto. Meu nome é Edson, sou caminhoneiro. E eu queria tirar uma dúvida. Se de repente a candidatura do Deltan for impedida, o presidente que for eleito, por exemplo, o Bolsonaro, pode colocar ele como ministro da Justiça, por exemplo? Fica a minha pergunta aí. Boa noite a todos.
0: Sim, ele pode, porque assim, ele está impedido. Quando você é condenado, por exemplo,
1: só de concorrer, né?
0: Você fica lá 8 anos inelegível. E o 8 anos ainda está, segundo consta lá, que o Deltan está dentro desses 8 anos, por isso que ele não pode ser candidato. Aí, respondendo à pergunta anterior, se ele for candidato e decidir isso depois e anularem os votos dele, se ele for o vencedor, tem que fazer uma nova eleição, se ele for o vencedor. Se ele não for o vencedor, aí não tem problema, fica os dois que estão eleitos lá, mas os votos dele são anulados e ficam nulos. Que é o que eu acho que eles vão fazer com o Deltan. Eles vão deixar o Deltan ser candidato e vão anular os votos dele depois, caso ele seja eleito.
1: E se caso acontecer isso que o Rodrigo está falando, tem uma eleição suplementar. E aí vai ter que ser chamada uma nova eleição. E aí abre o jogo tudo de novo, se acontecer isso, né?
0: E se o Flávio
1: ganhar? Ratinho pode concorrer.
0: Pode concorrer para senador.
1: Senador, daí, porque ele já acabou o mandato e pode concorrer. Aí tem o pessoal do Novo que está aí disputando.
0: A Gleisi pode ser candidata caso
1: todo mundo
0: não seja
1: pode
0: eleita.
1: Votar, né? Tem, então, só que custa, a gente tem notícia que custa 15 milhões uma nova eleição, uma eleição suplementar.
0: Que é 15 milhões perto porque dos 60 bi que eles roubaram dos aposentados?
1: Mas
0: senhor de 88 anos, queria dar, cara, eu quero conhecer ele, vou dar um abraço nele, porque esse cara que trabalhou a vida inteira, você que está ouvindo, que trabalha, você não vai ser prestigiado quando você se aposentar, porque eles vão prestigiar, o Lula, caso eleito, vai prestigiar os caras que não trabalham, entendeu? Que são os caras que não trabalham para trabalhar para ele na eleição. Então, aposentado que vota no PT, ele tem problemas psiquiátricos. Não é possível. Mais um ouvinte lá.
3: Vamos lá. Fala aí, André.
7: Boa noite, Rafa, Dimas, Rodrigo. Eu não entendo por que que o Dallagnol... Ele deve saber como que tá a questão dele. Com certeza ele deve saber que ele pode ser impugnado se ele vier a vencer a eleição. Por que que não dá uma margem para o Felipe Barros e para o Alexandre Cury ganhar para Senado, que é os dois que estão em favorito? E ele não faz um acordo com o Flávio, se ele for eleito a presidente, ele ganhar uma vaga no STF. Não é mais fácil do que fazer uma loucura na cabeça do eleitor e acabar perdendo todo mundo o voto? André de Cid Cercado.
0: Bom, eu concordo absurdamente com você. Eu concordo. Se ele já está, sabe, porque ele tem informações privilegiadas que nós não temos. Ele sabe quando acaba a inelegibilidade dele. Então... eu concordo com você plenamente.
1: Bom, eu já acho que ele tem o direito de concorrer, porque não ficou claro a questão da se ele está elegível ou não está elegível. Não ficou muito claro. E aí ele questionou e o tribunal deu a autorização para ele. Então acho que tem que concorrer, mas os nomes que a gente tem da direita são todos bons. A gente tem que eleger de direita, só não pode eleger a Gleisi de esquerda. Mas de resto, os nomes que forem lá são todos ótimos. Então eu vejo que é isso. O Bob Notes está dando xiriquinho aqui no chat, você está vendo ali? Está acompanhando? Vendo. Petista é tudo igual, a gente dá moral pro cara.
0: Não, tudo bem, mas o que ele tá falando?
1: Não, nem vou, não, deixar no
8: Baleia,
1: no não. Deixar isso aí no
8: espiral.
0: Mas ele tá xingando?
1: É, bobeira. Só que Bobinotti e o João aqui, esses dois que estão brigando, o João e o... Qual
0: é que é o nome? Mas do fala, Roberto. Agora eu fiquei curioso.
1: Eles deu uma olhada, só deu uma olhada nos projetos do presidente Bolsonaro. Só hoje tem chat GPT, é só você olhar ali e ver o que o Lula fez com a Eletrobras, que ele fez com os Correios.
0: Nem o MST, o MST continua sem terra até hoje.
1: A Petrobras, o MST, eles falam, o MST planta arroz, mas é uma coisinha pequenininha. Ah, maior plantador de arroz e exportador de arroz. É uma coisa assim, uma fazendinha lá pequena, não é? Perto do que existe no Brasil. Então eles ficam defendendo a questão do diploma. Não é um acesso para as pessoas, porque elas têm o diploma, mas elas não têm...
0: Emprego.
1: Eu digo até antes um pouco, elas não têm condições de exercer a profissão. Elas têm o diploma, só não têm o emprego. Então,
0: O diploma para a pessoa e depois não tem emprego para trabalhar, não
1: adianta. E eu posso dizer aí com muita informação de que o que falta, essas pessoas que foram para a universidade e se formaram e têm o diploma e não têm espaço no mercado, elas deixaram de fazer o curso técnico. E Curitiba, por exemplo, não tem mais marceneiro, não tem mais encanador, não tem mestre de obra.
0: É isso aí.
1: Você que está aí enxergando e está com dificuldade, vá procurar uma profissão assim que estão pagando muito bem, porque não existe mais. Não existe. O setor da construção civil está com muita dificuldade, está com absolutamente dificuldade e está pagando muito bem. Então não adianta a pessoa ter diploma. Antigamente era, a pessoa é doutor, se formou médico, agora está com a vida garantida. Se formou engenheiro, advogado, alguma coisa.
0: Não tem mais isso.
1: Não tem mais isso. Então as profissões precisam fazer com que...
0: Encerre o programa.
1: Acabou, encerre o programa. É isso?
3: Acabou. Gente, isso aí, 30 segundos.
0: Um abraço para todo mundo. 18h59
1: já vem a música do A Voz do Brasil. Rodrigo.
0: E sigam a gente no Instagram, para nós é importante. Rodrigo Braga Reis no Instagram, converse com a gente, mande sugestões de pauta. Nós estamos aqui. Dimas, qual que é o teu?
1: O meu nem preciso dizer que vai acabar, só digo...
3: Pode falar.
1: Dimas J. Bueno no Instagram. São todos muito bem-vindos lá. E agradecer então a presença... do Rodrigo Braga Reis.
0: Tamo junto sempre.
1: Quem quiser olhar, entrar no canal do Rodrigo, Rafa.
3: Entra lá no canal do Rodrigo, já dá uma passadinha no canal do Dimas
1: aproveita
3: e lá Rafa. O canal do Henrique também.
1: E deixar um abraço pro nosso Placa Preta, pro Henrique Gilli, pra todos os ouvintes, amém. Pessoal do chat. Com Deus, até a próxima.
3: Valeu, tchau.
1: Até, tchau, tchau.
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12: 7:54.

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0: 8:03, bom dia, manhã de quinta-feira, 24 de setembro. E por aqui, mais um Independência 92, chegando no seu rádio e pelas plataformas digitais, onde você pode curtir nossa programação, participar também com a gente, mandando dúvidas, críticas, sugestões, tá bom? Nosso WhatsApp é o 45 998 421 95. Nossa live pelo Facebook, siga-nos no Instagram, @ Rádio Estúdio 92, e acessando o portal Estúdio 92, também você pode acompanhar toda a nossa programação.
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0: O Independência 92 é o programa de 2 horas, um programa de 2 horas com muito debate, muita informação para você, aqui na companhia de Copavel, feita para somar no campo e na cidade, também com Revista Oeste, Jornal Impacto Paraná, Brasil Paralelo e Repórter Memorex.
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0: 8:04, 8:04, eu sou Emerson Bittencourt e quero aqui apresentar a bancada composta nesta manhã de quinta-feira, já pronta para informar você, primeiramente aqui, ele que é o nosso convidado de toda quinta-feira, professor Vander Piaia, seja bem-vindo, bom dia.
2: Muito obrigado, é um prazer estar uma vez mais nessa nobre bancada.
0: Gilson Pessoa e Osmar Júnior, bom dia.
3: Bom dia, Bittencourt e Gilson, bom dia especial para Vander Piaia, amigos da estúdio, uma ótima quinta-feira a todos.
4: Bom dia para você, Emerson. Bom dia, professor Vander, Osmar Júnior e ouvintes 92.
0: Bem, quando o professor Vander Piaia está aqui, você já sabe, né, que nós vamos falar de economia. Consumo estagnado, porém, a economia parece que vai bem e o povo vai mal. Como assim? Que história é essa? Daqui a pouco o professor Vander Piaia vai explicar um pouquinho mais como é que funciona toda essa situação aí. Consumo estagnado, a economia parece que vai bem, o povo reclamando, é isso aí. E o que que isso pode refletir nas eleições deste ano? Vamos também conversar daqui a pouco com o Guilherme Kilter, ele é vereador em Curitiba e candidato a deputado federal pelo Partido Novo. Quinta-feira também é dia de Hora da Boca com Igor Siqueira, analisando também os fatos da semana aqui com a gente na bancada do Independência 92, que também vai falar. Roberta Luxinger, amiga e sócia de Lulinha, fez depósitos a servidores de Ministério de Lula e empresa ligada à lobista soma mais de 80 milhões de reais em contratos federais. Procuradoria-Geral da República defende regime semiaberto para Débora do Batom. Dono da Voepaz e mais 11 são indiciados por tragédia que matou 62 pessoas. Estas e outras agora aqui no Independência 92.
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5: Nesta quinta-feira, a nebulosidade ainda fica variável pela manhã em várias regiões do Paraná, mas não há previsão de chuva. Há possibilidade de restrição de visibilidade em algumas cidades do Centro-Sul, Campos Gerais e Leste do Estado durante a manhã. À tarde, o sol aparece na maioria das regiões. As temperaturas ficam amenas ao amanhecer, com valores próximos aos 10 graus nas áreas de maior altitude. Temperaturas mínimas entre 9 e 15 graus e máximas entre 20 e 25 graus, dependendo da região. De Curitiba, Mauro Conte, com informações da Rede AERP.
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0: Senhoras e senhores, 8:08, 8:08 nesta manhã. Vamos lá, vamos aproveitar aqui o conhecimento do professor de economia, que também é escritor, né? Semana passada falou aqui sobre o livro dele, né? Em outro momento falaremos mais sobre também essa coisa da literatura que você gosta também, tá bom, professor?
6: Aliás, havia prometido trazer um livro para nós sortearmos entre os ouvintes e esqueci, mas faremos isso na próxima semana.
0: Teremos tempo para isso, com toda certeza, né? Muito tempo para isso. Professor, que história é essa? O consumo está estagnado, né? É isso aí, nenhum doutor em economia precisa nos explicar. Todo mundo está vendo isso, né? A gente passa aí, aqui pelo comércio de Cascavel, a gente vê. Outro dia até eu passei assim numa loja, tinha três vendedores encostados no balcão, assim, com os braços cruzados, né? Esperando o povo chegar. Está difícil realmente, está muito difícil. Mas aí o seguinte, por outro lado, parece que a economia está indo bem em alguns setores. O povo tem reclamado, especialmente dos preços, especialmente indo ao mercado, né? Parece que saiu ontem uma pesquisa sobre essa questão do consumo, né? E para pelo menos 44% da população, o maior problema está sendo realmente o preço dos alimentos. Fala um pouquinho para nós aí uma análise sobre toda essa situação, professor Vander Biaia.
2: Obrigado, Emerson. A gente tem comentado nas últimas semanas, né, qual a diferença entre o indicador oficial de inflação e como que a gente sente diferente no nosso bolso, né? O nosso bolso sente muito mais do que os indicadores. Mas isso rememora uma frase lá no meio dos anos 70 do Médici, né? O Médici dizia assim, a economia vai muito bem, mas o povo está muito mal, né? E agora nós estamos nessa situação também. E eu sei que haverá um reflexo muito grande, porque há indicadores disso, haverá um reflexo muito grande nas eleições daqui duas semanas. Por quê? Porque a gente está percebendo que a campanha, por exemplo, do candidato de situação está admitindo que há problemas, mas que na próxima gestão irá melhorar. E ele percebeu isso principalmente quando ele perdeu vários pontos percentuais no Nordeste. Porque, e eu falando com amigos do Nordeste, a situação é essa, que eles... Porque o Lula caiu numa armadilha de uma frase que é muito simbólica, que é todo mundo vai comer picanha. Você compreende? E isso, a pessoa, 4 anos depois, ela pega e faz essa mensuração. Então, agora, o Lula está tendo que lidar com essa questão, que é muito... que mais está impactando, na verdade, dentro da sua candidatura, segundo os seus assessores diretos. Por isso que ele está falando muito mais agora sobre esse assunto. Não melhorou tanto, mas estamos no caminho, etc. Né? O problema é que agora, parte desse eleitorado que esperava 4 anos por picanha, não viu, ele tá mais agora, está mais reativo. Ele está dizendo, opa, peraí, né? Mas como é que vai mudar? O que, que vai mudar para que aconteça de fato? Então, e por outro lado do Flávio Bolsonaro, ainda não há clareza também da sua política econômica, não há clareza. Mas ele, nesse momento, ele tem o estilingue na mão, não é? No momento o telhado de vidro não é dele. Então ele tem essa vantagem, digamos, essa vantagem comparativa. E apontou, sim, algumas mudanças macroeconômicas, mas ainda eu estou tentando entender. Eu acho que semana que vem, talvez, Emerson, a gente consiga... Ele deverá ter mais clareza nos próximos dias, né? Analisar quem serão as grandes figuras, né? da economia do Ministério da Fazenda, principalmente. Mas realmente está pegando, porque agora se admite que aquilo que nós sempre falamos, a população está percebendo isso. E os números vão bem, mas não são números extraordinários. Quais números que vão bem? Na verdade, o número que vai bem, entre aspas, é da inflação. Porque se a gente olhar, por exemplo, o PIB, já a nova projeção para esse ano é 2%. Não é pouco. Não é pouco. Mas é muito pouco para... não é pouco se você comparar com os Estados Unidos ou com países que já estão em estágio mais avançado. Mas é pouco para um país em crescimento, em desenvolvimento econômico. A gente precisa crescer a taxas médias aí de 5% para encararmos a questão, por exemplo, da nossa aposentadoria futura, dos problemas que teremos no déficit público. E também precisamos crescer em torno de 5% para enfrentar o atual déficit público. Então, você crescer 2%, você está simplesmente colocando remendos, você não está resolvendo o problema da economia. Então, são números bons porque são positivos, mas não são os números que fazem mover o motor da economia. Uma das coisas principais que tiraria justamente o país dessa estagnação, dessa pré-estagnação, na verdade, é justamente o crescimento econômico mais acentuado. Mas não há, assim, na expectativa macroeconômica da gestão atual, nada que demonstre isso. Porque, na verdade, é o contrário. Quando você, cada vez mais, você acelera, digamos, a quantidade de cobrança de impostos, a quantidade de impostos, menos você diminui a propensão do investidor a investir na atividade econômica. É aliado a isso que nós temos discutido tanto aqui, que é a taxa de juros mais alta, a taxa de juros real, descontando-se a inflação mais alta do mundo aqui. Então, quem que vai ter o ânimo para investir? E esse panorama macroeconômico, não estou vendo nenhuma sinalização de quem está no poder atualmente. Então, isso causa o quê? Causa, obviamente, essa grande desconfiança por parte dos eleitores mais antenados.
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3: Wander, você falou do presidente Médici, ex-presidente Médici, que falou: a economia vai bem, mas o povo vai mal. Nós lembramos do chamado milagre econômico, justamente no período entre 68 até 73, em especial no governo Médici, em que se vangloriava, né, o governo Médici e os economistas, inclusive o então ministro da Economia, Delfim Neto, ele se vangloriava do crescimento econômico, mas ao mesmo tempo havia contradições socioeconômicas, né? Por isso que ele falou: o povo não está bem. E dentre as consequências nós tínhamos aí o arrocho salarial, a exploração e a explosão da dívida externa e a concentração de renda. E é o que nós vemos hoje aqui também. Nós temos um arrocho salarial, nós temos hoje a dívida externa crescendo cada vez mais.
2: São comparações um pouco diferentes, né? Aliás, interessante, o milagre econômico, que acabou fazendo parte da cartilha da economia, tanto da direita quanto da própria esquerda, o milagre econômico não é porque as taxas de crescimento médias foram 11,1% ao ano do PIB. Naquela época, o mundo começou a dizer que o Brasil estaria entre as principais economias do mundo no ano 2000. O ano 2000 já passou faz 25, 26 anos. Então, esse era um número extraordinário. Mas ele fez, de fato com um modelo concentrador de renda, não é? E, que já tinha, inclusive, sido estruturado desde os anos 50, na verdade. Mas o porquê o milagre econômico, Emerson? Olha que interessante. É porque algumas regras básicas da economia, ele contradisse alguns princípios da economia. Que foi, por exemplo, o crescimento extremamente acentuado e a inflação baixou. Isso é contraditório na ciência econômica, porque supõe-se que a partir de determinado patamar de crescimento muito acentuado, inegavelmente você terá uma taxa de inflação. Então, teve três ou quatro, digamos, princípios assim, que são assumidos pela ciência econômica e que, no caso do Brasil, não se concretizaram com o crescimento. E, na verdade, eu queria fazer uma correção, meu caro. Na verdade, a dívida externa, realmente, ela explode nos anos 80, né? Ela começa a crescer ali, mas ela é uma dívida muito controlada. Primeira crise do petróleo, dá uma chacoalhada no mundo todo, mas é a segunda crise do petróleo em 79 que vai expor. Porque na primeira crise, as economias se ajustam àquele novo modelo do valor do petróleo, que subiu. O petróleo valia, sei lá, era mais barato você comprar uma garrafa de... Aliás, era mais caro uma garrafa de água Perrier, né, famosa, do que um barril de petróleo. Então, o barril do petróleo estava, sei lá, em torno de $1, $1,20, e, de repente, no final de 73, ele foi para $12. Isso explodiu as economias, mas elas se ajustaram e tudo ficou tranquilo novamente até 79. Por isso que a gente entra nos anos 80, meu caro Osmar, com uma década perdida. Mas a gente não pode fugir do nosso ponto principal, né? É que, efetivamente, o que é importante, que ambos estão admitindo, ou seja, quem está hoje no poder está percebendo, teve que admitir forçosamente, demorou para entrar esse tema na campanha, mas teve que admitir que, de fato, o que nós cidadãos sentimos, o que a gente discute aqui, né, nos nossos momentos de economia, evidenciam o que é real, o que é verdade, é o que está acontecendo nas ruas, na sociedade. Os meus amigos lá, que são bons termômetros lá do Nordeste, né, do qual eu já falei para vocês, que tem um pezinho lá, tem dito isso. As pessoas estão muito desesperançadas, porque elas não estão vendo um modelo, pô, caiu 10 pontos percentuais lá, né, a intenção de voto no Lula nesse momento. E por isso que está havendo essa ofensiva muito grande. E fala-se que a questão, por exemplo, da ampliação do Bolsa Família está causando uma reação diversa, inclusive. Porque aquele do Bolsa Família já é um eleitor, normalmente, do Lula. Então isso, exato, não muda muito. Mas aquele sujeito que tem trabalhado e que tem sentido isso no bolso e que não tem visto no seu salário mínimo esse aumento de 15%, ele está ficando meio, para usar uma outra expressão, está ficando bravo com essa situação. Eu estou ouvindo isso, não só lendo, mas ouvindo dos meus amigos lá, que né, a gente se, sim, reporta sempre sobre isso. Então, ele está parecendo, nesse momento, um um tiro no pé.
0: Sem dúvida. É? O trabalhador, como você disse, o CLT normal, peraí, mas o meu salário sobe 5, 6%. O cara que não trabalha, entre aspas, né, normalmente aí, na cabeça do povo é assim, o Bolsa Família é para vagabundo. Não é bem assim, mas também é um pouco.
2: Não é.
0: Peraí, o cara lá daí vai ganhar 15% e eu 5, 6%? É claro que isso ia refletir com toda certeza. Gilson Pessoa.
4: Vander, confiança dos empresários industriais. De acordo com a CNI, já faz 21 meses que está negativa. Caiu 1,4 ponto percentual no mês de setembro. Saiu de 46,3 para 44,9. Ou seja, abaixo de 50 pontos, o limite da confiança para o pessimismo. 21 meses. Isso pode dar sinal de que pode vir quebradeira para a indústria brasileira ou não?
2: Olha, nós temos uma pré-recessão técnica, né? Não é uma recessão ainda, mas há um risco grande, porque o ano que vem se soma um acréscimo da dívida pública, que agora já subiu mais já foi para 90% da nossa, né? Da nossa dívida total, aliás, do nosso PIB, me desculpem, e também porque está havendo uma desaceleração na indústria já, nesses 2, 3 anos, está havendo uma desaceleração justamente porque é uma confluência de fatores, inclusive a persistência do juro real elevadíssimo, Gilson. Então, tudo isso resulta no quê? Nessa estagnação do consumo. E a gente falava semana passada que ainda quando você vê o consumo nos mercados, eles podem estar muito ativos, você pode ver os mercados cheios, né? Porque é a última instância da desaceleração do consumo. Porque o cara primeiro deixa de comprar um eletrodoméstico, direto do setor industrial, deixa de comprar um automóvel, deixa de comprar uma televisão, não é?
0: Mas a comida
2: deixa não dá comprar um tecido, a gente falava semana passada, né? Uma roupa e tal, mas a comida não. Então, o movimento nos supermercados não é um termômetro. A pessoa simplesmente vai diminuindo sua compra de bens duráveis, que nós chamamos, por exemplo, porque ele está com menos grana no bolso, mas ele vai continuar consumindo nos mercados, porque ele tem que comer.
0: Pode não comprar carne todo dia, mas o arroz e feijão tem que ter.
2: Então, a Confederação Nacional da Indústria, que faz essa medição constante, ela percebeu isso, ela sente isso. Tanto é que esses empresários, até aqueles grandes financistas, que ganham muito dinheiro sempre, independente de você ter esquerda ou direita no Brasil, não é? Mas mesmo esses grandes financistas, muitos deles apoiaram o Lula, eles também já não estão apoiando nesse momento, né? Mas eles, no contexto, têm uma força econômica, mas cada um deles representa um voto, né? Então já é um entorno que não votaria provavelmente no Lula nesse momento por essa decepção, compreende? Então podem influenciar, podem, mas eles já demonstraram isso, né? A Bolsa de Valores tem demonstrado essa insatisfação, né? Quando o Lula sobe, a Bolsa de Valores desce. Então está uma demonstração muito clara e inequívoca que o setor produtivo, né? A gente tem que usar essa expressão, setor produtivo, porque a gente fala, é a coisa do mercado também, mas por trás do mercado está um setor que produz bens e serviços. Se não tivesse o setor produtivo, não haveria tampouco o mercado. Então o setor produtivo realmente está... Ouvi ontem do empresário aqui, inclusive, que ele está mais um, que ele disse, olha, eu estou tão perto do Paraguai, não sei porque eu não me mudei para o Paraguai ainda. Ele disse, o ano que vem as chances são muito grandes, se nada mudar da política macroeconômica, ele nem falou de governo, da política macroeconômica, quer dizer, quem está lá atualmente ganhar, se ele manter mais do mesmo, ele vai embora também. Detalhezinhos, mas daqui a pouco ele vai crescendo essa onda, já está crescendo essa onda, né?
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0: Tem aparecido muito nas redes sociais a Daniela Marques. Daniela Marques, ela foi a presidente da Caixa Econômica na época de Jair Messias Bolsonaro. Ela está bem colada aí a Flávio Bolsonaro, parece, né? Parece ser ela. Então, aí a escolhida dele, embora seja um grupo, tem vários economistas nesse grupo junto com Flávio Bolsonaro, mas ela tem despontado aí, talvez seja ela a próxima, se Flávio Bolsonaro ganhar as eleições, seja ela a comandante da economia, né, no governo. Qual você poderia analisar agora ou não, deixar para a semana que vem, a diferença da Daniela Marques para o atual chefe da Fazenda, que é o Dario Durigan?
2: Eu acho que o tempo é curto, estou me sinalizando.
0: Temos
2: aqui.
0: Aí 5 minutinhos.
2: Mas ela tem diferenças assim, fundamentais na questão, por exemplo, da, que eu, quando eu chamo de macroeconomia, eu quero dizer aquelas grandes medidas que impactam o Brasil como um todo, né? Então, o modelo macroeconômico que ela, que a Daniela tem, é, não conheço muito os detalhes dela, mas que ela tem, digamos, postado, etc., é um modelo mais de desenvolvimentista, que é a ideia do quê? De retomar o crescimento do PIB, né? De diminuir o ímpeto dos impostos, que é uma equação muito importante isto, né? Diminuir o déficit público também. Como fazer é um outro problema, porque você tem orçamentos, correto? Mas você vai ter que cortar, como se diz, e nesse caso se corta na carne, né? Um modo assim eufemístico de dizer, mas tem que se cortar. Ou seja, então são grandes desafios. Mas o fato dela estar propondo, digamos, esses vetores é um alento para quem produz, é um alento para o setor produtivo. Então diz, esse mercado é contra... Não, o mercado quer produzir, ele precisa produzir porque ele vai gerar emprego, etc. Temos que lembrar, como já dizia a Margaret Thatcher, o Estado não produz um centavo. Quem produz é quem está lá na fábrica, quem está no comércio, quem está trabalhando hoje, por exemplo, vai produzir alguns milhões a mais de PIB no Brasil graças ao trabalho meu, seu, de todos nós aqui. É uma forma de trabalho, é comunicação. Tudo isso está agregando valor, está gerando patrocinadores. Enfim, tudo isto faz parte do trabalho produtivo. Então, nós geramos renda, geramos emprego. O governo, o Estado não. O Estado pode gerar emprego, mas ele não gerou a renda para aquele emprego. Aquele emprego que ele paga, né, que aliás, né, outro grande problema, né, que o Brasil nem dá para se falar do absurdo que é o nosso, usar a expressão um pouco exagerada, porque tem muita gente boa que trabalha, mas é um cabide de emprego. No geral, se você fizesse um pente fino nas instituições, você olha, começava mesmo por Cascavel, entendeu? Nas grandes instituições aí, a gente tem que colocar esse dedo na ferida. Você vai ver o exagero que tem. Então, uma parte trabalha, outra parte não trabalha. E os funcionários públicos, trabalhadores, sabem do que eu estou falando, não é? Então, tudo isso tem que ser combatido, tem que ser enfrentado. É um modelo, por exemplo, que ela está propondo, que não é fácil também. Porque, obviamente, toda vez que você faz uma alteração, você bate com outros interesses, não é? Mas, assim, me parece uma mulher, assim, me parece coerente. Tem uma visão mais desenvolvimentista, que é isso que nós precisamos. Temos que pensar o seguinte, todos os nossos ouvintes, gente, que nós temos que buscar uma meta de crescimento de 5% ao ano do PIB. Não é pouco, mas ele precisa, é possível, é perfeitamente possível. A China, em 1980, sempre digo isso com

0: nos tolerar uma vez mais.
1: Maravilha, obrigado aí
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1: pela contribuição, professor Vander Piai. A gente vai fazer um break rápido. Daqui a pouco, Guilherme Kilter vai estar conversando conosco, candidato a deputado federal pelo Partido Novo, tá? Inclusive, ele fez lá uma petição para que se liberem as informações de entradas no Senado, que está tudo sob sigilo. E parece que o Luiz Fux atendeu e fez o pedido lá para o Davi Alcolumbre. Vamos saber o que o Davi Alcolumbre vai fazer, se vai liberar ou não. É um assunto para daqui a pouco com o Guilherme Kilter, aqui no Independência 92. O Alexandre Garcia está passando aí? Bom dia, Alexandre Garcia.
3: Bom dia. No nosso encontro de hoje, eu vou falar sobre o horror de corrupção que aparece nessa divulgação do que está no celular de Vorkaro. É todo mundo, meu Deus do céu. É a Roberta distribuindo dinheiro que está guardado em casa para assessores do ministro Wellington Dias, né? É o advogado contando que deu uísque de presente para o Lula e que está fazendo força para tirar Magnitsky do Moraes. Meu Deus, é muita coisa que a gente não faz nem ideia. Por isso, na hora de votar, a gente tem que escolher bem o deputado federal que vai fazer investigações, os dois senadores que vão fazer comissão de inquérito, vão fazer julgamento de impeachment, senão não salva o país. O país vai afundar ainda mais na imoralidade. Os nossos filhos e netos vão pensar que isso é normal. Temos que nos lavar dessa sujeira. E a urna é uma oportunidade. Detalhes daqui a pouco no nosso encontro diário. De Brasília, Alexandre Garcia.
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5: 8h29.
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0: 8 horas 36 minutos, nesta manhã, 8 horas e 36, você ligado aqui no Independência 92.
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0: Neste momento, começar aqui uma sabatina com mais um candidato, mais um jovem político que está se colocando aí à disposição nestas eleições 2026. Ele já é vereador em Curitiba. Ele é o Guilherme Kilter, do Partido Novo, candidato a deputado federal. Guilherme, bom dia, seja bem-vindo aqui no Independência.
2: Bom dia, Emerson, bom dia a todos vocês aí da 92.3, sempre uma alegria conversar com vocês, obrigado pelo convite.
0: Ótimo, 8h36 aqui comigo na bancada, Osmar Júnior e Gilson Pessoa, para a gente fazer esse bate-papo contigo e conhecer um pouco mais aí do seu trabalho. A gente já conhece um pouco, né? Você já conversou com a gente aqui algumas vezes, mas desta vez, então, como candidato a deputado federal. Como é que está a campanha, Guilherme?
2: Olha, a campanha é sempre uma correria, né? Aquela loucura que a gente conhece, mas tem sido muito bom caminhar por todo o nosso estado do Paraná, conversar com as pessoas, ouvir as principais demandas, as principais dores. Estive aí em Cascavel na semana passada, infelizmente foi no final de semana, não pudemos nos encontrar pessoalmente, mas tem sido uma grande alegria encontrar o povo paranaense e, de fato, tem muito reconhecimento já da nossa campanha por conta das redes sociais e o trabalho que a gente tem feito, não só em Curitiba, mas em todo o Paraná. Muitas das minhas atuações são a nível estadual e federal também. Haja vista a ação, por exemplo, que está rodando hoje o Supremo Tribunal Federal. Eu fiz um pedido simples de informação ao Senado, queria saber quais gabinetes Viviane Barsi, Vorcaro, Lulinha, Careca do INSS e muitos outros visitaram e eles me negaram essa informação. Agora isso foi parar no Supremo e quem sabe a gente pode ver um pouco de respostas para o povo brasileiro, também o povo paranaense.
0: Falando nisso, o ministro Luiz Fux deu aí 10 dias, deu um prazo de 10 dias para Davi Alcolumbre se manifestar. Você acredita que Davi Alcolumbre vai se manifestar positivamente, vai abrir, né, aí, para todos sobre essa questão das visitas, do acesso ao Senado?
2: Olha, toda essa ação tem sido uma grande surpresa para mim, na verdade, porque eu protocolo o pedido de informação acreditando que o Senado me daria resposta, porque não haveria motivo para negar. Eles me negam com base na LGPD, que violaria a privacidade dessas pessoas, muitas que já são investigadas nesses escândalos do Banco Master e do INSS. Eu não aceito essa desculpa, aciono a justiça aqui de Curitiba, a Justiça Federal, que é devida competência, uma vez que não há ninguém nesse pedido com prerrogativa de foro privilegiado, e é algo do Código de Processo Civil, não é algo criminal também. A Justiça Federal entende que na competência deles, manda para o Supremo. No sorteio do Supremo cai com o ministro Alexandre Moraes, eu pensei, pronto, agora vai arquivar, acabou a minha ação. Para mais uma vez, a minha surpresa, ele se declara impedido, recua, algo que a gente raramente vê o Alexandre Moraes fazendo, e em novo sorteio cai com o Fux. O Fux que tem essa ala de independência muito maior, junto com o ministro André Mendonça, e nos dá um pouco de esperança, e menos de 24 horas depois, ele toca para frente esse pedido, dando um prazo aí de 10 dias para o Alcolumbre se manifestar. Então, tudo até agora, só de ter chegado a esse ponto, já gera uma repercussão e uma pressão pública, até através de vocês aí da imprensa, que é positivo para a nossa democracia, que é positivo para a transparência, para as informações, porque a gente está vendo aí um governo que coloca sigilo em tudo. A gente está vendo o governo Lula que cada crise que tem coloca sigilo. É na festa de posse, é no barco da Janja, é nas agendas do governo, nas visitas do Palácio, tudo sob sigilo. Aí vem o Senado e quer fazer a mesma coisa, justamente a casa dos representantes, a casa alta dos representantes do povo. Isso não poderia acontecer. Mas assim como essa, Emerson, tem várias outras ações. Eu também processei a Janja pelos seus gastos multimilionários em viagens internacionais para que ela devolvesse esses recursos aos cofres públicos e fosse impedida de viajar novamente. E agora a AGU entrou em defesa dela. Ela não contratou advogado, como nós, meros mortais. Ela mesmo, sem um cargo público, sem um cargo no governo federal, foi defendida pela AGU, pelos servidores públicos e pessoas ali da composição da Advocacia Geral da União. E agora a Justiça mandou a AGU e ela se explicarem por que ela tem usado a AGU para se defender. Então, no fim do dia, Emerson, o que eu digo é o seguinte: você não precisa votar em alguém só porque é da sua região. só porque vai trazer emendas para a sua região. Você precisa votar em alguém que te representa e faz um bom trabalho para todos, que representa os interesses da população, de preservação do recurso público, diminuição de imposto, transparência pública. E é por isso que as pessoas ficam, poxa, eu não sou de Curitiba, mas quero votar em você. Fica à vontade, porque a gente representa todo o estado do Paraná e todo o cidadão paranaense.
0: Sem dúvida. 8h41 aqui com Guilherme Kilter, candidato a deputado federal pelo Partido Novo, Gilson Pessoa.
3: Kilter, bom dia.
2: Bom dia, Gilson.
3: Kilter, eu tenho vários parentes na capital do estado e tenho conversado muito com eles a respeito do seu desempenho enquanto vereador curitibano. E eles me dizem o seguinte, que por todos os bairros da cidade e do centro, e olha que Curitiba tem bairro pra caramba, passa de 70, né? É muito fácil andar e ver demandas que foram atendidas pelo vereador para os moradores. Só que elegendo-se deputado federal, Kilder, você perde um pouco desse contato com o cidadão. Mas a pergunta que eu faço para ti é: o que o cidadão paranaense pode esperar do Kilter na Câmara Federal? O mesmo trabalho desenvolvido aí em Curitiba, Kilter? Principais propostas.
2: Com certeza, Gilson, não precisa nem perguntar duas vezes. A primeira coisa que eu fiz quando eu assumi meu mandato de vereador foi o seguinte: organizem o WhatsApp. Todo mundo que mandar mensagem, todo mundo que mandar e-mail precisa ser respondido, precisa ter andamento aí a sua demanda. Às vezes o pessoal manda coisa que não é da nossa competência, é de nível estadual, de nível federal, mas mesmo assim eu faço com que a equipe responda. E sendo bem sincero, eu sou o vereador mais produtivo de Curitiba. Eu tenho 56 projetos protocolados, 8 aprovados, é um projeto a cada 2 meses, um vereador de primeiro mandato. Projetos bons, não é nome de rua, dia em calendário, não. É alerta de tempestade que não tinha em Curitiba, agora está tendo e está todo mundo recebendo. É transparência das escolas públicas, é criação das escolas cívico-militares municipais. Projetos que vão de encontro ao interesse da população. Eu tenho uma demanda atendida a cada 200 metros na cidade. A gente tem requerimentos em todos os bairros da cidade. Eu tive voto em todas as urnas, então eu represento Curitiba todo. Uma vez eleito deputado federal, eu vou fazer exatamente a mesma coisa. Primeira coisa, vou estruturar o atendimento ao cidadão, atendimento ao eleitor, o que seja. Mandou demanda, deve ser atendido. É claro que Brasília fica longe, nem todo mundo consegue ir pessoalmente como a Câmara Municipal de Vereadores. Mas eu tenho plena confiança nos vereadores do meu partido aqui no Partido Novo, em Curitiba, aqueles que ficam no meu lugar. Tenho certeza que vão continuar o bom trabalho que eu já tenho feito na Câmara, porque o Partido Novo é diferente dos demais partidos. Para você entrar, para você se candidatar, tem um mínimo de rigor, de caráter e técnico. Ninguém investigado por corrupção entra esse candidato no novo, ninguém condenado entra esse candidato no novo. Então são pessoas alinhadas com os mesmos princípios, com as mesmas ideias e com passado limpo, probo. Então eu acredito sim que eles vão continuar o bom trabalho aqui. E eu tenho candidatos a deputado estadual também, em várias regiões. Tenho aqui 2 ou 3 em Curitiba, tenho em Londrina, tenho gente que vai olhar para o Paraná inteiro e conseguir trazer também essas demandas, o que for necessário ali em Brasília. As minhas principais bandeiras são as mesmas como vereador: a educação, a segurança pública, a economia, a redução de impostos, e a gente conseguir também dar mais segurança ao agronegócio. Então, eu poderia ficar horas aqui falando as minhas propostas, as minhas bandeiras, mas deixo aqui o meu site à disposição, guilhermekilter.com.br, para você acessar as minhas propostas. E ainda esse final de semana vou postar detalhadamente nas minhas redes sociais para quem quiser acompanhar.
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0: Ótimo, 8h44. Osmar Júnior.
4: Bom dia, Guilherme, tudo bem? Osmar Júnior aqui.
2: Bom dia,
4: Você
2: Osmar.
4: é muito forte nas redes sociais e as redes sociais têm sido censuradas por ações do governo federal, do Supremo Tribunal Federal, e você, inclusive, já foi processado por seus colegas na Câmara de Vereadores pelo chamado abuso de visibilidade nas redes sociais. Como é que você vê toda essa questão e essa censura das redes sociais hoje, principalmente no período eleitoral?
2: Olha, você tocou num ponto de fato sensível que a gente está vivendo, porque não é todo mundo que consegue ter um bom alcance, um bom engajamento nas redes sociais. E olha, para você conseguir isso, você não precisa mentir, você não precisa prometer coisa que você não vai cumprir, você só precisa falar a verdade. As pessoas estão sedentas pela verdade, elas estão cansadas de narrativas. Vivem de 20 anos aí do governo PT, que o cara promete picanha, promete cervejinha e não entrega. Dá o mesmo discurso em todas as suas 4, 5, 6 candidaturas. Então a população quer a verdade. Quando você entrega isso de forma simples e fácil de entender, a população vai lá, engaja, curte, compartilha. É isso que acontece. Eu digo que não basta você ser um bom político. Eu tenho feito um bom trabalho como político. Mas você também precisa ser bom em comunicar isso. Como é que o povo vai receber? Eles sabem as propostas, eles sabem o que você está fazendo. Então a rede social precisa disso. E olha, não existe segurança jurídica no Brasil. É só olhar o que o Alexandre Moraes fez nas últimas eleições. Em 2022, ele derrubou o Telegram. Em 2024, ele derrubou o X, o Twitter. Agora, a gente viu uma derrubada de alcance e engajamento de todos os candidatos. Uma resolução do TSE que proíbe as redes sociais de recomendarem nossos conteúdos para pessoas que não nos seguem, não nos acompanham. Ou seja, aquele que era nosso ponto mais forte, que é o alcance orgânico das redes sociais, cai por terra. E quem que sai na frente? Quem tem mais recursos para impulsionar. Geralmente, os velhos candidatos do Centrão, que estão recheados aí de fundo eleitoral, recebem até o teto e conseguem fazer o impulsionamento. Graças a Deus, meu partido tem me ajudado com isso também e a gente não fica tão para trás. Mas o principal é, será que a gente vai conseguir ter essa liberdade de expressão por muito tempo? Por isso que eu tenho chamado as pessoas para o meu grupo de WhatsApp. Se você ainda não está no meu grupo, entra lá na minha rede social, você vai conseguir entrar. Cada cidade do Paraná eu tenho um grupo de WhatsApp para manter todo mundo informado do que está acontecendo.
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0: 8h46, Guilherme Kilter, do Novo, candidato a deputado federal, hoje conversando aqui na bancada do Independência 92. Eu gostaria que você falasse um pouco, se você puder, Guilherme, sobre essa situação envolvendo o também candidato pelo Partido Novo, só que a senador, companheiro aí de luta do Partido Novo, Deltan Dallaiol, que o TRE está mantendo ele na disputa pelo Senado. Porém, ainda temos que aguardar o TSE, isso para dar a palavra final sobre este assunto, Deltan Dallaiol?
2: Olha, Emerson, excelente pergunta, porque isso tem gerado confusão para muita gente. O Deltan está completamente elegível, ele está nas urnas, isso está garantido, porque o TRE confirmou a candidatura dele aqui, por maioria. Falou, olha, o Deltan não está inelegível, ele pode ser candidato, a sua candidatura foi deferida no TRE. E olha que absurdo, mesmo candidatos com a candidatura indeferida, como o Pablo Marçal, por exemplo, podem fazer campanha. Podem participar de debate, podem receber fundo eleitoral. Muitos outros que tiveram sua campanha ainda sob júdice têm acesso a esses recursos, podem fazer campanha. Mas a Gleisi Hoffmann e o PT acionaram o TSE com uma velocidade e uma urgência de quem está desesperado porque vai perder a eleição. E aí um dos ministros, um dos representantes ali, que foi indicado pelo Lula, que é amigo de infância do Alexandre Moraes, falou, olha, tudo bem, o TRE confirmou a candidatura do Deltan, mas, se depender de mim, ele não pode fazer campanha. Está suspenso, não pode receber fundo, não pode pedir voto, não pode ir para a rua. E aí? Os demais ministros confirmaram, com exceção do ministro André Mendonça e do Nunes Marques. Mendonça divergiu completamente falando exatamente isso. É um direito que os candidatos possam fazer campanha. Foi muito bem o Mendonça no seu voto. E aí os últimos recursos agora já foram julgados no TRE. É claro, o TSE ainda precisa confirmar a candidatura do Deltan, por quê? Geralmente não precisa, uma vez que o Tribunal Regional confirma, isso não vai ao superior. Mas o PT está tão desesperado que está indo até as últimas instâncias. E se o TSE confirmar, eu não duvido que eles vão para o Supremo. E é isso que é um absurdo. A Gleisi está querendo ganhar essa eleição no tapetão. Ou seja, Deltan Dallaiol, por enquanto, não pode fazer campanha, mas estará nas urnas. Por isso, nós precisamos fazer campanha por ele. Se você é eleitor do Deltan Dallaiol, peça voto para sua família, para os seus amigos, para quem ainda não escolheu seu candidato a Senado. O número é 300.
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3: Kilter, vou aproveitar, deixa. E primeiro dizer para você que o nosso ouvinte assíduo aqui, o Célio Santana, é morador lá do meu bairro, inclusive, ouvindo você falar, diz, olha, estou junto com este rapaz e fazendo campanha para ele de graça. Mas eu quero pegar o gancho e dizer que esse tiro dado pelo PT no Deltan Dallaiol pode ser um tiro pela culatra. Eu ouvi, por exemplo, no horário eleitoral gratuito, Sérgio Moro e o Felipe...
2: Não.
3: Felipe Barros. O Felipe no espaço destinado a eles, esclarecendo essa situação do Deltan, porque a esquerda insiste em dizer que ele não é elegível, e pedindo voto para ele, Kilter. O jogo pode ter virado, inclusive, para o Deltan, né? Favorecendo ou não?
2: Com certeza. Primeiro, agradecer ao Célio aí pela mensagem, pelo apoio. Todo apoio importa, né? Principalmente nessa reta final de campanha. Obrigado e continue fazendo um bom trabalho. E eu estou à disposição aqui também. Olha, sobre a situação do Deltan, ele só está caindo para cima. Acabou de sair hoje uma pesquisa da Nelcamp que coloca o Deltan no maior patamar histórico de intenção de voto, mais de 50%. Antes ele estava em 48%, agora já passou essa barreira. Então, não adianta, podem tentar censurar, podem tentar calar, assim como cassaram seu mandato de deputado federal e ele só cresceu de lá para cá, o paranaense ficou revoltado, porque o Deltan é um homem honesto, nunca foi investigado por nada, nunca foi condenado por nada, todo mundo vê o seu combate, conhece a sua vida, família, é um homem cristão, de igreja, e aí, o que que sobra? Sobra perseguição, e é isso que a Gleisi tem feito, é isso que o PT tem tentado fazer contra ele, é isso que o TSE tem tentado armar contra ele. Nós estamos muito confiantes de que ele será eleito, estando na urna, ele será eleito pela população paranaense, com recorde de votos, vai ser o senador mais votado da história do Paraná, representando muito bem nossa população, e chegando lá, eu duvido que eles vão derrubar depois de eleito a candidatura dele, ainda mais com o Flávio Bolsonaro eleito, com o Sérgio Moro eleito, com o Felipe Barros eleito, toda uma turma para dar suporte, porque política não se faz sozinho, andorinha sozinha não faz verão, e é isso que nós temos aqui no Paraná, um time unido, um time de direita, unido com o Flávio Bolsonaro, unido com o Sérgio Moro, com o Deltan Dallagnol, para fazer a diferença e levar a nossa força do Paraná lá para Brasília.
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4: Kilter, você foi um dos protagonistas nas denúncias contra o seu agora concorrente a deputado federal, Renato Freitas. Infelizmente, não bastou a decisão nem da Câmara de Curitiba, nem da Assembleia Legislativa. E hoje, Renato Freitas tem como aí o mote de campanha, o plebeu que derrotou o Reis. Quem seriam esses Reis, Guilherme Kilter?
2: Acho que o rei que ele está falando é a democracia, né? A legislação, é o próprio Código Penal, porque esse cara aí, ele já foi preso, já foi detido, já foi condenado criminalmente, já foi cassado, duas vezes estava com o processo de cassação, mas ele, curiosamente, é protegido, né? Barroso devolveu seu mandato alegando racismo, o TJ aqui do Paraná suspendeu a sua cassação mais uma vez por aquela agressão na rua até que se fosse julgada o caso lá no TJ e nem marcaram o dado para o julgamento, ou seja, só deixaram ele concorrer. E comparando agora o caso do Deltan, olha a diferença que bizarra. O Deltan que não tem uma mancha no currículo, não tem uma linha, não tem um processo, uma condenação criminal. Do outro lado, o Renato Freitas, que acumula uma ficha extensa, já foi detido, preso diversas vezes, já foi cassado, e não cassado por perseguição política, cassado porque invadiu uma igreja, só isso. Invadiu e teve seu mandato cassado aqui na Câmara Municipal de Curitiba. Então, sinceramente, acredito que a população paranaense vai dar um recado nas urnas, me elegendo, elegendo outros candidatos de direito, deixando esse povo todo do PT para trás, que é protegido pela nossa justiça, que persegue os bons candidatos, os bons nomes, como a mim, como Deltan Dallagnol e muitos outros.
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0: 8h54, ainda sobre Renato Freitas, a conversa é sobre você, Kilter, mas já que foi citado aqui o Renato Freitas, está rolando aí nas redes sociais, só que eu não sei se isso é verdade, se você puder confirmar para nós, é verdade que tem um kit de campanha do Renato Freitas em que ele colocou um papelzinho com o número dele dentro de um pino de plástico, um pino parecido com o que os traficantes usam para distribuir cocaína. Isso é real? Isso aconteceu aí em Curitiba, Kilter?
2: É real, sim, Emerson. Acredito que ele está fazendo isso porque ele conhece muito bem seu eleitorado, né? São traficantes, são usuários, e aí ele está distribuindo como se fosse, olha que legal, olha que propaganda boa. A gente sabe quem o PT representa. Representa esse pessoal que não respeita a lei, que não respeita o cidadão de bem, que rouba um celular para tomar uma cervejinha, como diria o Lula, que fala, né, que os traficantes aí são vítimas dos usuários. É isso que o Renato Freitas, esse pessoal do PT, defende. Então, assim, é lamentável o que ele faz. Isso aí É o menor dos problemas, é uma propaganda que ele está fazendo. Ele fez sabendo que ia dar essa polêmica, sabendo que ia gerar essa repercussão e fez de propósito. Agora, é inacreditável que a gente ainda tenha um cara desse na política. A resposta que a justiça dá para o nosso cidadão e para os nossos representantes é o seguinte: você pode cometer o crime que for, você pode fazer o que for, pode agredir uma pessoa na rua. Se você estiver filiado ao PT, está tudo certo.
3: O que o Ternão esquece é que o traficante é vítima do usuário.
2: É, exatamente. Como o Lula falou, eu até mencionei aqui, né? Os traficantes como vítimas dos usuários. Por exemplo, eu fui até perguntar para a Gleisi, por que vocês do PT votaram contra o aumento de penas para crimes hediondos? Ela não me respondeu, me ignorou como se eu não estivesse ali, e a sua equipe veio me empurrar, me agredir, como se eu fosse uma ameaça, né? Mas a gente sabe muito bem como eles trabalham, protegendo bandidos, protegendo vagabundos, e indo contra a população que trabalha, a população que gera riqueza de fato para o nosso país, contra o agronegócio, contra os empresários, contra os comerciantes. O Lula veio fazer um comício aqui em Curitiba, ele tapumou, bloqueou os comércios todos da Boca Maldita 3 dias antes do evento. 3 dias antes. Imagina isso. Inacreditável. Eu fui lá como vereador e falei, cadê o alvará de vocês para colocar isso aqui? Só tinha empresa ali colocando, a empresa do evento montando. Eles falaram, não tem alvará, tá com o pessoal lá do PT estadual. É uma ova, pode tirar isso daqui agora. Eles foram lá e começaram a tirar. Por quê? Eu falei com os comerciantes não perderam um dia de venda. Numa quinta-feira, o evento era no sábado. Olha que absurdo. Ele trata com desprezo. Não avisaram a prefeitura, não informaram os comerciantes, não pediram. Porque para você fazer uma coisa dessa, tem que pedir, né? Fosse alguém de direita fazendo, ia ser um escárnio. Ia ser, olha que absurdo. Estão querendo dar problema aqui para os comerciantes. Mas como é o Lula, está tudo certo. Então, enquanto eu estiver aqui, a gente não vai deixar isso daí barato. Vamos cobrar as respostas a quem é devido.
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3: Só para lembrar, o PT é contra o aumento de pena para crimes hediondos, mas é a favor da pena de morte para bebês no ventre de suas mães.
2: Pois é, tem essa discrepância, né? Enquanto eles protegem aí quem já nasceu e está cometendo crimes, eles insistem em matar quem ainda está no útero, na barriga das suas mães, que não tem culpa de nada, que ainda não nasceu, que ainda não fez nada para a sociedade, que não fez mal nenhum a ninguém, que são criaturas inocentes, que devem ser protegidas por aqueles que já nasceram. Todo mundo que defende o aborto já nasceu. É simples assim. E agora quer tirar o direito de outra pessoa viver. Lamentável o que faz esse partido, que se diz os trabalhadores, mas de fato é o partido dos traficantes no Brasil, e nós precisamos combatê-los a todo custo.
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0: Amigos, 8h58, já vamos encerrando aqui o bate-papo com o candidato do Novo, Guilherme Kilter. Mas, Guilherme, você tem mais um minutinho aí para as suas últimas considerações, reforçar alguma pauta sua, falar sobre o seu número e a sua campanha daqui para frente, até daqui uns dias já, né? Teremos aí o primeiro turno das eleições dia 4 de outubro.
6: 10 dias.
2: É isso aí, pessoal. Obrigado mais uma vez pelo convite. Sempre uma alegria estar com vocês aqui na Estúdio 92.3. Olha, só reforçar aquilo que eu já tenho feito e já tenho falado. Você não precisa ver o que eu estou prometendo. Eu não prometo nada, na verdade. Eu sou contra que candidatos façam promessas, igual o Lula faz, promete, promete, nunca cumpre. Eu faço um convite. Olha a minha história. Olha o meu trabalho. Olha o que eu já tenho feito. Analisa isso. E se for suficiente, eu peço seu voto. 30-30, Guilherme Kilter para deputado federal. Tenho feito um trabalho pela educação aqui em Curitiba, sou presidente da Comissão de Educação. Muitos me subestimavam, cheguei na Câmara com 21 anos de idade, falando, pô, esse moleque vai ficar aqui gravando vídeo. E a gente foi lá e provou o contrário. Hoje eu sou o vereador mais produtivo da Câmara Municipal de Curitiba e pretendo ser também o deputado federal mais produtivo do Paraná. O histórico está aí comprovado, é só me colocar lá. Eu vou fazer valer cada voto. E olha, você não precisa ser de Curitiba para votar em mim, não. Você pode votar em mim de todas as cidades do Paraná. É só você se sentir representado, você vai lá e você vota. Você, claro, pode entrar em contato comigo, meu WhatsApp está à disposição, minhas redes sociais estão à disposição, a gente lê a maioria das mensagens, responde praticamente todo mundo. Então, entre em contato, a gente vai sempre te trazer uma resposta, te trazer algo nesse sentido para representar cada vez mais o nosso paranaense lá em Brasília.
0: Ok. 9 horas em ponto, Guilherme Kilter de Curitiba, conversando conosco aqui na bancada do Independência 92. Parabéns aí pelos posicionamentos, sucesso na campanha e até uma próxima oportunidade, Guilherme.
2: Obrigado, bom trabalho para vocês aí também.
0: Valeu. 9 horas em ponto, a gente tem o break aqui, mas antes do break, amigos, pois é, vocês sabiam dessa campanha do Renato Freitas com pinos que parecem ser aqueles pinos usados pelos traficantes com cocaína?
3: Viu, é como disse o vereador e candidato Kilter. O PT é muito estrategista. Ele sabia que todo mundo iria falar daquilo. Claro, obviamente a gente precisa entender se junto com o papelzinho tem o pozinho do capeta.
0: Não, não tem. Obviamente que não tem. Porém, faz uma alusão à droga.
4: É mais um deboche para com os eleitores parabéns.
3: A pergunta que fica é, cadê a justiça lá na capital? Por que que não chama o cara para uma conversa e fala, meu irmão, o que é isso? Você está fazendo apologia aí ao uso de cocaína? Ué, se fosse alguém de direita, sabe-se Deus o que teria acontecido.
0: A menos que exista uso, algum outro tipo de uso para esse tipo de pino, que eu nunca vi. Usam para alguma outra coisa? A gente sempre liga esse tipo de pino, esse tipo de embalagem para o uso da droga. Agora, tem algum outro uso? Já viram?
4: Eu acredito que deve ter, mas o mais comum é esse mesmo.
0: Né? Ok.
4: Talvez tenha para algum remédio, sei lá.
0: Pode ser, mas então ele que mostre. Não, olha aqui, isso aqui não é usado só para a droga. Isso aqui é usado para isso, para aquilo, para um produto, para um remédio, para seja lá o que for. Enfim, realmente... o cidadão lá, o Renato Freitas, é um cara muito polêmico.
4: É a mesma coisa colocar propaganda numa seringa. A seringa é usada para muita coisa, mas faz uma alusão aos drogados que utilizam-se das seringas para se drogar.
0: Pois é. Aí não sei se é a justiça eleitoral, o que pode ser feito com isso aí. Né? Eu tenho certeza, agora isso eu tenho certeza, se alguém de direita estivesse fazendo uma campanha com algo do tipo, a esquerda ia cair de pau em cima.
3: Esses tubos, chamados microtubos, foram criados para uso laboratorial e farmacêutico. Mas eu acredito que quem compre mais são os traficantes.
0: Então tá explicado, né? Eu não sei se o Renato Freitas é farmacêutico, é bioquímico, o que ele é. Ele é da área da saúde. De repente é isso, né? Obviamente que falei com ironia, porque na verdade ele é da área do direito.
4: Do direito.
0: Ele é formado em direito. Inclusive, ele não é. Ele tem um bom conhecimento do direito.
4: Tem doutorado.
0: É professor, né? Inclusive de direito e tudo mais. Puxa vida.
4: Como o Kilter falou, acho que ele quis mais engajamento. Ele sabia de toda essa repercussão e ele quis engajamento.
3: Assim como ele invadiu a igreja para todo mundo falar dele. Ele só levou invertida em ser um lutador e apanhado franelinha.
0: A gente sabe muito bem que quem é ligado a esse tipo de atitude, né, seja vendendo ou consumindo, vai votar nele, né? Obviamente. Mas enfim, 9 horas e 3 minutos. O break é rápido e já voltamos aqui com mais no Independência 92, que ainda hoje tem... A Hora da Boca, com Igor Siqueira. Vamos falar de Gonê, que defende regime semiaberto para Débora do Batom. Você sabia, Gilson, que é mais perigoso no Brasil você passar o batom numa estátua do que ter o batom na cueca?
3: Claro que é!
0: Voltamos já aqui no Independência 92.
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8: 9:05.
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7: De acordo com o Instituto de Planejamento e Tributação, o brasileiro trabalha em média 149 dias por ano, quase 5 meses, apenas para pagar impostos. Em 1988, eram 2 meses e 13 dias, ou seja, a carga tributária mais que dobrou em 37 anos. Para manter cada emprego, a empresa pode gastar o dobro do salário em encargos. É como pagar outro ano inteiro só em impostos e obrigações que não vão para o trabalhador, mas para sustentar a máquina pública. De acordo com o Índice de Retorno ao Bem-Estar da Sociedade, o governo arrecada como país rico, mas devolve saúde, educação, infraestrutura e segurança de país pobre. E tem quem acredite que a solução para o Brasil seja aumentar ainda mais os impostos.
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0: Nove horas e 11 minutos. 9:11 na sua manhã de quinta-feira. E aqui seguimos com Independência 92. Amigos e amigas, esse aqui é um assunto que chama muito a atenção aqui de Cascavel, né? Infelizmente, porque aconteceu, né, do voo que saiu daqui, da Voo e Paz, e acabou caindo lá no interior de São Paulo, em Vinhedo, né? Quando então 62 pessoas acabaram falecendo, né? O dono da Voo e Paz, José Luiz Felício Filho, e outros 11 ex-funcionários da empresa foram denunciados por essa tragédia que aconteceu em agosto de 2024. A denúncia foi apresentada pelo Ministério Público Federal à Justiça Federal de Campinas e aponta uma sequência de problemas relacionados à manutenção das aeronaves e à gestão da segurança operacional da companhia, né? Temos essa informação que chegou aí, que está em todos os sites, em todos os canais de informação e de notícias. Nós, na época, ficamos sabendo com os áudios, né, da caixa preta do avião, que o avião já tinha muitos problemas, os funcionários conversando sobre isso, mas infelizmente não fizeram a manutenção certa ou séria da maneira que tinha que ser feita, deixaram, postergaram, acharam que de repente não ia dar nada, economizavam um pouquinho. E 62 pessoas acabaram perdendo a vida, muitas delas aqui de Cascavel.
20: Eu quero chamar a atenção, porque mais uma vez o ex-prefeito de Cascavel, Leonardo Paranhos, responsável pela Transitar, que foi também envolvida nessas denúncias da tragédia da Voo e Paz, mais uma vez ele escapou ileso, assim como ele escapou ileso das denúncias de corrupção quando ele era presidente do órgão. Como é que é o nome do órgão aqui, Gilson?
21: Qual órgão?
20: Que o Paranhos foi presidente aí, do IPEM.
21: Do IPEM.
20: Enquanto presidente do IPEM, ele foi denunciado, foi condenado e depois foi absolvido. E eu quero acreditar que ainda não está tudo resolvido, não, senhor Leonardo Paranhos. Ainda tem muita coisa por aí. E esperamos, e a população de Cascavel, a sociedade cascavelense espera uma decisão nas denúncias que ainda estão por aí contra o ex-prefeito Leonardo Paranhos, no caso de enriquecimento ilícito enquanto prefeito de Cascavel por 2 mandatos.
0: Muito bem, 9 horas e 13 minutos, 9 e 14 agora, 9 horas e 14 minutos, aqui no Independência 92. Vamos lá. Vamos seguindo em frente com esta notícia aqui da Procuradoria-Geral da República. O procurador-geral, que é o Paulo Gonê, aquele que apareceu outro dia numa foto com um charuto na mão e na mesa, ou à mesa, com alguns amigos, entre eles Daniel Vorcaro, né? Tomando ali um Macallan com um charutinho na mão, ok? O procurador-geral Paulo Gonê pediu ao ministro Alexandre de Moraes do Supremo que autorize a progressão de regime de Débora Rodrigues dos Santos para o semiaberto. Ela ficou conhecida por todos como a Débora do Batom, condenada a 14 anos de prisão por atos do 8 de janeiro. Ela que foi flagrada, então, escrevendo "Perdeu o Mané" na estátua em frente a Suprema Corte, né? Ela está cumprindo pena em prisão domiciliar, tá? E agora, de repente, depois que surgiram alguns fatos, né, envolvendo o ministro do STF, o procurador-geral, ligando os dois aí a Daniel Vorcaro, de repente começaram a querer dar uma aliviada na situação, né? Ou a impressão minha, amigos de bancada?
22: Eu vejo com outros olhos. Eu vejo que o PGR mais o Alexandre de Moraes, eles estão fazendo uma leitura diferenciada. Há algum tempo eu falei aqui. Daqui a pouco, alguém pede pela soltura de Daniel Vorcaro. E vão alegar o quê? Ah, porque já está preso lá há muito tempo sem ter tido uma condenação. Porque hoje, no momento interessante para eles, ou o cara morrer lá, ter um ataque cardíaco, ou soltarem ele e ele conseguir uma ajuda de alguém e sumir do país. Aí morre a bronca, porque vai estourar para muita gente. Nós temos hoje, atualmente, dos ministros da Suprema Corte, pelo menos cinco enrolados com o Master. Inclusive o Mendonça. Tem Mendonça, tem Fux, tem Toffoli, tem Moraes.
0: O Mendonça está enrolado com o Master?
22: É o que dizem.
0: No quê?
22: Por conta daquele lance do tal do paletó, mas aí diz que ele também tinha
20: recebido... Tem um instituto ligado a ele.
22: Ele teria recebido o Moraes para tratar o Vorcaro, para tratar sobre precatórios.
0: Mas ele negou? Ele votou contra a liberação dos precatórios?
22: Votou contra, mas teve com o cara. Então nós temos cinco enrolados ali. Claro que é o único que está fazendo o jogo certo da Suprema Corte.
0: E comprovou que os ternos
22: pagou
0: foram
22: parceladinho.
0: Pagos por ele. Né?
22: Tá, mas então vamos deixar o Mendonça fora.
0: Não, é que assim, quando você fala enrolado, dá a impressão que, opa, tem esquema com o cara também. Eu até agora não vi nenhum esquema do Mendonça com o cara. Agora, dos outros ministros, indícios fortes.
22: Aí então sobra os outros quatro. E daí? São quatro que tem que preservar a própria pele, o couro. Agora, eu não sei o que vai acontecer. E também não sei como que a Polícia Federal, que é a Polícia Federal, tá mais de ano com o celular do cara na mão e fica a conta gota. Eu tenho a impressão que eles estão esperando é o pleito eleitoral, o resultado da eleição, para depois estourar mesmo a bomba. Porque são oito aparelhos, meu irmão. Oito! Abriram um! Ah, e os vídeos que são 5 mil? A pergunta que fica, ele filmava as festinhas? Ele dava um de Epstein? É isso que a gente precisa saber.
0: Explica aí quem que é o Epstein.
22: É aquele louco que fazia as barbaridades lá nos Estados Unidos e reunia autoridades, fazia festinhas igual Vorcaro lá em Trancoso.
20: Aquele que vincularam com a Luciana Gimenez, lembram?
22: Sim. Viu? Ele aprendeu a lição e fez. Amarrava o político, filmava o cara, fornecia a mocinha ali, filmava o cara aqui e guardava para se proteger depois. Ó, se eu cair, você cai junto. Viu? Ô, Polícia Federal, pelo amor de Deus, nós estamos há 10 dias do pleito. 10 dias. Aí vai morrer na casca igual morreu o INSS. Ninguém fala mais do Lulinha. Ninguém fala do INSS da roubalheira. E o Lula ainda tem a pachorra de dizer assim, né, mas foi a gente que descobriu o escândalo e já devolvemos o dinheiro. Com o nosso próprio dinheiro do trabalhador pagando os aposentados roubados. Pelo irmão, pelo filho e pela catreva que ele tem lá no palácio.
0: Diga lá, Osmar.
20: Enquanto nós aguardamos essa decisão com relação ao Alexandre de Moraes, nós temos que nos preocupar com a mudança no Senado Federal, com as eleições que estão por aí, para poder, com isso, impeachmentar, fazer valer o impeachment contra os ministros do Supremo Tribunal Federal e renovar o Supremo Tribunal Federal. Ontem, o Ojebu esteve aqui e ele falou sobre a terceira idade. Ele que é autor de um dos projetos do Estatuto da Terceira Idade do Paraná. E com relação a isso, eu recebi inclusive uma mensagem do Carlos Corol. Carlos Corol, um grande abraço. E ele me lembrou o seguinte: a prova de vida dos aposentados, quem tem mais de 60 anos, quem está com 70, 75 anos e precisa ir no INSS fazer a sua prova de vida, agora pode ser constatado com o voto nas eleições do dia 4 de outubro. Ou seja, não precisa mais fazer a prova de vida se você for nas urnas votar. E a grande maioria das pessoas que precisam fazer prova de vida, a grande maioria das pessoas que estão aposentadas hoje, estão contra o atual governo federal, contra o Lula. E ele lembrou, inclusive, de pessoas que estiveram, essas pessoas com mais idade, estiveram presentes na época do regime militar. Nós falamos agora há pouco também com o Wander Piaia sobre o milagre econômico, sobre o crescimento econômico durante o período do regime militar. Então, eu gostaria mais uma vez de chamar a atenção, porque o governo não está divulgando isso. Quem que não precisa votar a partir de 60 anos, comparecendo às urnas em 2026, no dia 4 de outubro, não precisará fazer a prova de vida do INSS. E isso vai favorecer a direita nas eleições de 2026.
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2: Que isso aí é uma artimanha do PT. Isso é mais uma artimanha do PT. Mas temos que lembrar as denúncias que foram feitas na eleição de 2022.
0: Não está tendo publicidade sobre esse assunto, então? É porque o governo gasta tanto em publicidade, a SECOM, né? São milhões e milhões para falar de programa disso, assistencialismo aqui.
20: Nem nas propagandas do TSE.
2: Nas propagandas, não. Mas quem tem no seu cadastro o meu INSS, o governo está divulgando. O que eu ia dizer é o seguinte...
20: Mas timidamente.
2: Houve muitas denúncias na eleição passada de pessoas da direita que buscaram a sua sessão e a sua urna para votar e diziam, estão me proibindo de votar porque já votaram no meu lugar. Outra chegava para dizer, olha aqui, meu marido está morto há tanto tempo e já votou aqui na sessão dele. Se até morto vota, como é que vai valer como prova de vida? Isso é miguelagem do PT. Ele está te obrigando a ir votar, dizendo que vai valer como prova de vida, tá? Abra o olho, isso até morto vota.
0: Você está dizendo que é um golpe aí do PT, isso?
2: É sim.
20: Eu acho exatamente o contrário. Eu acho o contrário, Gilson, porque a maioria das pessoas acima de 60 anos justamente votam contra o PT. Então, não é prudente para o PT divulgar isso. Tanto é que não está divulgando. Está divulgando mal e mal.
0: Aí que eu perguntei. Na televisão você não vê nada.
20: Exatamente. Naquelas propagandas oficiais, olha, vai votar no dia das eleições.
0: Até porque então, esse aparelhinho aqui, chamado smartphone, muitos idosos nem usam, não sabem nem usar. Então vão entrar no aplicativo do meu INSS para ver alguma coisa?
2: Eu vejo como a armação do PT.
0: Não, tudo bem.
20: Mas se fosse a armação do PT, Gilson, então eles estariam divulgando pelos quatro cantos, e nós não vemos isso.
0: É, por esse lado, né, acredito sim que realmente estão tentando esconder alguma coisa, será? É. Até porque, quando é para fazer a campanha, por exemplo, do primeiro voto, lá do jovenzinho, lá de 16 anos, né, que não é obrigado, mas ele pode ir votar se ele quiser, eles fazem uma campanha ferrenha, né? Faça o seu registro para poder votar, você adolescente, você jovem, isso e aquilo e tal, né? Mas agora dos idosos realmente não estão falando nada.
20: É verdade, vote primeiro para isso, primeiro para aquilo, isso. Ensinando o eleitor a votar.
0: Você não acha estranho, Gilson, isso aí? Eles fazem muita campanha para o jovem votar, mas não estão fazendo campanha para o idoso votar.
2: Eu acho mais estranho fazer campanha para jovem votar e depois abandonar o jovem. Pois, 16 anos você vota. Mas não pode trabalhar.
0: Não, com 16 pode. Como não?
2: Não. Não pode não. Tem que chegar lá, fazer guarda-mirim e escambau. É jovem aprendiz. Isso não é trabalhar, tá? Tem que dar condição, meu irmão. Tem que botar o cara para fazer um curso técnico, para ele cuidar da própria vida dele, mas eles abandonam todo mundo. Não pode ser preso.
0: Mas tem o pé de meia.
2: Ah, não, mas tem que acabar com isso aí. Tem que colocar no mercado de trabalho, o jovem. Mas para o governo não é importante. Porque se ele entrar no mercado de trabalho e poder registrar sua carteira com 16 anos, daqui a poucos anos ele está aposentado. E o governo não tem interesse em aumentar a despesa com a aposentadoria. Aí ele fica empurrando para quanto mais tarde o cara entrar no mercado de trabalho, para ele é melhor. Só que com mais gente trabalhando, mais dinheiro entra no INSS.
0: De qualquer forma, é o seguinte, se a SECOM não está divulgando, vamos nós divulgar então. Idosos, 60 a mais aí, né? Pra frente, não importa, 60 a mais, seja lá a idade que for, vá votar, tá bom? Vá votar, certo? Como disse o Osmar aqui, isso vai valer como prova de vida.
2: Viu, mas no tempo do Bolsonaro,

0: uma questão esquerda ou direita, gosto desse, eu gosto daquele. O negócio agora é pela nossa sobrevivência, meus amigos. É a sobrevivência do Brasil, de todos nós, seja rico ou pobre. O pobre, geralmente, é o mais lascado mesmo com as confusões que os governos arrumam, economicamente falando, né? O rico, ele tem uma reserva, ele se protege melhor e tal, mas de qualquer forma, né, todo mundo está no mesmo barco, ok? É legal você ter que, como disse, quem que falou aqui? O Vander, né? Ele conversando com um amigo, daqui a pouco vou ter que ir embora para o Paraguai. Pô, mas peraí, vamos continuar vivendo nessa de... viu? Não, qualquer coisa eu cruzo a ponte aqui, a ponte da amizade e vou embora. Não, a gente tem que pensar em ficar. Tem que pensar em melhorar aqui, né? Então, gente, é voto útil. É voto de sobrevivência, tá? Tirarmos esse sistema que está comandando o país aí, porque não tem... Gente, por favor, meu amigo, abre teu olho. O cara tá prometendo a mesma coisa que prometia em 2002.
1: Não tem cabimento.
0: São as mesmas promessas. Vou acabar com a fome
1: no Brasil.
0: Vou acabar com a miséria. Eu vou acabar com a desgraça. Você vai poder comer. Você vai ter picanha. Isso ele já falava em 2002, gente. Por favor. Quantos anos se passaram? Para com isso. 9h29. Vamos ao break e já voltamos, tá? Inclusive, eu ia falar sobre a Roberta Luxinger aqui. A gente fala depois do break com o Igor Siqueira. A Hora da Boca. Daqui a pouco no Independência 92.
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5: 9h30.
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16: Na sua manhã de quinta-feira, 24 de setembro. E nós estamos agora com A Hora da Boca. E ele fala conosco, ao vivo, mais uma vez, Igor Siqueira. Seja bem-vindo. Bom dia.
17: Bom dia, Emerson. Bom dia, Osmar Júnior. Bom dia, meu amigo Gilson. E um bom dia especial aos nossos diletos ouvintes da Rádio Estúdio 92 FM. programa Independência, a Hora da Boca.
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16: Exatamente, arrebentando a boca do balão aqui com...
17: Como sempre.
16: É, com as notícias quentes, né? Chegando aí as...
17: Elas não param. Oi? Não param nunca, Emerson.
16: Não param nunca, né? É, para nós da imprensa é ótimo isso, né?
17: Excelente.
16: Tipo advogado. O advogado também adora confusão, porque tem mais serviço, tem mais trabalho. E a imprensa também, né?
17: É o parque de diversões, né? É o parque de diversões, né?
16: Exatamente. Para a imprensa também é ótimo. Quanto mais confusão, melhor. Porém, né, nós gostaríamos que também não fosse tanto assim, né? Porque todo dia uma bomba, todo dia o circo pegando fogo. Até quando, Igor? É. A gente não aguenta mais.
17: É bom, pero no mucho, né? Como dizem os nossos vizinhos argentinos, né?
16: Exatamente. Porém, é o seguinte, vamos lá. Faltando poucos dias aí, cerca de 10 dias, para o primeiro turno, né? A gente já está vendo aí, então, essa questão se afunilando, né? Quem tem mais chance, quem tem menos, quem já está ficando pelo caminho aí. E agora a gente tem visto Flávio Bolsonaro crescendo, né? Embora a gente não seja aqui tão fã assim de pesquisas, mas as pesquisas estão aí, mostrando um certo crescimento, ou pelo menos, né?
17: Indicativo.
16: É, um indicativo de que realmente está pegando mais esse fogo todo aí, esse furacão todo, está pegando mais pro lado do Lula do que pro lado do Flávio, né?
17: É, acho que entendemos da mesma forma. Acho que a campanha do PT está tendo muita dificuldade para deslocar todo esse processo do Banco Master, do STF, do PT. Então, a campanha está tendo muita dificuldade. Os marqueteiros aí estão passando noites sem dormir, com muita dificuldade para tentar descolar isso da campanha. Acho que nós temos razão no que diz a nosso estúdio, quando fala que o candidato Flávio está potencialmente trazendo para ele, para si, essa oposição a tudo que está acontecendo, está tendo resultado. Acho que é um indicativo, como a gente costuma falar, né? As pesquisas, elas são muito diferentes umas das outras, né? Os números continuam sendo muito distantes uns dos outros. Isso, na minha opinião, descredibiliza um pouco os estudos de pesquisa. Mas, enfim, a tendência natural, amigos, é que esses números vão se ajustando aos poucos, né? Todo pleito é a mesma coisa. Os números vêm muito distantes, mas ao aproximar da data da eleição, os números têm a tendência de se ajustarem, se aproximarem.
16: E a internet, como a internet é uma maravilha, né? A gente sabe muito bem, a internet...
17: Do bom
16: já...
17: para o mal, né? Tanto do bem como para o mal,
16: exato,
17: né?
16: Exato. Mas já, a internet já resgatou vídeo de Luiz Inácio, né, fazendo campanha contra o impeachment de Moraes. Você deve ter visto e revisto, né, este vídeo aí, em que ele fala assim: olha, não aceitem, não votem em impeachment de Moraes. Quem votar em impeachment de Moraes é traidor da pátria, porque Moraes salvou a democracia.
17: Não, a internet está trazendo coisas, está resgatando coisas interessantes, inclusive tanto do lado do Luiz Inácio, como do outro lado também. Quantas vezes ouviram elogios à indicação do Moraes, até para o lado da direita também comentando e elogiando a indicação do ministro Alexandre de Moraes por parte do ex-presidente, nosso ex-presidente, fugiu o nome agora.
1: Michel Temer, que indicou o Alexandre de Moraes, e na época... Isso. A equipe de Bolsonaro estava favorável a essa indicação.
17: Favorável, e foi muito elogiado, né? Então a internet, ela não perdoa. Então, como a gente fala, a internet, ela tem essa capacidade de resgatar, e acho importante nós, principalmente, temos que trazer isso à tona, porque assim, o que o sujeito fala no passado tem que ser lembrado agora, no presente, e também no futuro, porque o sujeito não pode mudar de opinião tão rapidamente, porque daí, na minha opinião, amigos, na nossa opinião, isso é uma mera conveniência política.
16: Agora eu queria entender, né, o que acontece na cabeça do ser humano, né? Porque o Alexandre de Moraes, lá naquele momento da indicação, né, parecia outro. Ele falava, inclusive, algumas vezes ele chegou a falar contra o PT. Chegando lá, estando na cadeira de ministro, né, ele entrou para o sistema e mudou totalmente. Ele mudou ou ele estava escondendo o jogo antes? O que você acha, Igor?
17: Acho que é os dois.
16: É?
17: Acho que ele consegue completar o álbum, né? Acho que das duas formas. Não só ele, muitos dos que ali assumem aquela cadeira tão requisitada, aquela cadeira tão, assim, alvo e objeto de desejo de muitos, né? Quando sentam aquela cadeira, modificam. Veja Cássio Nunes Marques, por exemplo, é outro, que também foi assumir uma cadeira como uma indicação bastante levantada e bastante assim, glorificada pela época, pelo presidente Bolsonaro, como sendo um sujeito que ia modificar aquele Supremo, que sujeito que ia votar da forma mais correta possível, que é o sujeito que ia ser o paladino ali do Supremo, e nós vimos que não é bem assim, né? Nós vimos de novo as mesmas histórias, as mesmas conveniências, os mesmos acessos pessoais e amizades que foram, né, se aproximando dele, filho, aí vamos empresários, e assim foi andando, né, amigos? Infelizmente.
16: É isso aí, 9 horas e 43 minutos agora, 9h43, amigos da bancada.
18: Eu, Igor, bom dia.
17: Bom dia, Gilson, querido.
18: Tá circulando por aí uma foto do Daniel Vorcaro, do Gonê e do advogado, o Ciro, que seria o interlocutor entre Vorcaro e Gonê. A questão é a seguinte, lá no Supremo Tribunal Federal, quando o Gonê foi falar do único encontro que ele havia tido com Daniel Vorcaro, ele disse o seguinte: olha, eu estava acompanhado de figuras políticas, foi um encontro brevíssimo
17: e casual
18: e banal.
17: Casual, não esqueça, casual.
18: Viu? Aí o cara me aparece fumando um charutão, sorridente, tomando Macallan, e diz que não, foi um encontro sem importância, Igor.
17: Não, é só um encontro casual, Gilson. É um deboche, né, Gilson? É um deboche, é uma afronta, é chamar o povo de idiota. Então, essas pessoas, eles não têm limites a desdenhar da inteligência da população. Mas o povo está vendo isso, Gilson. O povo já está começando a entender melhor essa situação, Gilson. Porque, assim, o seu Gonê, né, fumando um belo de um cubano, né, tomando um belo de um whisky Macallan, e depois agradecendo e pedindo: olha, quando tiver uma outra oportunidade, me convide, que eu vou participar mais uma vez daquele encontro amigável. E assim, então, esses encontros sempre regados a muito luxo, né? Muita coisa boa. Quem que não gosta de coisa boa, né? Até o procurador-geral gosta também, né? Quem é que não gosta? Mas no mínimo, isso é antiético. No mínimo, isso fica ruim, fica péssimo para quem está ocupando uma posição e um cargo tão relevante no governo brasileiro. É um cargo que, extremo cuidado, é um cargo que o sujeito tem ações e na sua base tem que tomar decisões importantes. O sujeito não pode estar vinculado a figuras como o seu Daniel Vorcaro, como esse que era um lobista, entre aspas, ou não sei, amigo, tal do Ciro, né? Que também disse dias atrás que tem amizade muito grande com o gênero do Fux, né? E estou sabendo que é amizade pessoal entre eles, que conhecia muito o gênero do Fux, frequentava a casa da filha do Fux. Então, veja bem, esse tal do Ciro também é outro sujeito que é um sujeito que andava e circulava muito bem por todas as posições lá, né? Gente, eu acho que ainda vamos ver muita coisa, muita fotografia, amigo Gilson, muito vídeo. Os vídeos eu quero saber como é que foram, porque tem muito vídeo guardado. Afinal, são 8 telefones do senhor Vorcaro, somente 8. Imagine o que tem ali dentro daquele material, dentro daqueles telefones, o que tem acumulado ali. Muita coisa nós vamos ver à tona ainda, amigo.
18: O Igor, vou aproveitar o gancho. Eu havia falado disso anteriormente. 8 aparelhos.
17: 8 aparelhos.
18: O que a gente tomou conhecimento até agora é a perícia feita em um único celular. Até questionei...
17: Eu não sei se foi só num que fizeram, né? Eu realmente não tenho essa informação.
18: É onde eu questionei os amigos aqui de bancada. Será que a Polícia Federal é tão ruim assim que só conseguiu abrir um aparelho? Porque eu não acredito nisso. Se são 8, abriram só um, estariam articulando para deixar que isso estoure só depois do pleito, Igor?
16: Para mim que abriram todos, só divulgaram o que quiseram divulgar.
17: Mas daí o ministro Mendonça não teria por obrigação divulgar tudo o resto porque estava com ele no processo? Por que, que ele manteve o sigilo dos celulares? Por que ele manteve o sigilo do caso Master? Aí que eu falo, amigo. Então você veja, de novo, nós estamos falando de uma palavra que é importante, conveniência. Então, assim, não vou fazer isso porque é conveniente para o meu grupo. Não vou fazer. Vou fazer aquilo porque não é conveniente para o meu grupo. Então, assim, de novo, a conveniência está sobrepondo a justiça, a legalidade, a ética e, principalmente, amigos, uma palavra que o STF não tem exercido, a moral.
18: Conveniência, assim como foi quando o PGR e o próprio chefe da Polícia Federal negavam as delações do Vorkari, dizendo, mas é a terceira já que ele tenta, mas ele não está contando nada de novo. Eles estavam na delação do cara, Igor.
17: Todos estão, Gilson. O sujeito tal do Vorkari, você imagina, amigo, são 8 celulares. Você imagina o que tem ali naquele material. E aí eu fico pensando, né, fizemos esse exercício na semana passada, né? A escala do sujeito lá do tal do Vorkari era 24/7. O sujeito não tem como atender 5 namoradas, 8 celulares, ministro, supremo, ministro do governo, empresário, sócio. Gente, esse sujeito acho que não dormia, não comia, não ia ao banheiro. Como é que o sujeito vivia, gente? O homem é uma máquina. O homem contaminou uma nação inteira. O homem conseguiu, através dos seus acessos, de sua rede, do seu network, sei lá que se chama-se network, acho que é podre work, né? Com trabalho podre e sujo, porque ele só usou dos artimanhas, usou só as ferramentas mais podres e sórdidas de um empresário para obter sucesso, né? O sujeito não conseguiu fazer isso de uma forma correta. Não dá para dizer isso, né? O sujeito usou do mais podre e do mais baixo nível para poder obter aquilo que ele gostaria de ter tido na sua vida empresarial. Ele tinha um controle total, Gilson. E aí, amigos, eu volto a dizer, vamos voltar, fazer essa reflexão. Todo o STF está contaminado. Claro, nós falamos agora há pouco aqui, são 5 pessoas que foram citadas. Realmente, nós não vimos a Carmen Lúcia ser citada em nenhum momento. E, aliás, achei interessante e muito importante a palavra da Carmen Lúcia e achei fortes as palavras da Carmen Lúcia quando disse naquela sessão, nós temos que ter vergonha do que está dessa sessão nós estamos tendo hoje. Ela foi enfática, disse, eu tenho muita vergonha de tudo que está acontecendo.
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1: Igor, vamos voltar aqui para Cascavel.
17: Bom dia, Gilson.
1: Cascavel, Osmar Júnior. Cascavel.
17: Bom dia, Osmar.
1: Cascavel está tendo a grande oportunidade de voltarmos a ter um vice-governador da nossa região, Edson Vasconcelos, inclusive, que será o nosso sabatinado da próxima quinta-feira. Edson Vasconcelos é o candidato a vice de Sérgio Moro, que é o líder absoluto nas pesquisas, possibilidade grande de vencer no primeiro turno. E isso está deixando o governador Ratinho Júnior e seu candidato Sandro Alex desesperados. Tanto é que nunca se viu. Nos últimos 2 meses, Ratinho Júnior e Sandro Alex estiveram 5 vezes aqui em Cascavel buscando alavancar essa candidatura. Você acredita? E a pregação deles é de que o Sandro Alex já está ali, passou o Requião Filho e já está coladinho no Moro. Você acredita nessas pesquisas? E o que é que você acha dessa oportunidade de Cascavel abraçar, contudo, a candidatura Moro e Sérgio e Edson Vasconcelos?
17: Vamos por partes, amigo Osmar. Veja bem, teve alguma inauguração em Cascavel? Outra rodoviária? A rodoviária foi renovada novamente, não?
1: Não, não.
17: Não teve?
1: Só
17: não
1: campanha
17: teve.
1: Mesmo.
17: Eu achei que ia ter mais uma inauguração da rodoviária mais uma vez. Mas, enfim, claro, é importante Cascavel agora, nesse momento, né? Passaram 7 anos e 11, 10, 8 meses e Cascavel foi deixada de lado, né? Aliás, a região oeste foi deixada de lado, né? Durante todo esse período do governo, na minha opinião, né? Mas, enfim, agora Cascavel se tornou um lugar de muito interesse do governo e dos candidatos. Ora, vamos usar a palavra novamente, conveniência seria? Talvez. Pesquisa, de tudo pesquisa, com relação a isso. Falamos agora há pouco. Os números são muito dissonantes, são muito antagônicos. Não é possível que o sujeito, um instituto de pesquisa coloque o Sandro Alex com 30 pontos percentuais. Eu já vi um Gus com 32 pontos percentuais e a Quest hoje com 15. Gente, é um deboche, né, isso. Mais uma vez,

0: Não dá para acreditar nesse tipo de coisa, né? Esses números são todos maquiados. E, infelizmente, amigos, isso é muito ruim, porque, querendo ou não querendo, esses números influenciam o eleitor. Não dá para dizer que não. Influenciam sim, porque o eleitor um pouco menos politizado, ele olha o número por si só. Ele vê aquilo e fala, bom, uma propaganda eleitoral, o número que é propagandeado ali. Ele assistiu naquele dia um pedaço, um recorte, ele toma aquilo para si e fala, opa, peraí, tá tendo a virada tão propagada, ah, realmente vai ter virada. Ah, quem que não gosta de uma virada? Né? De virada é mais gostoso, já diziam os antigos do futebol, né? De virada é mais gostoso, mas acredito que essa virada não vai acontecer. E com relação ao espaço da região oeste, e particularmente de Cascavel, na campanha e na candidatura. Através do vice-governador Edson Vasconcelos. Acho fundamental e acho que tão importante e tão requerida por todos da região oeste. Acho que desta vez, caso seja eleito o senador Sérgio Moro, ao que tudo indica, isso está caminhando para sucesso, Cascavel vai voltar a ser protagonista. E não tenho dúvida, amigos, tenho certeza absoluta que o candidato que, mesmo que a gente acha que as coisas depois mudam, né? Como a gente fala, né? Ah, o sujeito depois que senta na cadeira muda, muda. Eu acho que Cascavel, ter um representante, ter um vice-governador, vai trazer de novo esse protagonismo que a região oeste do Paraná merece, em particular a cidade de Cascavel, muito é merecedora.
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2: O interessante é que nomes fortes da política aqui de Cascavel e região, eu não tenho visto eles apoiando, por exemplo, né, Edson Vasconcelos, né, como vice, um grande nome, um cara aí do empresariado, um cara experimentado, com qualidade, com competência. E então a grande maioria dos políticos já de carreira aqui, né, estão todos do lado do Sandro Alex, né?
3: Aliás, eu aproveito para pegar um gancho. Recentemente, Igor, o
0: Diga,
3: Edson Vasconcelos, que foi presidente da SIC, foi presidente do Sinduscom, esteve aqui em Cascavel para ouvir os empresários cascavelenses sobre as suas demandas. Foi
0: certo.
3: o único, inclusive Sérgio Moro, que participou da elaboração da revista de propostas do Sinduscom, e o prefeito da cidade não se fez presente nem para dar um oi, como vai, tudo bem, para o que pode ser o vice-governador do estado, o cascavelense Edson Igor.
0: E conterrâneo, né? E conterrâneo, né? E conterrâneo. Isso, assim, de novo, amigo Gilson, e pesados ouvintes, isso é um grande problema dos políticos que olham somente para o seu umbigo. Eles não estão preocupados com a população, não estão preocupados que, de repente, no próximo governo, há necessidade de diálogo. Vai precisar conversar. O prefeito, o vereador, o deputado, tem que entender o seguinte. Eles não são donos do mandato. Eles estão lá representando uma parte da população. Portanto, ele tem que governar para a população. Tem que legislar para a população, independente de quem esteja no governo. Então, meus amigos, como você vai fazer isso se você não ouvir uma parte? Se você vai simplesmente seccionar e dizer, não, eu não quero nem contato. Isso não existe. Isso não existe. Isso não é governar. De novo, a palavra conveniência sempre voltando à tona.
2: Embora depois, lá ano que vem, né, ano que vem, com toda certeza, vão pedir audiência com o governador. O governador, é o seguinte, né? A eleição já passou, sabe como é que é, né?
3: Mas
2: Eu
3: aí que
2: tinha
3: tá.
2: um compromisso lá, mas
3: Faz o.
2: agora é o seguinte: vamos dar uma conversadinha, tô precisando de uma ajuda aí.
3: Faz um institucional, né, Igor?
0: Mas é
3: Chega,
0: óbvio.
3: cumprimenta, deseja sorte, dá um abraço, fala, tenho
0: Exatamente.
3: reunião.
0: Você tem direito a ter o lado, e acho justo, e a política é assim que funciona. Você tem que ter lados, mas a partir disso, o lado ele não pode sobrepor a questão da população, gente. E respeito, como disse o Gilson, institucionalmente ele representa o município de Cascavel. O prefeito é o representante do município. Então, tem que se fazer presente, até porque é necessário ele ouvir as demandas, porque de repente pode surgir ideias que ele mesmo possa utilizar e implantar no seu município.
4: Se ele se fez presente, se ele se fez presente até numa manifestação do MST, né, numa comemoração do assentamento do MST.
3: E em defesa dele próprio, ele disse: um encontro institucional.
2: Sou prefeito de todos.
3: É, para ir visitar os sem terra deu certo.
0: Então você veja, Gilson, que a conveniência até nos encontros institucionais está acontecendo. De novo, olha a palavra que nós estamos repetidamente citando: conveniência. Então é tudo feito por conveniência. Não, eu não posso participar na reunião da ESIC e no Siduscom porque o meu governador vai ficar descontente comigo. E vai fazer o quê, governador? Vai cortar a verba? Vai anular os convênios já assinados? Não vai. Não vai, amigo. Mas isso chama-se, no Rio Grande do Sul, de peleguismo político.
2: 9:58, perfeitamente. Semana que vem, Igor, estaremos aqui sabatinando os vices, né? Então, o Rafael Greca na terça-feira. Na quarta-feira, devemos ter o Michele Caputo. E na quinta-feira, Edson Vasconcelos, tá? Se você puder, nos acompanhe.
0: Acho importante, eu acho que essa iniciativa da nossa Rádio Estúdio 92 do programa Independência é fundamental. Acho que os vices têm um papel cada vez mais preponderantes na política. Então, passou daquela época que o vice era só uma figura decorativa, uma figura que ficava ali só como decoração. Acho que não. Isso já mudou muito e eu espero que o vice eleito realmente atue e faça em benefício de toda a população. Com prazer estarei presente, se possível, e dentro da minha agenda eu vou tentar me adaptar aí para poder estar presente, porque eu acho fundamental essa sabatina e acho que a Rádio Estúdio 92 presta mais uma vez um grande serviço à população, ouvindo essas pessoas que têm um papel fundamental e vão ter na política paranaense.
2: Perfeitamente. Essa foi a hora da boca. E semana que vem tem mais, Igor.
0: Um abraço, amigos. Um bom final de semana a todos. Quintou, sextou, sabadou. Vamos em frente. Que Deus os abençoe. Um grande abraço a todos e um abraço especial aos nossos diretos ouvintes da Rádio 92. Um abraço,
2: valeu,
0: a todos.
2: Valeu. Bem, gente, faltando 30 segundos aí para as 10. Agora já 10. Pulou aqui o nosso digital 10 em ponto. Por aqui ficamos com mais um Independência. Amanhã teremos aqui na bancada do Independência convidado também candidato, só que candidato à suplência, né? Suplente de Gleisi Hoffmann para o Senado Federal, o Assis Neto, que é do PDT. Ok? Estará conosco aqui no Independência 92 e a gente convida, é claro, toda a nossa audiência para acompanhar esta sabatina. E amanhã estaremos de volta, amigos.
4: Com certeza. Eu quero registrar aqui que hoje o Emerson Bittencourt fica um ano mais velho. Então, parabéns, Emerson Bittencourt, pelo seu aniversário. Um grande abraço e até amanhã.
2: Engraçado, né? A gente não quer ficar velho, mas também não quer morrer, né?
3: De forma alguma. Vou fechar dizendo aqui, já que o Igor falou muito em coincidência, Gonê disse que não é amigo de Vorcaro, que o encontro foi brefíssimo e banal. Só que o Vorcaro comprou as passagens pro Gonê. O Vorcaro reservou o hotel pro Gonê, mas o encontro dos dois em Londres foi só uma coincidência.
2: E pagou o charutinho também?
3: E o uísque.
2: Oh, que maravilha.
4: Pro filho também.
3: Só coincidência.
2: Grande abraço a todos. Fiquem na sequência com a programação da Estúdio 92 e amanhã tem mais Independência 92. Até lá.
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5: Bom dia. Eu acho que a Câmara e o Senado vão ter muito trabalho ano que vem com comissões parlamentares de inquérito, porque a Polícia Federal não vai dar conta de tanta coisa que aparecer. Se você votar direito, escolhendo dois senadores fortes e um deputado que queira apurar todas as imoralidades no os três poderes. Vão ter muito trabalho. Tem um, por exemplo, eu começo a ver, puxa, tem um juiz do Supremo, que é presidente do TSE, Tribunal Eleitoral, Cássio Nunes Marques, que está citado num caso que envolve um desembargador Newton, do Tribunal Federal da Primeira Região, cuja mulher pegou uma causa de 8 bilhões e meio, que vai render, ou que já rendeu, 427 milhões, a mulher e o filho desse desembargador. Aí foi lá para a segunda turma, e aí deu 3-2, só quem votou contra foi Gilmar e André Mendonça, foi Toffoli a favor, foi Cássio Nunes Marques a favor, e tudo isso enseja investigação policial ou política. Né? E é preciso, se a gente não fizer isso, depois do que Fachin fez com a Lava Jato, né, que era a nossa grande esperança de recuperar a nossa vergonha na cara, de ter um país em que o corrupto não ficasse impune. Mas o corrupto ficou impune. Inclusive suspenderam as multas das grandes empresas. O Toffoli suspendeu depois de entrada de aporte lá no Taiaiá, que Fachin arquivou administrativamente, mas está no ar juridicamente, esperando que alguém faça alguma coisa, meu Deus do céu. Assim como as ligações da família Moraes com o Vorcaro e com outros. Agora está aparecendo aí um advogado de Vorcaro, Valfrido Varde. O Valfrido Varde, olha, não é um advogado qualquer, foi advogado da JIS, do Bradesco, daquele, lá de um dos delatores da Lava Jato, né? Não foi pouco, não. É um advogado que tem um currículo muito grande. E aí aparece, né? Lula ficou se gabando, desafiando, mostra o celular, está mostrando. Aí está mostrando as ligações desse Varde com Vorcaro para ajudar Moraes a se livrar da Magnitsky. Ele disse, não quero nada, só quero ajudar. Né? Aí foi lá, reunião com, mandou uísque para Lula, disse que Lula agradeceu o uísque dele, né? Ligações com ministros. Né? Aí a gente vê aqui, gente, um dinheirão, a distribuição de dinheiro. Né? Tem também essa Roberta Luxinger, né? Mais uma coisa para investigar. Fez depósito para comissionados do Ministério de Desenvolvimento Social do ministro Wellington Dias, secretário executivo adjunto e chefe de cerimonial. O Estadão mostra isso, mostra a foto dela entregando para o ministro Wellington Dias um livro autografado de Paulo Coelho. Meu Deus, é tudo a ver, né? Aí ela conta que pega 60 mil lá em casa para divide em três, porque senão o banco vai desconfiar, para pagar um dos citados, se chama José Martinho. Ele já fora preso em 2014, levando 180 mil em dinheiro vivo de Brasília para o Piauí, quando ele trabalhava no gabinete do senador Wellington Dias. Foi preso na Bahia pela Polícia Rodoviária Federal, é primo terceiro, né? E agora, depois foi comissionado no Secretaria de Governo do Piauí com Wellington Dias, e agora é o chefe de cerimonial de Wellington Dias. Gente, como tem coisa para investigar, soltaram. No dia que Fachin inventou aquela história de não vale as condenações do Sérgio Moro, embora tenham sido confirmadas pelo Tribunal Regional de Porto Alegre e depois no Superior Tribunal de Justiça, não vale. Meu Deus do céu, contrariou tudo. Mas o Supremo disse que não vale, então não vale. Né? Um horror, uma decepção. Né? E depois disso, foi um sinal verde, assim, opa, agora pode, está solto. É tudo isso que está acontecendo. Ainda bem que pelo menos a gente fica sabendo. Agora está tudo no celular de Vorcaro. E sem falar que, para não ofender famílias, os bacanais. Diz que tem foto lá, diálogos incríveis. De Brasília, Alexandre Garcia.
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10: 10 e 7.
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2: 10h37.

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23: E a gente recebe agora a advogada especialista em direito de família, doutora Laura Landim. Doutora, se a pessoa mora junto há 2 anos, no caso, se por um acaso se separarem, ela tem direito à metade de tudo?
24: Depende. Se a pessoa mora junto, tem provas de morar juntos, né? E não escolheu, não formalizou essa relação, eles estão vivendo em regime de comunhão parcial de bens. Necessariamente não tem direito a tudo, né? Tem direito a dividir o que for comprado de forma onerosa. O que é onerosa? Com dinheiro durante aquela união, né? Então, o que foi comprado de forma onerosa se divide. Meio a meio. Herança. Ah, meu companheiro recebeu uma herança nesses 2 anos que nós estamos juntos. Não tem direito, porque a herança é uma doação de um outro. Então você não divide herança quando você está sobre o regime de comunhão parcial de bens. Então, tudo que foi comprado de forma comum. Ah, de forma comum eu tenho que ter entrado com metade do dinheiro? Não. Você está ali junto, ele trabalha, você é do lar, você está ali contribuindo para aquele patrimônio. Então, se divide tudo que foi comprado de forma onerosa na constância da união.
23: É, gente. Viver como família, mesmo sem papel assinado, gera direito.
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7: 10h58.
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4: Dica de hoje? Vamos lá! A diferença entre onde e aonde. Há muita confusão em relação a isso, mas é muito, muito fácil. Onde indica lugar fixo, sem ideia de movimento. Por exemplo, onde você está? Já aonde tem uma ideia de movimento. Está normalmente ligado a verbos como ir ou chegar. Por exemplo, aonde você vai é bem tranquilo. E lembre-se, escrever certo faz toda a diferença na comunicação, na credibilidade de quem está se comunicando, está escrevendo ou falando. Eu sou a professora Eleandra Toscan. Para mais dicas, continua com a gente aqui na 92.3 FM.
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4: 11:27.
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0: Bola na Rede, é hora de falar de futebol. A gente começa com seleção brasileira. Carlo Ancelotti confirmou em coletiva de imprensa na Austrália o primeiro time titular da seleção brasileira sob seu comando. Pro amistoso contra a Austrália nesta sexta-feira, o treinador escalou Vini Júnior, Endrick, Estevão e Rafinha juntos no ataque. A equipe terá Hugo Souza no gol, Mateuzinho, Marquinhos, Vitor Reis e Douglas Santos, que formam a defesa. Danilo e Bruno aparecem no meio-campo. A qualquer momento a gente volta com mais destaques do esporte.
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8: 11:55.
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10: O Tribunal Regional Eleitoral do Paraná decidiu ontem manter a candidatura de Deltan Dallagnol do Partido Novo ao Senado Federal. A decisão ocorre depois de o Tribunal Superior Eleitoral suspender a campanha do candidato no último sábado, dia 19. A corte julgou improcedente a impugnação e deferiu o pedido de registro de candidatura. O tribunal também acolheu parcialmente embargos apresentados pela defesa de Dallagnol. Com o fim da análise do TRE do Paraná, caberá ao TSE dar a decisão final sobre a candidatura. O TSE suspendeu a campanha eleitoral de Deltan a pedido da coligação Paraná para Todos e a Federação Brasil da Esperança, formada por PT, PSOL e outros seis partidos. Para Estúdio 92 FM, Emerson Bittencourt.
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0: meio-dia e 26.
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10: E a gente conversa agora com a nutricionista, doutora Fernanda Lahaudi. Fernanda, como os pais podem incentivar uma alimentação mais saudável entre as crianças?
11: Eu, inclusive, peço licença, mas muito carinhosamente eu vou precisar confrontar os pais. Porque a criança não vai ao supermercado, ela não faz compra. Então, se essa criança, ou ela está desenvolvendo alguma doença, ou ela está ganhando peso, é por responsabilidade dos pais. E a criança, ela aprende muito pelo exemplo. Então, se os pais não têm hábitos alimentares mais adequados, não comem salada, não comem fruta, ou exageram no doce, ou exageram na fritura, ou tem muito alimento ultraprocessado em casa, a criança ela vai aprender por esse padrão. Então, uma mudança do hábito, ela tem que vir primeiro dos pais, tem que vir de quem é o exemplo dentro da casa. Porque não adianta nada o pai e a mãe cobrar da criança uma mudança, falar pra ela que ela tem que comer menos açúcar, comer menos doce, menos bala, menos sei o quê, se os pais não fazem isso. Então, muito mais a gente sabe que o exemplo ele arrasta. E a palavra convém. Mas aquilo que de fato gera uma mudança interna é a repetição de um comportamento. E a criança, ela aprende pela repetição. E muitas vezes existe uma justificativa de muitos pais dizendo que uma alimentação é saudável, é muito mais cara. E não é. Hoje, se você vai a uma feira, você gasta um terço do que você gastaria se você fosse ao supermercado comprar um alimento ultraprocessado. Então, o que, que eu quero realmente colocar para o meu filho? Qual é o futuro que eu quero para o meu filho? Na questão do que o futuro que eu falo, a gente pode pensar em tudo. Porque dependendo da alimentação, inclusive a parte neurológica dessa criança, do conhecimento dela, vai ser influenciado, vai ser afetado. Então, muito vem desse cuidado que os pais precisam ter.
10: Pois é, né? Os exemplos dentro de casa costumam ser as lições que mais marcam as crianças. Então, fique atento no exemplo que você está dando para o seu filho.
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5: 12:58.
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23: O dono da Voepass, José Luiz Felício Filho, e outros 11 ex-funcionários da empresa foram denunciados pela tragédia que matou 62 pessoas a bordo do voo 2283, que caiu em agosto de 2024 em Vinhedo, no interior de São Paulo. A denúncia foi apresentada pelo Ministério Público Federal à Justiça Federal de Campinas e aponta uma sequência de problemas relacionados à manutenção das aeronaves e à gestão da segurança operacional da companhia. Para o Ministério Público, o acidente não pode ser explicado apenas pelo que aconteceu dentro da cabine nos minutos finais do voo. A Procuradora da República, Viviane de Oliveira Martinez, sustenta que havia problemas anteriores, incluindo falhas no sistema de degelo da aeronave e o despacho de aviões para rotas com previsão de formação severa de gelo. O voo 2283 saiu de Cascavel, no Paraná, com destino a Guarulhos, em São Paulo, no dia 9 de agosto de 2024. O ATR 72500 caiu em Vinhedo, cerca de 20 minutos antes do pouso. Não houve sobreviventes. Para Estúdio 92 FM, Emerson Bittencourt.
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2: 1:26.

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0: Olá, já voltamos a falar de futebol. O Flamengo e o técnico Leonardo Jardim foram multados pela Conmebol por um atraso no reinício do jogo contra o Independente Del Valle em Quito, no último dia 10 de setembro. A notificação foi emitida ontem e cabe recurso. A multa ao clube é de US$ 60 mil, cerca de R$ 304 mil, enquanto a do treinador é de US$ 40 mil, R$ 206 mil. Os valores serão debitados do montante que o Flamengo terá a receber por direitos de transmissão e patrocínios. Daqui a pouco a gente volta com mais destaques do esporte.
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5: 1h59.
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2: A Polícia Federal encontrou no celular da lobista Roberta Luxinger, investigada por corrupção e tráfico de influência com Fábio Luiz Lula da Silva ou Lulinha, mensagens que indicam pagamentos a servidores do Ministério do Desenvolvimento e Assistência Social, Família e Combate à Fome do governo Lula. Segundo as conversas, Roberta teria orientado o operador financeiro Ulisses Barbosa a distribuir R$ 60 mil em 3 contas bancárias no dia 2 de junho de 2023. Uma das contas pertencia a Ranier Costa Siríaco, secretário executivo adjunto do Ministério do Desenvolvimento Social. Outra estava em nome de José Martinho Ferreira de Araújo, coordenador do cerimonial do ministro Wellington Dias. A terceira, segundo a PF, pertencia à mãe da filha de Martinho. O Ministério do Desenvolvimento Social não se manifestou. A defesa técnica de Lulinha afirmou que ele reitera não ter ligação com nenhuma irregularidade. Para Estúdio 92 FM, Emerson Bittencourt.
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1: 2:28.
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12: E a gente conversa agora com a advogada especialista em direito de família, doutora Laura Landim. Doutora, se a pessoa compra uma casa antes de casar, mas o cônjuge ajudou a reformar, ela tem que dividir a casa no divórcio?
14: O que que acontece? Mesmo considerando, o que é que a gente fala nessa casa que comprou antes? É um bem particular. Mesmo esse bem sendo particular, vai depender do regime que você casou também. Isso é importante. Ah, não escolhi nem o regime, estou morando junto. Então você está obrigatoriamente pelo regime de comunhão parcial de bens. E aí, essa benfeitorias feitas num bem particular, que era esse bem antes, ela pode ser ressarcida sim. Guardem notas fiscais, recibos. Então, assim, vai construir no lote da sogra, vai construir no lote do cunhado, receba notas fiscais no seu e-mail, porque você vai ficar guardado lá. Não custa nada você se precaver, né? Não só para um divórcio, né? Para uma separação, mas também para um inventário. Porque se você morrer e precisar de pedir um direito de herança naquele bem que não está nem no seu nome, você também vai ter conseguido comprovar isso.
12: Olha aí, ó. Então, mesmo sendo um bem antigo, o esforço do casal pode contar no divórcio.
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2: 2:56.
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22: A Polícia Federal adiou o depoimento de Daniel Vorcar, o fundador do Banco Master, previsto para esta quinta-feira, dia 24. A defesa do ex-banqueiro havia pedido mais tempo para analisar os documentos da investigação. Os advogados alegaram que não tiveram acesso integral aos elementos reunidos no caso. A PF ainda não definiu uma nova data para a oitiva. A investigação envolve as operações do Banco Master e também apura a atuação de grupos que, segundo a Polícia Federal, estariam ligados a Vorcaro. Segundo a investigação, Vorcaro teria mantido dois núcleos com funções diferentes. Um chamado A Turma, responsável por ações presenciais, intimidação de pessoas, monitoramento de alvos, obtenção ilegal de informações. O segundo, chamado Os Meninos, seria o braço digital da estrutura, produzindo ataques cibernéticos, invasões telemáticas, derrubada de perfis e monitoramento ilegal. Para Estúdio 92 FM, Emerson Bittencourt.
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3: 3h23.
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3: Dica de hoje, a diferença entre três palavrinhas que confundem muita gente, tanto na fala quanto na escrita. Mas, sem acento, mais e mas com acento. Vamos lá? Veja como é fácil. Mas, sem acento, indica contrariedade ou oposição. Eu quero ir, mas não posso. Mas, quando coloca o i, indica quantidade. Eu quero mais desse produto. E mas, com acento, é o plural de má. Essas atitudes são más. Uma letra faz diferença. E escrever corretamente faz mais diferença ainda. Se liga nessa dica. Eu sou a professora Eleandra Toscan. Para mais dicas, continua com a gente na 92.3 FM.
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0: O futebol é sempre notícia aqui na sua rádio. Abel Ferreira é tratado como o nome preferido para assumir o Sporting em Portugal, de acordo com o jornal Correio da Manhã. O clube tem Rui Borges no cargo e não planeja uma demissão imediata, mas já mapeia opções e, segundo a publicação, o comandante do Palmeiras tem ganhado força no clube. Prestes a completar 6 anos de trabalho no Brasil, Abel tem contrato com o Verdão até 2027. O acordo foi renovado no fim do ano passado com uma mudança importante. Não há multa rescisória. Daqui a pouco, mais destaques do esporte.
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2: 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O Brasil assiste perplexo à vergonha de uma crise que ultrapassou as paredes do Supremo Tribunal Federal. As recentes discussões e xingamentos envolvendo ministros da corte, as suspeitas relacionadas ao caso Banco Master, os pedidos de investigação e as acusações trocadas publicamente entre integrantes do próprio STF colocam uma pergunta inevitável no centro do debate nacional. Quem fiscaliza o país?

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5: 3h51.
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5: O ministro Luiz Fux, do Supremo Tribunal Federal, deu prazo de 10 dias para que o presidente do Senado, Davi Alcolumbre, do União Brasil, se manifeste sobre o pedido de acesso a supostos registros de visita da advogada Viviane Barsi de Moraes, esposa de Alexandre de Moraes, e do ex-banqueiro Daniel Vorcaro no Senado Federal. O ministro é o relator do mandado de segurança protocolado pelo vereador de Curitiba, Guilherme Kilter, que solicitou que a corte obrigue o Senado a fornecer informações sobre eventuais registros de entrada e saída da esposa de Moraes e do ex-dono do Banco Master. O Senado negou o pedido de Kilter, justificando que são dados que envolvem informações de caráter pessoal. Em decisão nesta quarta-feira, o ministro Luiz Fux afirmou que o mandato de segurança não vislumbra violação da intimidade ou de informações pessoais, determinando que a advocacia do Senado se pronuncie sobre o caso. Para Estúdio 92 FM, Emerson Bittencourt.
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show's about to rock. We salute you. Ladies and gentlemen, está começando Rock History pela Estúdio 92.3 FM em Cascavel, no oeste do estado mais lindo da União, no estado do Paraná, no corner mais lindo desse país maravilhoso. Quero dizer a vocês que não veio a chuva, como eu falei, havia uma possibilidade, mas era muito pequena ontem. Não, na verdade, estou falando do centro da cidade, né? Em algum lugar por aí pode ter caído algumas gotas. Mas agora está marcando, acaba de mudar, estava 25 graus, acabou de cair para 24 graus aqui no centro de Cascavel. Nós tivemos mínimas hoje, eu acordei muito cedo hoje, na verdade, acordei às 5 da manhã e estava frio, estava realmente muito frio em algum canto da cidade, realmente a gente teve que sair com muita jaqueta. Mas eu acho que agora vai estar mais ou menos, agora está 24 graus, a mínima acho que foi 15 agora à tarde ou 16. Porém, muito, muito, muito limpo o céu, amanhã também, na verdade nublado um pouco, mas amanhã vai estar muito limpo. Amanhã vai estar 30 graus, você acredita nisso? Amanhã vai estar 30 graus. Aí você fala assim, como é que sobrevive, né? No sábado também, aparentemente 30 e poucos graus. Então já pode ficar tranquilo, vai usar aquele shorts, vai usar aquela camiseta, seu chinelo novo. No final de semana, todos nós aqui na nossa região. Deixa eu falar, 24 de 9 de 2026, hoje é o dia 267 do ano, faltam 98 dias apenas para acabar o ano de 2026. E hoje é o dia... A gente estava falando disso agora há pouco, e não especificamente isso, mas hoje é o dia do mototaxista. Como eu sei que eles não estão escutando... Porque se tiver também é perigoso, né? Não escute, não escute. Bom, não sei, deve ter umas técnicas legais hoje em dia para você escutar, né? Mas preste muita atenção onde você vai e aqueles que cruzam os seus caminhos, principalmente esses mobile, não sei o que chama hoje em dia. Pois é, ontem eu ia falar exatamente, ontem já partiu uma criança, inclusive, 17 anos de idade. É muito triste. Na verdade, enquanto a gente fala aqui, tem muitos pelo Brasil afora, né? Muitos pelo Brasil afora. Por quê? Porque eu sempre bato nessa tecla, inclusive há alguns anos já, poucos, mas alguns, da displicência dessas pessoas, certas pessoas que trafegam com esses negocinhos aí, será como é que chama isso? Autopropelidos, a Ju passando aqui na frente do nosso estúdio, mas, cara, é triste, é muito triste a arrogância e a atitude de certos, não posso colocar todos na mesma bacia, generalizar, mas é muito, muito triste. Eu acredito que nós vamos continuar falando disso, até de uma forma frugal, vai se tornar frugal, vai se tornar simples para você entender, porque cada vez mais a gente vê exageros por aí, cada vez mais. Dia do mototaxista, e hoje é aniversário, hoje comemora-se o dia de Nuestra Senhora das Mercês, que por um acaso em Barcelona deve ter uma festa muito grande, porque a padroeira de Barcelona é Nuestra Senhora de Mercês. Deixa eu falar, vamos começar o programa de hoje com um som, na verdade dois sons, que nós lançamos aqui, nós lançamos no Rock History para todos vocês. A primeira ainda está, na verdade as duas estão, a segunda de hoje, está em quarto lugar na Billboard. E a primeira, que eu acho linda essa canção, linda, ela também é muito querida, o nome dela é Lola Young, os dois são britânicos, inclusive, essa versão que a gente tem do Lola Young, da Messi, é nossa, nós que conseguimos, então, vamos lá, Messi, Lola Young.

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1: Essa é a esperança de pobre, a tal da esperança de pobre, que ela é muito curta essa música. Mas é uma daquelas que a gente lançou aqui também, há algum tempo atrás. Na verdade, essa música é de 2026. Mas a gente conseguiu colocar ela aqui, acho que faz uns 3 meses, 4 meses, mas continua, como eu disse a vocês, entre as 10 mais tocadas da Billboard. Quem matou a charada, foi o Fazzolari, acho, né? O Joe Bonzani, o Johnny Bonzani. Ele falou assim, pô, essa aí da Messi, da Lola Young, muito show de bola essa versão. Essa versão nós que conseguimos, porque a música não é assim, obviamente, o original é diferente. Mas eu não vou falar aqui. Ele já sabe qual que é, da onde a gente conseguiu. But anyway, Rock History na Estúdio 92.3 FM, Cascavel, no Paraná, ao vivo e a cores, também pelo Facebook da Estúdio 92.3. Para todos vocês com imagens e badges, temos e badges. Corta pra mim, meu filho, corta pra mim. É mais ou menos por aí. Deixa eu falar. É muito fácil, né? Porque as pessoas dizem assim, ah, mas tá aí, ó, olha a tecnologia que eles conseguem colocar, olha o tipo de coisa que eles conseguem usar, olha o avanço que eles mesmos produziram e fizeram. De um jeito deles mesmo, né? Nada muito efêmero, etc. Mas eu vou falar para vocês. Neste dia, em 1948, eu lembro muito bem de um amigo meu lá na Inglaterra. O nome dele é Mark Fuller. O nome desse cara é um grande amigo. Na verdade, é um dos grandes amigos da minha vida. Porque o primeiro carro que eu fui comprar na Inglaterra, eu queria comprar um Vauxhall pelo preço. Vauxhall é a Chevrolet aqui no Brasil. Eu queria comprar pelo valor. E ele falou assim, don't do that, Vic, don't do that. Por que não, Mark? Buy a Japanese car. Porque ele falou assim, nada dá errado com um carro japonês. E depois eu comprei um carro japonês e eu falei assim, pô, você estava certo, cara. A única coisa que eu faria era colocar gás nele, gasolina, e de vez em quando trocar um óleo, porque realmente nunca deu nenhum defeito. Se eu não me engano, eu tinha 7 anos só de lataria. Por que eu tô falando isso? Porque nesse dia, em 1948, naquele tempo, era fundada a Honda Motor Company, em 1948. Já era uma coisa maravilhosa em 1948, era uma das maravilhas do mundo na época. Hoje é muito mais ainda, porque dedication, application and performance. Se eu for fazer, não é, aí já não é do japonês, se eu for fazer, tem que ser do melhor possível imaginável e perdurar para todo o sempre. Mais ou menos como essa música aqui, na verdade é do Mark Frederiksen, que é um dos caras mais maravilhosos da música dos anos 70, 80, 90. E ele sentou para escrever uma música e o Steve Tyler estava do lado dele. O Steve Tyler falou assim, what are you writing? O que você está escrevendo? Ele falou assim, não, eu estou escrevendo uma música, vou fazer o piano, o violão, a bateria, a colher, vou fazer tudo. Posso te ajudar? Pode. E eles fizeram essa música aqui juntos. Isso aqui chama-se Jaded, do Aerosmith.

Salve, salve, Victor Nascimento, galera do Rock History. Aqui é Clemente do Inocentes, mano. É, nós gravamos uma música do Papito e o Papito gravou uma música nossa, mas vocês vão ouvir agora Inocentes tocando Humanos.

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1: Inocentes, também lançado aqui. Também lançado aqui. Humanos, esse som, claro, é do Toque. Na verdade, não é do Toque, é do Supla. É, Humanos, essa versão a gente, foi na sua primeira rádio no Brasil a tocar essa música aí. Porque o Glenn Clemente, meu brother, hoje eu falei com o baixista dessa banda, inclusive, que é o Anselmo. Ele mandou pra gente com exclusividade. Falou assim: tudo isso tem que tocar primeiro, mano. Depois a gente libera pra galera, falou? E é verdade, aconteceu exatamente assim. But anyway, deixa eu contar mais uma coisa pra vocês. Que neste dia, isso não é tão longe assim. Em 2015, inclusive está acontecendo agora, o Hadi, que é dos muçulmanos, está acontecendo agora. É, pelo menos 1.100 pessoas morreram ao mesmo tempo. E outras 934 ficaram feridas. E dessas 934, muitas delas também se foram. Após um tumulto durante o jihad na Saudi Arábia, em Meca, eles fazem aquela peregrinação pela religião deles. Todo muçulmano, uma vez na vida, tem que visitar Meca e fazer aquela volta. São 7 voltas, eu acho que, ao redor daquilo, daquela pedra. E nesse dia teve um tumulto muito grande, e tanto é que mudou várias regras lá de horário, inclusive. Lá é 24 horas. O povo acampa em todo lugar e ficam fazendo aquilo lá. Que bom, é a religião deles, é o que eles acham correto, então que faça mesmo. Mas nesse dia, em 2015, 1.100 morreram pisoteadas. Eu lembro muito bem que a mãe de um amigo meu, ela foi para lá, ela foi duas vezes. Então ela era, na família dela, era muito querida, assim, porque ela conseguiu fazer duas vezes. Ela tinha, vamos dizer, 1,77 m, ela voltou com 1,74 m. De tanto que tem que caminhar, cara, se 1.100, ó, 2.000 pessoas, por exemplo, 1.100 morreram e 900 e poucos ficaram feridos. Imagina quantos mais que pisotearam essas pessoas, né?

talvez 4, 5 vezes mais do que isso. Então ela ficou 7 dias dando volta naquilo, de manhã, de tarde, de noite, de manhã, de tarde, de noite, e ela voltou com 3, 4 centímetros a mesmo. Foi incrível. E não, não tô mentindo, não, é uma verdade. Falou, vamos fazer aniversário, vamos lá.

0: Happy birthday to you, ladies and gentlemen. Neste dia 24 de nove de 2026, dia do mototaxista e dia de Nossa Senhora das Mercês. Lá em Curitiba também tem a Igreja das Mercês. Você completa mais um ano de vida. Parabéns mesmo. Muita saúde para todos vocês nesse ano novo que está começando na vida de cada um de vocês. Que tudo dê muito certo, que tudo dê muito positivo, que tudo seja muito, muito, muito bonito e agradável e de experiências boas, porque a vida é feita de momentos e esses momentos eles estão divididos entre ótimos e não ótimos. Eu prefiro colocar assim, dos ótimos a gente tira muita coisa, mas dos não ótimos, às vezes a gente tira muito mais mesmo. But anyway, olha só, hoje o Michael Sean... do Slipknot, Michael, é um dos percussionistas do Slipknot, ele está tudo fantasiado, né? A gente nunca sabe, ele faz 57 anos de idade hoje. Pat Salisbury faz 56, ele é o tecladista do The Verve. Jess Hughes, do Eagles of Death Metal, faz 54 anos de idade hoje. André Marx, esse André Marx sumiu, né? Ele era fofinho, depois ele não era mais fofinho, daí ele virou DJ, daí ele veio aqui na BL, aí nunca mais foi visto. Não estou falando que ele sumiu na BL, ele foi embora e tal, mas ele fazia programas, né, de meio-dia lá, aquele negócio de jornal hoje, sei lá o que ele fazia. Vídeo show, exatamente isso. Ah, é? Aí, o Mocotó da Malhação. Talvez virou Mocotó, né, cara? Mas ele nunca, tô falando sério, ele nunca mais, de repente ele tá nessas internet da vida, né, essas coisas, YouTube e tal. É, também. 47 anos de idade para ele hoje. Hoje nós perdíamos Linda McCartney, que foi a primeira esposa de Sir Paul McCartney. Ela falecia nesse dia, ela teve um câncer muito, muito raro, inclusive, a gente lembra falando disso várias vezes. 86 anos ela tinha, ela faria 86 hoje, ela morreu em 98. Hoje o grande Pedro Almodóvar faz 77 anos de idade, grande diretor. E hoje a Sheila Carvalho, se eu não me engano, Sheila Carvalho era do Tchan, né? Ele tinha um monte de Sheila lá, umas 4, 5 Sheila lá. Tinha, né? Tinha mais Sheila, né? Sheila Mello, isso mesmo. Faz 53 anos. 53 é novinha ainda. Não, enquanto ela devia ter uns 18, 20 anos, então, quando ela participava do Tchan, né? Ralando, vá ralar, ralando, Tchan. Tem, né, cara? Olha só, a gente tava falando disso. Parabéns, hoje, parabéns. Ao Bittencourt, nosso âncora aqui do jornalismo, hoje o Bittencourt, eu sei a idade dele, mas eu não vou falar. É que eu lembrei da idade da Sheila, e tá mais ou menos batendo ali, mas parabéns ao Bittencourt, hoje é aniversário dele. Grande Bitenca, querido demais aqui na nossa rádio, lá na cidade dele também, ele é de Castro, mas é um cara muito gente boa. Parabéns, saúde, paz na sua vida sempre, brother. Vamos lá, ó, a gente colocou uma dos Inocentes, que era do Supla. Agora vamos colocar uma... nós colocamos uma com os Inocentes, que é do Supla. Agora nós vamos colocar uma dos Inocentes com o Supla cantando e depois um rádio táxi pra nós. Vamos lá.
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2: Hi, hi, this is Supla. Dando um salve aqui pro programa Rock History, né? E um salve também pro Victor Nascimento. O negócio é o seguinte, meus caros champs. A gente está lançando aqui, junto com os Inocentes, banda que eu gosto muito, adoro Clemente, né? Eles gravaram, regravaram a música Humanos, né? Que eu compus junto com a minha banda Tóquio, nos anos 80. E eu regravei junto com os Punks de Boutique, eu Supla, aqui regravamos a música Pátria Amada, que eu adoro também. Então vamos escutar agora Pátria Amada. Come on, kids!

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4: 4:34.

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13: A gente conversa agora com a advogada especialista em direito.

0: direito da família, doutora Laura Landim. Doutora, se a pessoa foi traída, ela tem direito a uma parte maior dos bens ou até a uma indenização por causa disso?
1: Na verdade, assim, a traição, ela não coloca você numa condição melhor de divisão de partilha de bens. Você vai dividir os seus bens de acordo com o regime do que você escolheu no seu casamento. Mas o que você pode buscar para reaver esse prejuízo que você teve, né? Talvez uma ação indenizatória desse dano sofrido em decorrência da traição. Isso é possível. Mas colocar uma condição diferente em relação aos bens, isso não. Porque a culpa do divórcio já deixou de ser discutida desde 1970. Antigamente, a gente discutia a culpa no divórcio. Hoje, não mais. Hoje, se você quiser divorciar, entrar com um processo hoje, o juiz dá a decisão amanhã, sem ouvir a outra parte. Então, não se discute mais culpa no divórcio. Mas os danos psicológicos, materiais, oriundos dessa traição, podem sim ser buscados através de uma ação de indenização oriunda da traição.
0: Exatamente, né, doutora? Traição fere, mas não define direitos.
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Deixa eu contar uma história pra vocês aqui que eu fiquei feliz. Eu estou muito feliz, apesar de muito cansado, estou muito cansado. Mas eu estou muito feliz porque ontem à noite eu estava no hospital com meu pai e eu comecei a ver coisas no meu computador, que eu não tinha o que fazer mesmo, ele estava dormindo. E eu li uma notícia que vale para todos nós. Sabe por quê? O Jefferson deve saber, porque o Jefferson trabalha em rádio há muitos anos. Amanhã é o Dia Nacional do Rádio. Anteontem foi o Dia Nacional do Radialista no Brasil. No Brasil só. Amanhã é o Dia Nacional do Rádio, tá? E eu já estou adiantando para vocês. O quê? Escutem o que eu li ontem à noite. Essa notícia é propícia porque ela saiu um dia, 24 horas no caso, antes de, acho que até para suavizar um pouco, para mitigar um pouco essa coisa de todos nós radialistas que ficamos muito felizes em fazer o que a gente faz. Pay attention. O consumo de áudio no Brasil atingiu 93% da população brasileira, ok? 93%. Segundo dados do relatório que eu li, de áudio da Pulse de Cantar no Ibope da mídia, que é parte da mídia, né? Parte do Ibope, perdão. Dados de consumo do alcance geraram 93% da comunidade brasileira que consomem algum tipo ou algum conteúdo de rádio, abre aspas, rádio, streaming ou podcast. Tá? 93% dos brasileiros fazem isso every fucking day, todos os dias. A média de escuta diária ultrapassa 3 horas e 38 minutos. Esta é a força da Rádio Nacional, gente. E rádio tradicional também, né? Cerca de 77% da população em regiões mais nas metropolitanas ouve o quê? Exatamente o que você está escutando aí agora. Rádio, tá? 60% também utilizam serviço de streaming, eu também utilizo. Música, 31% consomem podcasts também. E esse impacto aí gera o quê? 75% dos ouvintes pesquisam ou compram produtos após ouvirem anúncios no formato do rádio. Você vê como é que é? Teve uma frase que eu escutei dessa pessoa que está na minha frente aqui um dia e eu guardei essa frase para mim. Foi você que falou essa frase para mim. Que um dia, gente, a nossa internet vai cair porque a porra do satélite não sei aonde vai ter um problema e vai gerar um problema. De 24 horas, 48 horas, I don't know. Sabe aonde você vai escutar essa notícia? No seu rádio. Esse é o poder do rádio. Nós tivemos exemplo. Exatamente. Exatamente. Sem luz. É por aí. Eu falei isso aqui, eu falei essa notícia aqui. Eles só se comunicavam entre cidades em Portugal quando isso aconteceu há pouco tempo atrás, porque eles escutavam no rádio. Urpa, o que está acontecendo na minha cidade que não temos a luz? Liga o rádio aí, pá. Lá em Lisboa também tá igual, no Porto também tá igual, São Martinho também tá igual. Por aí, o rádio nunca vai morrer. E para isso, nós vamos tocar um cara que ganhou 10 Grammy Awards. Na verdade, esse cara é nascido em Detroit, no Michigan, mas os pais dele são poloneses. Eu descobri há muito tempo atrás, na verdade, que ele fala polonês puro. Isso aqui chama-se Dollar Bill, Mr. Jack White.

0: Então, tudo tranquilo. Falando do André Marques, ele tem uma chácara, né, lá no Rio de Janeiro. Aliás, tem um amigo meu que cuida lá das piscinas, ó, da piscina da chácara dele. Ele faz uns vídeos lá e o André tá por lá, cuidando da chácara.
1: Aí, ó, eu sempre falo, não adianta a gente querer esconder nada nesses dias de celular, de câmera, etc. Porque a gente achou o caboclo, hein? A gente falou hoje que é aniversário dele, do André Marques, que era fofômeno, depois virou magrão e depois veio na BL e daí sumiu. E tinha falado isso, foi a frase que eu usei. Não porque ele sumiu na BL, mas ele sumiu porque a gente não viu mais o cara. A gente era acostumado a ver ele de meio-dia ou uma hora da tarde. Como é que era o nome do programa que você falou? Vídeo Show. É, mas agora faz um tempinho que eu não vejo aquele camarada lá. Mas tá aí, ó. Esse é o Eduardo das Piscinas, que já teve aqui no nosso programa, já teve lá na Olga também. Ele é o cara que mais... é um químico. Esse cara é químico, em piscinas, a especialidade dele. Se alguém precisar aí de um cara pra cuidar da sua piscina, pode ligar pra mim, que daí a gente faz um bom negócio, um intercâmbio. But anyway, isso aí foi simplesmente... A gente inverteu a música, tá? Take a Sex Pick of Me... Off Me, da C. Matt, que é uma irlandesa maravilhosa, que fez muito sucesso desde o ano passado, tá fazendo... Hoje ela tá fazendo show em Massachusetts, pra você ter... ela é de Dublin. Mas hoje, pelo que eu sei, ela tá em Massachusetts fazendo show. And Mr. Jack White, que era do White Stripes, casado com a Maggie White, todo mundo achava que ela era irmã dele, mas não, ela era a esposa dele. Essa mesmo. O cara ganhou 10 Grammys só com esse álbum, pra você ter uma ideia. Olha só, tem mais uma coisa pra gente falar aqui. O Patriots Day Freedom Fest chamava-se, era pra se chamar, tá? Olha só, escuta o que eu vou falar agora. Que é um evento associado ao movimento MAGA lá nos Estados Unidos. Ia ter agora o Kid Row como atração principal. Foi cancelado poucos dias antes do seu início. Esse festival, gente, tinha a previsão de acontecer... Na verdade, no sábado agora, tá? Lá nos Estados Unidos. Agora, no sábado. E no Kentucky. Bom, o que que aconteceu? A entrada seria geral pra galera que vai lá assistir, comer hambúrguer, aquela coisa toda, seria no 0800, tá? Só que os ingressos VIP, pra você estar em áreas VIPs desse festival, custavam nada mais, nada menos do que $1,000. $1,000 o ingresso. Vamos dizer, eles iam botar lá 1.000 pessoas a $1,000, certo? Era a intenção, essa era a estratégia, na verdade, que deu o tiro seu pela culatra. No entanto, não funcionou. Já que, segundo relatos, o festival vendeu apenas... Sabe quantos ingressos vendeu? 6. Quer dizer, ficou chato, né, cara? Não, agora escuta essa parte. O cara que tava organizando, que ficou, ele mordeu a língua, cara. Ele mordeu, eu traduzi isso aqui, eu tava... Ele falou o seguinte: quando eu organizei o Patriots Day Freedom Fest, eu elaborei um plano e a ideia de que poderia financiá-lo com a venda dos ingressos, que iriam custar $1,000 para 1.000 pessoas, com quem eu interajo regularmente. Aí que ele ficou puto. Por isso que ele ficou pé da vida. O nome dele é Eric. Eu só vi isso. Eric. Eu faço inúmeros favores para essas pessoas. Algumas delas, inclusive, me ignoram. Aí tem um grupo que se deu desculpas esfarrapadas, tipo... Ah, Eric, eu tô viajando nesse dia, não vai dar pra fazer. Outras... Ah, o meu filho vai fazer uma cirurgia nesse dia, acho que não vai dar pra fazer. Mas sabe aquela do telefone que você não quer, você tá passando na rua e alguém que você não quer falar tá lá, você já pega o telefone e finca na orelha pra fazer de conta que você tá falando. Pra... Opa, beleza, eu já tô falando no telefone, já falo com você. É mais ou menos uma dessa aí, né? O cara ficou irado, cara, irado. E ele disse o seguinte: nunca, jamais, em hipótese alguma, voltarei a realizar esse evento. Nenhuma dessas pessoas receberá jamais qualquer favor da minha parte. Tá aí, ó. Em algum lado você fez a coisa errada, fi. Você mandou esses 1.000 ingressos para 1.000 pessoas que não eram aquelas que iam contribuir com você. Ou com, não só com você, com o festival inteiro, né? Para mais outras pessoas se divertirem. Isso aqui também foi lançado no nosso programa. Eles estavam fazendo shows no final de semana em Bagé e também aqui em Francisco Beltrão. Isso aqui é meus amigos lá de Porto Alegre, dos anos 80, os Cascaveletes, som lançado nacionalmente aqui nesse programa. Vocês escutaram o áudio do Baré. Não sei se tem o áudio do Baré ainda. E tem, né? Vamos lá, então. Sábado à la noche.
2: Boa tarde, pessoal. Aqui é Alexandre Baré. Estou enviando em primeira mão para o Paraná, para o meu amigo Vitor Nascimento, programa Rock History, a nova música dos Eternos Cascaveletes. Sábado à la noche. Curtam aí. Um grande abraço. Viva o rock and roll.

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1: Mais um lançamento. Isso é from Leicester, na Inglaterra. Essa banda chama-se Kasabian. E esta é a nova música do Kasabian. Tem duas deles, duas entre as 20 mais tocadas. A gente já tocou a outra também aqui. Mas essa é um lançamento do Rock History da 92.3, que começou em centésimo vigésimo primeiro lugar. Hoje já está entre as 6 mais tocadas nos Estados Unidos, porque realmente, na verdade na Inglaterra também, mas Kasabian é muito bom, gente, é muito bom. O nome é bem esquisito, na verdade, a gente sabe a história da música, o nome da banda, mas a banda é fantástica, a banda é simplesmente demais. Continue na 92.3 FM Cascavel, Paraná, porque tem muita coisa boa, de qualidade, como você escutou no programa de hoje, Lola Young, Dominic Fife, a Jaded, do Aerosmith. Jaded, para quem não sabe, é cansado, ele não queria cansar a pessoa de deixar ele ficar cansado, e eles fizeram essa música, ele e o Mark Fredrickson. Mas teve Supla também, teve Jack White, teve os meus queridos amigos de Porto Alegre, os Cascaveletes, uma das maiores bandas do Rio Grande de todos os tempos, que finalmente voltaram agora, obviamente sem o grande Flávio Basso, mas fazendo show todos os finais de semana no Rio Grande, já fizeram aqui no Paraná, e pelo que eu sei, eles estarão aqui na nossa redondeza também. Vai se preparando aí. Nós vamos deixar uma, que essa música aqui, eu estava em casa certo dia, há pouco tempo atrás, e eu comecei a escutar alguma discografia de lançamentos dos Estados Unidos e da Inglaterra também. E eu encontrei, esse aqui é de Londres, pra você ter uma ideia, Chris Hughes, o álbum chama-se Joy Love, e essa música aqui eu escutei, na hora me veio uma pessoa na cabeça, Click, que é o Paulo Rogério lá da Capital FM, que ele gosta muito dessas músicas. Eu falei assim, eu vou mandar isso aqui pro Paulo, eu mandei pra ele, ele está simplesmente escutando todos os dias, segundo ele. Isso aqui chama-se Cancel Me, I'm Tired. E a banda, pra você que curte, pode aumentar o volume, tá? Pode aumentar o volume que você vai curtir pra caramba. Isso aqui é Fat Dog. So keep rock alive.

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18: Dica de hoje, como usar o eu ou mim? Esse é um erro bastante comum porque está enraizado na linguagem coloquial. Mas isso não quer dizer que a gramática mudou. Vamos escrever certo? Por quê? Porque valoriza a mensagem e dá credibilidade para quem está falando ou escrevendo. Muito bem. O eu é usado quando o pronome faz ação. Por exemplo, eu resolvo, eu faço. O mim vem depois de preposição e não pratica ação. Para mim, por mim. Faça isso por mim. Dica bem rapidinho. Se o verbo vem depois, use eu. Se a preposição vem antes, use mim. Não esqueça, escrever certo valoriza a sua mensagem. Eu sou a professora Eleandra Toscan. Para mais dicas, fique aqui conosco na 92.3 FM.
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22: Romeu Zema, candidato a presidente da República pelo Novo, deu um recado sobre o que faria num segundo turno sem ele. O candidato mineiro ao Planalto revelou que apoiaria Flávio Bolsonaro do PL caso a disputa final fosse entre o filho de Jair Bolsonaro e Luiz Inácio Lula da Silva. Após um debate promovido pela revista Veja, Zema afirmou, abre aspas, onde o PT estiver, eu estarei contra, fecha aspas. Segundo Zema, o petismo foi o que o empurrou para a política, destacando que, abre aspas, o que me levou para a política, inclusive, foi a recessão de 2015 e 2016. Naquele momento, eu cheguei à conclusão de que não vale a pena você estar empreendendo, trabalhando num país afundado. Eu estou na política por causa do PT. Enquanto o PT existir, eu estarei combatendo essas ideias retrógradas e essa corrupção que ele causa. Fecha aspas. Para Estúdio 92 FM, Emerson Bittencourt.
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3: 5h25.
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0: Voltamos a campo para falar de futebol. O Internacional anunciou a contratação do técnico Eduardo Batista nesta quarta-feira, 3 dias após a demissão do uruguaio Paulo Pezzolano. O novo treinador terá o desafio de tirar o Colorado da zona de rebaixamento a 10 rodadas do fim do Campeonato Brasileiro. Com 28 pontos, o Inter amarga o 18º lugar do Brasileirão. Batista comandará o Inter até o final deste ano. Até a última terça-feira, ele comandava o Criciúma. Após 1 ano e 4 meses de trabalho no clube, ele deixou o time catarinense na 6ª posição da Série B. Kleber Ramos para o Esporte Total.
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3: 5h40.
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13: Saudações, ouvintes da 92.3. É sempre uma grande satisfação conversar com vocês sobre as questões do nosso contemporâneo à luz de uma perspectiva liberal. O ministro Gilmar Mendes está muito preocupado com a politização do judiciário brasileiro. Parece até piada, né? Mas não, cara pálida, o problema não está em ministros do STF impondo seus entendimentos particulares sobre as prerrogativas do legislativo, organizando converscotes clandestinos com líderes do executivo ou presidentes de casas legislativas, fazendo pregações em comícios ou redes sociais, circulando em jatinhos de bilionários corruptos ou tendo cônjuges firmando contratos milionários com os ditos cujos. Não, não, não. O problema, claro, é que Cássio Nunes e André Mendonça ocupam, respectivamente, a presidência e a vice-presidência do TSE, justamente os dois únicos ministros indicados por Jair Bolsonaro. Segundo Gilmar, há uma ameaça de dentro à justiça eleitoral por parte de ministros que querem engajá-la em proselitismo partidário. Tais ministros, para ele, deveriam ser fiscalizados e afastados. Gilmar também garantiu que o STF supervisionará o trabalho do TSE, uma ameaça explícita de intervenção. É difícil enfrentar uma declaração como essa sem usar palavras de baixo calão. Seria uma piada não fosse algo da mais alta gravidade. Alexandre de Moraes tem razão. O golpismo ameaça o Brasil. Ele só se equivoca quanto aos personagens. O golpismo dele próprio, de Gilmar Mendes, o cérebro, e de sua trupe togada ameaça o Brasil. E repito, não haverá surpresa se tentarem inviabilizar por canetada candidaturas de oposição. Não se pode dormir no ponto. Obrigado pela atenção, grande abraço, até a próxima.
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17: Seja muito bem-vindo, está no ar Oeste Sem Filtro. Hoje é quinta-feira, 24 de setembro de 2026. Eu sou Paulo Leal, ao meu lado nesta edição, Adalberto Piotto, Marcelo Rocha Monteiro, Ludmila Lins Grilo e Rodrigo Constantino. Acompanhe os destaques de hoje.
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17: A lobista Roberta Luxinger teria dado presentes a dois assessores diretos do presidente Lula, entre eles relógio, joias, ingressos para shows e uma obra de arte. As informações aparecem em trocas de mensagens obtidas pelo portal Metrópolis. Um dos presenteados seria Swindenberger Barbosa, conhecido como Berger, que foi número 2 do Ministério da Saúde. As conversas indicam que Roberta comprou para ele um relógio Cartier de ouro de R$ 66 mil e um quadro do artista Antônio Veronese, avaliado na época em cerca de R$ 83 mil. Em abril de 2024, Roberta enviou a foto do relógio a contatos e disse que havia comprado o presente. No dia seguinte, ela escreveu a Berger, que estava indo para Brasília, e levava uma lembrancinha para ele. Em dezembro, Berger enviou a Roberta uma foto do quadro. A lobista respondeu: uma lembrança nossa para vocês. Roberta também teria organizado e pago a festa de aniversário de Berger num camarote do estádio Mané Garrincha durante um show de Caetano Veloso e Maria Bethânia. Em mensagem, o assessor agradeceu a festa, que classificou como linda e impecável. As conversas também mostram Roberta tratando de presentes para Cláudia Troiano, secretária pessoal de Lula. Num áudio, a lobista afirmou que Cláudia fazia muita coisa e muito favor para ela e que, por isso, seria bom dar um presente mais suntuoso. Em nota, Swindenberger Barbosa e Cláudia Troiano negaram ter recebido os presentes citados ou qualquer outra vantagem indevida de Roberta. Berger também afirmou que nenhuma das propostas comerciais apresentadas pela lobista ao Ministério da Saúde foi adiante. Rodrigo Constantino, muito boa noite, seja bem-vindo. Consta, a gente tem acompanhado aí nessa novela da lobista que ela queria muito, ela tinha muito interesse em emplacar produtos à base de cannabis no Ministério da Saúde, que estava sendo bem generosa aí com os brindes que ela presenteava aí para essa turma. Só para a gente relembrar, o Marcola, por exemplo, o ex-chefe de gabinete do Lula, recebeu 250 mil reais, que ele diz que foi um empréstimo pessoal, que ele já devolveu, mas enfim, a gente observa aí um método muito habitual e constante de Roberta Luxinger. Muito boa noite.
19: Boa noite, Paula. Método típico de lobista. Boa noite, Piotto, Marcelo, Ludmilla e toda a audiência da Gazeta. O fato de não ter tido sucesso na empreitada lobista não quer dizer que não houve a tentativa de tráfico de influência. Isso é que nem aquela piada do potencial cliente e do cliente. Enquanto o sujeito é potencial cliente, você enche de mimo, você leva para festa, depois que você já conseguiu, aí pronto, né? Então, o que essas mensagens mostram é justamente que a lobista sócia de Lulinha estava usando, inclusive, o nome do filho do presidente para abrir portas e dar presentes, digamos assim, né? Que um pai rico, às vezes, não dá para o filho. Vamos combinar, né? Um Cartier de ouro de quase 70 mil reais é um presente que nem pais muito ricos, bem-sucedidos, costumam dar, às vezes, para os seus filhos. Então, nós estamos diante, obviamente, de uma tentativa de tráfico de influência. Voltamos aos tempos das malas de dinheiro com a Roberta Luxinger, né? Então, a gente lembra lá da época do Gedel, né? Mala no apartamento funcional de 51 milhões de reais. A gente voltou a essa época. Tivemos aí um pequeno interregno, né, desse tipo de escândalo. As notícias eram diferentes, né? O presidente está importunando uma baleia, o presidente comprou leite condensado para Forças Armadas. Eles tentavam produzir esse tipo de manchete e agora temos aí mala de dinheiro, presentes de milhares e milhares de reais e tentativa de gente muito próxima ao Lula, né, de fazer tráfico de influência e enfiar os seus produtos que eles representavam ali goela abaixo do governo. Veja, numa das mensagens, Paula, a Roberta Luxinger se refere ao seu sócio, o Fábio Luiz, o Lulinha, como alguém muito guloso. E na hora que eu li, muito guloso. E na hora que eu li isso, eu lembrei imediatamente do que a gente já atuação do nome do grupo de WhatsApp deles, Musaranhos. Musaranhos, eu descrevi, é justamente um mamífero que parece um ratinho pequenininho, de 10 centímetros, porém muito guloso, fedido, que nem um gambá, e venenoso. Então, eu acho que descrição mais perfeita, mais adequada, não existe. A pergunta que resta, depois de tudo isso que está vindo à tona, é o seguinte: Lula, o senhor ainda vai dizer que não conhece essa pilantra? Qual é o próximo passo? Alegar que o Lulinha é filho de Jair Bolsonaro, na verdade? Nós estamos chegando, pelo visto, muito perto desse meme, Paulo.
17: Pois é, Rodrigo, a gente vai aproveitar, Consta, já entrar nesse segundo tópico dessas mensagens também que foram recuperadas do celular da Roberta Luxinger, que você fez menção, ela trocando mensagens com o motorista dela, né, coordenando pagamentos para o filho do presidente Lula, o Lulinha. Em novembro de 2024, a Roberta orientou o motorista a entregar dinheiro ao Fábio. Na mensagem, ela escreveu: você pegará Uber, deixará grana no Fábio e pega outro carro. Já numa outra conversa, agora datada de julho de 2024, Roberto enviou o valor de R$ 26.809 e disse o seguinte: tem que pagar mais isso para Fábio na TTW. O motorista respondeu que faria o pagamento e, em seguida, enviou um comprovante de depósito para a agência de viagens TTW Group. A TTW era usada por Roberta para organizar viagens internacionais dela e também do Lulinha. Em outras mensagens, a lobista se referiu ao filho do presidente como sócio. Em novembro de 2024, Roberta cobrou do ex-secretário de Saúde de Goiânia, que cede Henrique, um pagamento de R$ 100 mil e disse que precisava bancar um homem que embarcaria em breve. Na mesma noite, Lulinha embarcou para Lisboa. Fatos relacionados a Roberta e Lulinha são investigados em 3 inquéritos no Supremo Tribunal Federal. Um deles apura supostos pagamentos feitos pela lobista a pessoas do entorno do presidente Lula. Ludmila Lins Grilo, muito boa noite, seja bem-vinda, Lully. São três inquéritos abertos aí contra o Lulinha, que também investigam as relações de Roberta Luxinger. A gente lembra que dois deles estão sob relatoria do ministro André Mendonça, mas um deles está sob relatoria do ministro Flávio Dino, e a gente faz um tempo aqui que não ouve mais falar do andamento aí dessas investigações. Lud, boa noite.
20: Boa noite, Paula, tudo bem? Boa noite, Piotto, meu amigo Marcelo, meu amigo Consta, todo mundo que está assistindo aí a Oeste Sem Filtro. Bom, já tem tempo que a gente não ouve falar no Lulinha, estava meio apagadinho no noticiário, porque o Alexandre de Moraes, ele acabou egoisticamente chamando todos os holofotes para ele nas últimas semanas. Mas a gente está sempre lembrando aqui também do Lulinha, e agora tem novas mensagens, né? Veio um novo conteúdo para a gente comentar aqui. Sempre conteúdo muito desonroso, nunca vem nada de bom da Luxinger, do Lulinha, daquele entorno do presidente Lula. Engraçado, não vem nada de honroso, é sempre tudo muito desonroso. E hoje nós tomamos conhecimento dessas outras mensagens que colocam, mais uma vez, o nome do Lulinha ali no centro dos acontecimentos. E, claro, o Lulinha é a pergunta que todo mundo tem que fazer. Que autoridade o Lulinha tem dentro do Palácio do Planalto? Se ele não ocupa nenhum cargo, se ele não é ali o dono de uma empresa que faz negócios com a administração federal, ele é o que ali dentro? A título de quê e a mando de quem ele tem algum poder? E é por isso que isso resvala diretamente no presidente Lula. E tá todo mundo ali fingindo que não, nem é com ele. O Lula dizendo, não, é meu filho, mas se ele tiver feito alguma coisa errada, ele precisa pagar por isso. Então, ali tá fingindo costume. Porque daqui a alguns dias a gente vai ter uma eleição presidencial. Só que é claro que isso resvala no Lula. E agora essas mensagens colocam mais uma vez o Lulinha no centro dos acontecimentos, porque agora surgiu mesmo informação de dinheiro físico no porta-malas do Volvo. Olha só, já não bastasse aquele dia em que surgiu a notícia de que o Ulisses é o homem da mala da Roberta Luxinger. O Ulisses tinha ficado incumbido de pegar uma bolsa de dinheiro que estava no armário, na parte tal do armário. Esse Ulisses, me parece que ele faz tudo. Tem até uma mensagem que ela aparece dando ordens para ele arrumar a máquina de lavar que tinha dado defeito. Deve ser aquele cara ali que faz tudo, inclusive carrega a mala. Antes ele fosse só o cara que ficasse encarregado da manutenção da casa, né? Da manutenção dos eletrodomésticos, mas parece que não é só isso. Então ali surgiu agora um tal de um Volvo e havia dinheiro no porta-malas desse Volvo e grande parte desse dinheiro, né, segundo as mensagens, seria destinada ao Lulinha. Então é isso, agora a gente tem tudo, né, todos os elementos que indicam que tudo que a Luxinger fazia e dinheiros que ela mexia, valores, bens, era tudo de forma a não deixar rastros no sistema financeiro, não deixar rastros para o Bacen. Ela não fazia, por exemplo, um PIX, porque se ela prestou um serviço correto, honesto, lícito, ela faz, olha, vou fazer um PIX aí para pagar pelo serviço que você me prestou e tal, você faz o PIX. Mas não, ela tinha esse cuidado de andar com mala de dinheiro, de entregar bens. Então, em vez de fazer um PIX, ela te entrega uma obra de arte. Isso é indício, isso tem cara de lavagem de dinheiro, isso tem cheiro de lavagem. E me parece, né? Tudo indica que sim, que ela não está querendo deixar rastro. Relógio de valor, quem mexe muito com isso, joias, obras de arte, relógios muito caros, quem dá esse tipo de presente em pagamento a alguma coisa, a gente não está dizendo se é pagamento, mas tudo indica que algum serviço foi prestado ali, porque ela, aparentemente, ela estava tentando emplacar os produtos dela de cannabis na administração federal e ganhar uns bons milhões com isso, para poder ter a vida na Suíça, como ela sempre quis ter, e ela falava que ela era merecedora, o futuro dela era na Suíça, junto com o Lulinha. Então, tudo tem aquele aspecto de ilegalidade e, na minha opinião, já passou da hora de ter uma denúncia. Então, cadê o Ministério Público para oferecer uma denúncia? Já temos prova documental suficiente para isso. Eu sei que vai dar trabalho, vai precisar de carta rogatória para citar o sujeito lá na Espanha. Mas, enfim, já passou da hora, né? Já temos elementos mais do que suficientes aí para uma denúncia contra toda essa turba.
17: Marcelo Rocha Monteiro, muito boa noite, seja bem-vindo. Marcelo, enquanto eu trazia a notícia, deixa eu só pedir para recuperar aqui com a nossa produção essa troca de mensagens que até o Consta fez menção, quando a Roberta diz ali para o então secretário de Saúde de Goiânia, o Quecede Henrique, né? Estão ali trocando informações e ela cobrou um pagamento de R$100 mil do Quecede, ele disse, esse está na minha mão, e aí ela responde, meu sócio é guloso, tá? E dá uma risadinha, enfim. E aí tem uma outra tela também de conversa da Roberta Luxinger, dizendo o seguinte, amado, preciso que você faça isso, criatura. Ele responde, já está indo, ela responde com um emoji, diz, fez, ele vai embarcar e está me enchendo o saco, que seria aí uma alusão também ao Lulinha, que neste mesmo dia embarcou para Lisboa. Tem ali as informações de que o filho do presidente Lula, nesse dia dessa troca de mensagens, Marcelo, teria viajado para Lisboa. Não foi de classe econômica, não, viu? Porque apesar do Quaquá dizer que ele vive uma vida espartana em Madrid, não foi de classe econômica que ele voou para Portugal. Boa noite.
1: Boa noite, Paula. Boa noite, Ludmila, Constantino, Piotto. Boa noite ao nosso público. Não, essa questão da vida espartana já foi esclarecida. É porque o apartamento dele em Madrid é tão grande que cabem os 300 de Esparta. Lembra aquele filme, Os 300 de Esparta? Cabem os 300 lá com folga. Mas queria chamar a atenção para alguns aspectos que eu achei interessantes. Primeiro, o Lulinha, não é? Fábio, como ela gosta de chamar, vulgo Lulinha, que ele é sócio dessa senhora, eu acho que isso não se discute mais. Né? Tudo que a gente já sabe, né? Todas essas mensagens e os pagamentos, ele vai viajar, ela que trata de lado, pega o dinheiro para pagar a viagem dele, né? 26 mil reais, né? A pessoa com certeza não é classe econômica, mas ela própria, em uma das inúmeras mensagens que já vieram à tona, ela diz, e esse é um trecho que eu acho particularmente interessante, né? Então, somos eu, o Fefe e o Fábio, né? É o trio, né? São os mussaranhos, né? O Fábio não faz quase nada, explica ela para o interlocutor. Ele só entra quando é necessário, né? E é óbvio que o quando é necessário todo mundo já entendeu, né? Ela se apresenta como lobista, mas não é uma lobista qualquer, até porque quem era Roberta Luxinger, né? Então ela se apresenta como a sócia do Lulinha. Esse é o cartão de visitas, esse é o grande trunfo, né? E aí você pega uma resposta dada por esse senhor aí, que é o número 2 do Ministério da Saúde, né, que atende pelo apelido de Berg, né? E ele hoje, em resposta à divulgação desse material, ele, para dizer que tem nada a ver com isso e tal, ele tem um trecho da nota que ele diz o seguinte, as propostas apresentadas pela Roberta Luxinger, nenhuma das propostas apresentadas pela senhora Roberta Luxinger foi adiante. Ah, bom, então ele sabe, né? Ele sabe, ela esteve com ele, ela apresentou as propostas para ele, né? Ele sabe quais são, ele sabe quem é a lobista que está apresentando essas propostas, tanto que ele diz, nenhuma delas foi adiante. E aí a minha pergunta é a seguinte, é claro que não foi só ele que foi procurado por ela, ela esteve em inúmeras repartições do governo federal para fazer o lobby lá das empresas que ela representava. E é evidente que em todas essas ocasiões ela não deixou de mencionar quem era o sócio dela. aquele que não fazia quase nada, só entrava quando era necessário. Então, a minha pergunta é o seguinte: em toda a esplanada do Ministério, em todos os órgãos do governo federal por essa senhora andou, não teve uma alma para entrar em contato com o chefe do governo, o senhor Luiz Inácio Lula da Silva, e dizer: presidente, o negócio é o seguinte, teve aqui hoje no Ministério da Saúde uma tal de Roberta, né, para fazer lobby, para a gente comprar negócio de maconha, de remédio de maconha, enfim, não importa o quê. Agora, o que eu queria avisar o senhor, presidente, é que ela está se apresentando como sócia do seu filho, presidente. Né? Então, não teve ninguém. É evidente que isso não pode ter acontecido. Quer dizer, ninguém falou para o presidente da República que tem uma senhora, presidente, que se apresenta como sócia do seu filho fazendo lobby aqui no Ministério da Saúde, no Gabinete Civil, na chefia de gabinete, que é do lado, é a sala ao lado, né, do presidente. Ninguém teve essa ideia, né? Presidente, olha só, acho que o senhor devia saber que tem uma senhora aí que diz que é sócia do seu filho e está fazendo lobby junto ao governo federal. Então, é evidente que o Lula sabe de absolutamente tudo. Né? É evidente que, mais uma vez, ele está querendo se fazer de desentendido. É a mesma coisa desde o Mensalão. Puxa vida, eu não sabia, né? Petrobras, puxa vida, eu não sabia, né? Então, assim, precisa ser muito ingênuo para acreditar nessa história. A outra coisa interessante é a seguinte: eu não ando com dinheiro vivo na minha carteira há não sei quanto tempo. A coisa mais difícil é eu ter dinheiro vivo, muito menos guardar dinheiro em casa, né? Essa turma tem fortunas em casa, né? Tem uma mensagem, eu acho que não está nessa reportagem do Metrópolis, tá, acho que é do Estadão, saiu hoje também, né? Que ela fala lá pro Ulisses, né? Não é o Ulisses da Odisseia, mas é uma verdadeira Odisseia que o sujeito faz, né? Ele diz: pega lá no armário 60 mil ou 80 mil, não lembro. Pega lá no meu quarto, no armário e tal. Ela tem 80 mil no armário? Quer dizer, deve ter mais, né? Porque para... dessa vez o Ulisses era para o Ulisses pegar só 80 mil para mandar pro Lulinha, né? Então, assim, é óbvio, né? É a famosa prova indiciária. Para que uma pessoa vai guardar dezenas de milhares de reais em casa, né? Para que ela vai transportar dinheiro na mala do Volvo? Olha só, na mala do Volvo, né? Propaganda boa aí para a indústria automotiva sueca, né? Esse dinheiro é, obviamente, de origem ilícita, de um esquema de tráfico de influência em que a peça principal, a que só entra quando é necessário, é filho do presidente da República. O presidente da República acha que nós vamos acreditar que ele não sabia de nada? Não dá.
17: Adalberto Piotto, boa noite, seja bem-vindo. Marcelo lembrou bem, tem até uma foto dessa troca de mensagens que a Roberta orienta o motorista a buscar esse dinheiro, não lembro exatamente o valor, dentro de um closet, ali num armário de roupas, tinha uma setinha mostrando onde estaria o dinheiro para o tal do motorista do Ulisses pagar os seus fornecedores, e ela parece aí cada vez mais generosa com presentes, joias e obras de artes, com vista, claro, sempre nos seus próprios interesses, Piotto.
2: Boa noite, Paula. Boa noite, Marcelo. Boa noite, Constantino, Ludmila. Eu vou no ponto que a Ludmila levantou. Por que isso já não andou? Não tem denúncia num caso como esse? Há todos os sinais aí claríssimos de que pelo menos uma investigação mais dura, aliás, é um processo que precisa ser aberto ali, já está na hora disso começar a acontecer. As coisas só pioram. Você percebe que cada telefonema ou cada vazamento de ligação telefônica, de WhatsApp de um ou de outro, tanto nesse caso especificamente do roubo de aposentados, do escândalo do INSS, todos são comprometedores para o Lulinha e para os aliados do governo Lula. Todos são, porque, né, esse escândalo está no colo do governo desde o começo. É sempre bom lembrar aquele gráfico de quanto explodiu aqueles descontos das empresas, das associações dos coitados aposentados, sobretudo alguns aposentados do setor rural que não têm informação nenhuma, né? E que foram explorados por essa gente. É, foi exatamente no governo Lula, 2023, 2024, quando houve essa explosão. No caso do Banco Master, a maior parte, todas elas comprometem, ou comprometem essas informações, comprometem o governo Lula. Digamos, nós estamos falando de... é uma quadrilha. Ah, e olha que o PT teve o caso do Mensalão, o caso do Petrolão, que é o caso da Lava Jato em si, escândalo atrás de escândalo, agora o INSS, mais o escândalo do Banco Master, tudo está no colo, tem envolvimento de funcionário. Ah, tem o Marcola, tem o tal do Berger, o Lulinha, que vai lá e fica horas e horas dentro do Palácio Planalto. É tudo isso. E você vê o governo agora trabalhando politicamente para tentar criar algum fato novo e ele recuperar o que ele já perdeu nas intenções de voto, segundo as pesquisas. Esse é o gráfico, né, que a gente estava mencionando. Né? Exatamente. Veja lá, ó. As duas barras que você está vendo à direita da sua, do seu televisor, da sua tela aí, são exatamente os anos de 2023 e 2024. Veja só, em 2023 já há um salto enorme nos descontos, 2024 é uma explosão. Os dois primeiros anos da volta do Lula ao poder. Olha que coisa, né? O Lula volta ao poder, volta o escândalo. Então é o tipo de coisa que precisa avançar. Agora, que isso, pelo menos até a eleição, e nós temos uma eleição daqui a 10 dias, tem uma eleição no primeiro turno, que o eleitor leve isso em conta. Esses escândalos todos voltam com o governo Lula, voltam com o Lula. E aí é o filho envolvido, é a lobista amiga do filho e amiga do presidente, que ele diz não conhecer, depois tem milhões de fotos com ele e tudo mais. Essas coisas precisam avançar, ou que sirvam verdadeiramente nesse período eleitoral. É impressionante como que isso demora, né? Demora para virar processo, demora para virar... Porque tudo, o caso do Mensalão, só para lembrar, aquele caso vem de 2005, né? Vem um pouco antes de 2005, 2004, 2005. Só foi ser julgado no Supremo em 2012, para se ter uma ideia. É, na Lava Jato foi um pouco mais rápido, ainda assim bastante longo, né? Na corrupção vai se mantendo por muito tempo. E aí a gente vai tocar nesse assunto daqui a pouco, né? O PT fica escolhendo a dedo qual ministro, obviamente, o Dino... o Zanin, coisas que, o Gilmar Mendes, que interessam a ele para ficar criando fatos que não existem. Interferência estrangeira nas eleições. Eu estou problema com a interferência do governo, do Supremo Tribunal Federal nas eleições, usando o governo de tudo quanto é jeito. Basta ver aquela história do Gilmar Mendes desengavetar um negócio morto juridicamente para dizer que não dá um aumento do Bolsa Família em cima da hora, aqui a 17 dias da eleição, não tem cunho eleitoral. Como não? Está chamando o eleitor brasileiro o quê? De idiotas, está percebendo, está subestimando a inteligência das pessoas, inclusive do beneficiário, que vai dizer, peraí, por que essa esmola agora? Mas a gente vai falar mais sobre isso daqui a pouquinho, né?
17: Pois é, Piotr, mas ainda que de forma lenta, mais devagar do que boa parte da população esperaria, esses resultados aí, essas relações com o filho do presidente Lula já têm se refletido nas pesquisas de intenção de votos. Nós estamos a 10 dias das eleições, muita coisa está acontecendo e todo dia tem novas mensagens sendo reveladas envolvendo o filho do presidente Lula, Roberta Luxinger e também o escândalo do Master.
2: Daí o desespero do governo, porque as pesquisas estão refletindo que hoje o Lula perderia a eleição. A eleição fosse hoje, Lula perderia a eleição.
17: Exato, deixa eu só compartilhar com a nossa audiência que a produção conseguiu resgatar aquela troca de mensagens que o Marcelo fez menção ali do dinheiro no armário, ali, ó, tem até a setinha, eu lembrava disso, dentro de um armário de roupas, ela orientando então Ulisses motorista, ela colocou ali, deposita 50 mil nessa conta também, ele pediu me passa a sua conta e leva 37 mil para Marina, liga para ela, enfim, e aí ela dando orientação restante, ele, né, restante atrás da roupa, e coloco uma foto ali do closet, que imagino ser aí da Roberta Luxinger, da lobista. Tudo isso a gente tem acompanhado aí ao longo das últimas semanas, hoje com mais revelações de joias, obras de arte, relógio, enfim, cada dia uma novidade em relação a esse assunto. Agora, 18 horas, 11 minutos, Sem Filtro está só começando e eu aproveito, claro, para convidar você também a participar do nosso programa, enviando um vídeo para a nossa produção. Sempre no término do Sem Filtro, a gente compartilha alguns vídeos com a sua opinião, o que está achando do nosso programa, onde você acompanha a nossa programação diariamente, se é pelo celular, se é pelo telefone, se é pelo computador, se é também pela televisão, se você está trabalhando, preparando o jantar, se você assiste no dia seguinte. Conta pra gente, que a gente gosta muito de saber a sua rotina acompanhando a nossa programação da Revista Oeste. O número do WhatsApp eu compartilho com você, é o 11 95786 1993. A gente aguarda a sua participação. E na volta do intervalo a gente vai tocar nesse assunto, Piotr, que você bem lembrou aí da escolha de ministro do Supremo Tribunal Federal, justamente para julgar, para analisar esse caso da suposta interferência americana nas eleições brasileiras. Até já.
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11: E o Corregedor Nacional de Justiça, o ministro Benedito Gonçalves, determinou o cancelamento de 16 precatórios e também a devolução de R$4,730 bilhões, além dos rendimentos, a cota única do Tesouro Nacional. A medida atinge usinas que aparecem numa lista encontrada no celular do ex-banqueiro Daniel Vorcaro. O Banco Master comprou partes desses precatórios que foram expedidos antes do fim definitivo dos processos. O caso é investigado pela Polícia Federal por suspeita de irregularidades. A decisão restabelece uma determinação da Justiça Federal do Distrito Federal que previa o cancelamento dos precatórios e a devolução dos valores à União. A medida havia sido suspensa pela presidência do Tribunal Regional Federal da Primeira Região. Benedito Gonçalves deu prazo de 5 dias para o cumprimento da determinação. Segundo o ministro, não é legítima, nessas condições, a expedição de precatórios antes do fim definitivo dos processos. A decisão ainda será analisada pelo plenário do Conselho Nacional de Justiça. E o titular da Advocacia-Geral da União, Jorge Messias, comentou o cancelamento dos precatórios.
12: Hoje, a Advocacia-Geral da União conseguiu, no Conselho Nacional de Justiça, uma decisão muito importante. Cancelamos R$4,7 bilhões em precatórios do setor sucroalcooleiro. Vocês lembram desses precatórios aí, Banco Master, essas confusões aí que vocês estão vendo, dinheiro que ia ser desviado, enfim. Essa fraude aí foi contida. Nós barramos o pagamento desses precatórios e esse dinheiro agora está devolvendo para quem merece, o povo brasileiro. Está indo para o cofre público federal. Esse dinheiro vai ser investido em saúde, educação, habitação para o povo, que é quem merece. Portanto, fique atento. Nosso trabalho, o trabalho na Advocacia Geral da União, sob a liderança do presidente Lula, é trabalhar com firmeza e seriedade para defender o patrimônio do povo brasileiro. Esse dinheiro é do povo e deve voltar para o povo. Enquanto isso, você sabe, né? Tem candidato aí pedindo dinheiro para esse dono do Banco Master que está preso e foi preso no governo do presidente Lula.
11: Aí, vamos tentar explicar para a nossa audiência, Ludi, me ajuda aqui, porque essa questão de precatórios às vezes é um pouco difícil aí para a gente entender, mas tudo tem a ver também com o Daniel Vorcaro, mais uma vez com o escândalo do Master. Ele tinha ali o interesse, poderia receber mais de R$8,5 bilhões em precatórios. Nisso também tem a turma do KN, que eram aqueles advogados que entraram com esses precatórios, que poderiam receber em honorários, em taxa de sucesso, cerca aí de até R$427 milhões. E agora vem essa decisão do Conselho Nacional de Justiça por meio da AGU, da Advocacia Geral da União, recuperando pouco mais aí de R$4 bilhões e essa manifestação político-partidária do chefe da AGU, Jorge Messias. Mas vamos tentar destrinchar isso para a nossa audiência.
13: Então, Paula, o precatório É uma forma, hoje em dia, tem um verdadeiro negócio, né? O pessoal compra precatórios que podem vir a ser pagos daqui a muitos anos, então pagam um valor com muito deságio, aí a pessoa está ali e vende o precatório, que poderia render muitos milhões lá na frente, mas ela está precisando do dinheiro agora, então ela vende com deságio. E esse pessoal, banqueiro, que tem na sua carteira milhões em precatórios, ficam ali litigando contra a União para ver esses precatórios virarem dinheiro na mão deles. Então, é basicamente isso. O Banco Master tinha muito, tem, né? Muito, tinha, né? Muito, muitos precatórios para receber. E eles ficavam ali, né? Aparentemente, segundo nós vimos, instigando os ministros, né, do STF para julgarem em favor das usinas sucroalcooleiras, porque uma vez que eles ganhassem esses processos, esses precatórios, eles se tornariam líquidos, eles se tornariam dinheiro. Então, basicamente isso. E a gente viu, inclusive, o Toffoli mudando o voto. Nesse meio tempo, tudo aconteceu. Toffoli sempre votou com as usinas. Aí, em determinado momento, antes dele julgar o caso ali que interessava o Banco Master, aí ele mudou o voto dele, que ele dava historicamente, aí ele beneficiou a União, Daniel Vorkaro ficou louco, e aí a conversinha aconteceu, a gente viu as conversas, ah, já tô vendo aqui, já tô me movimentando, não disse que movimento que era esse que ele fez, mas que fez o Toffoli mudar o voto de novo, e aí sim o voto beneficiou o Banco Master no final das contas. A gente viu também Cássio Nunes Marques envolvido em toda essa questão do voto, votou também em favor do Banco Master nos precatórios, o que levou a uma vitória do Banco Master. Então, assim, em tese, a Camila Ramos, a gente vai falar dela daqui a pouco, certamente, que é a esposa do desembargador Newton Ramos, tem um, né, um escritório de advocacia e receberia 427 milhões, né, em caso de êxito. Então, se ele ganhasse os 8 bilhões, 427 milhões iriam para o escritório da Camila, que era chamada de integrante da turma do KN. Então, tudo relacionado a precatórios do setor sucroalcooleiro está agora sob intenso escrutínio público. E daí vem o CNJ agora, para dar uma de bonzinho, para dar uma, né, de... Ah, nós somos muito honestos, estamos aqui retornando esse dinheiro para a União, está dando aí uma vitória para o Jorge Messias, ou seja, estamos tirando esses precatórios do setor sucroalcooleiro malvadão, lá de interesse do Banco Master, estamos devolvendo isso aqui para a União. Porque o CNJ é um órgão administrativo, mas já foi reconhecida a natureza administrativa dos precatórios. Então, por conta disso, o CNJ entrou na jogada e fez um estardalhaço. Você vê que o Benedito entrou na jogada, o Messias fez videozinho. Então, me parece que tudo isso foi feito com esse estardalhaço para tentar limpar um pouquinho a imagem do judiciário de vendedor de sentenças. Então, não sei se vai adiantar, penso eu que não adianta, a mim não engana, certo? Mas me parece que foi uma tentativa dele de tentar melhorar um pouquinho, dar essa vitóriazinha assim para o pessoal do STF para dizer, não, aqui a gente do judiciário, a gente é muito probo, a gente é muito íntegro, não tem nada disso de venda de sentenças, não. Eu acho que eles fizeram isso com esse estardalhaço, tentando essa finalidade, mas certamente não vai colar.
14: Ludi, só para a gente entender, então, daquela carteira de precatórios do Banco Master, Daniel Vorkaro, de 8,5 bilhões estimado, esse valor de 4,7 bilhões que estavam na iminência de serem pagos foram devolvidos para a União, é isso?
13: É, pelo que eu entendi, o Banco Master não recebeu um centavo disso aí. A coisa foi abortada antes que eles pudessem botar a mão nesse dinheiro. Então, até esse presente momento, também a turma do KN, né, consubstanciada naquela advogada Camila Ramos, também não meteu a mão no dinheiro. Então, eles abortaram a missão antes que a missão fosse cumprida, no final das contas.
14: Tá certo. Deixa eu aproveitar para acrescentar uma informação que a Lud também já trouxe a respeito da advogada, da Camila Ramos. O Conselho Nacional de Justiça, com apoio da Polícia Federal, realizou hoje, nesta quinta-feira, uma operação contra o desembargador Newton Ramos, do Tribunal Regional Federal da Primeira Região. Uma ação que foi determinada pela Corregedoria do Conselho Nacional de Justiça. As investigações apontam que o escritório de advocacia da mulher de Newton Ramos firmou os contratos milionários relacionados a causas de empresas ligadas ao ex-banqueiro Daniel Vorcaro. Consta justamente a mulher do Nilton Ramos, é a advogada, dona dessa banca do escritório, né? A Camila Ramos, que teria firmado esse contrato.
15: É a dona Vivi desse desembargador, é isso?
14: Podemos chamar? Dona Vivi, não, pode ser, fazendo uma referência, sim, é a mulher dele, exato.
15: É o juiz,
14: exato.
15: E a mulher tem um escritório de advocacia que faz contratos, assim, vultosos, eu posso entender.
14: Muito vultosos, exatamente, que a quantia poderia chegar aí até a 427 milhões de reais.
16: É, a analogia do Piotr é boa, mas pelo que eu entendo, a diferença está aí na taxa de sucesso. A dona Vivi, esposa de Alexandre de Moraes, ganhava 3,6 milhões por mês, independentemente do que acontecesse. Era ali a proteção, a influência do marido, né? Nesse caso, existia uma taxa de sucesso que poderia chegar a esse montante assustador se o precatório fosse pago, né? Se ela tivesse sucesso nessa operação. Veja, os precatórios passaram a ter um nome muito ruim. Você escuta falar, você já acha que tem sacanagem envolvida, né? Eu conheço gente séria até que investe em precatórios, porque no fundo, o precatório é um título que deveria ter sido pago e não foi. Por isso que você compra com um baita deságio. Você compra lá por 10%, 20%, no máximo 30% do valor de face, na expectativa de que você vá conseguir fazer com que o pagador, o devedor, no caso quase sempre governo, né, União ou outros maus devedores, para que eles honrem esse compromisso. Então, por isso que o precatório tem esse deságio todo. A malandragem do Master, pelo que eu entendi, era bucar no balanço esse precatório a valor de face, 100%, isso inflava o seu patrimônio e permitia que ele conseguisse crédito e essas coisas aí que ele fazia, né? E tudo mais. Então, existia ali, por um lado, essa fraude contábil e, do outro lado, uma expectativa dele, azeitando a máquina, né, conseguir fazer o pagamento sair e ter retorno com isso, né? Então, é preciso aqui separar o joio do trigo, porque senão a gente escuta falar precatório, já associa a algum tipo de corrupção, e não necessariamente é, né? Nesse caso, tudo leva a crer que sim. Agora, o que fez o Benedito dos Tapinhas do Lula, né? Missão dada, missão cumprida, e a fala do Messias, o que eles fizeram é campanha escancarada para o Lula. Ah, tem um candidato aí que pede dinheiro, nós devolvemos para a saúde. Não, ele podia, o dinheiro não tem carimbo, ele podia dizer o seguinte: esse dinheiro foi para a União, para o Lula poder pagar as viagens da Janja, mais de bilhão. Ele podia ter dito isso. Então, ali, na verdade, a AGU não é a Advocacia Geral da União, coisa alguma. Ele não está defendendo os interesses da União, ele está defendendo os interesses do Lula. Ele é o advogado geral do lulismo, né? Então, é um tremendo cara de pau. Isso precisa ser apontado também.
14: Pois é, Marcelo, a gente tem acompanhado ao longo da semana, Cristian Costa nos trouxe também como bastidor, o Edilson Salgueiro, que uma ala do Supremo Tribunal Federal está mirando a sua artilharia para Cássio Nunes Marques nesse momento. E agora parece que tem um novo integrante, um novo personagem, que é o Benedito Gonçalves também nessa ala, também trabalhando aí pela lateral, né, com essa operação que foi realizada no dia de hoje contra o desembargador, o Nilton Ramos. A gente traz como informação, né, foram cumpridas medidas no gabinete do desembargador, um disco rígido, um HD, um hardware do computador do Ramos foi copiado e ele não estava no gabinete no momento dessa operação, não foi até o momento afastado do cargo, mantendo o acesso eletrônico do processo. E queria só trazer em nota o que disse o gabinete do Nilton Ramos. Ele afirmou que o desembargador segue julgando normalmente o processo sob sua responsabilidade, que confia e considera natural e regular o trabalho da Corregedoria do CNJ e que está à disposição do órgão para prestar todos os esclarecimentos aqui, fecho aspas, para a nota do gabinete do desembargador Nilton Ramos.
17: Olha, é evidente que esse caso tem que ser investigado e muito bem investigado, porque trata-se de um escândalo, né? Não que seja novidade, né? A utilização de escritórios de advocacia ligados de alguma forma a ministros de tribunais superiores, sobretudo, mas não só, do Supremo Tribunal Federal, em processos que, em que o valor da causa é milionário, bilionário. A Folha de São Paulo, há alguns meses, fez um levantamento E das 12 causas mais, de maior valor no Supremo, parece que 11 estavam com escritórios de parentes ou ex-sócios de ministros do Supremo. Uma parece que estava no escritório de um parente de ministro do STJ. Esse é um esquema a respeito do qual eu ouço falar há mais de 6-7 anos, obviamente, 40 anos atuando na justiça, a gente conhece muita gente, né? Tem muita amizade, e eu tenho alguns amigos que me dizem, olha, a situação em Brasília, claro que sempre existiu algum tráfico de influência, né? Sempre existiu alguma corrupção no judiciário, quem é que não se lembra do juiz lá do TRT de São Paulo, do Nicolau Lalau, né? Mas, diziam esses meus amigos, o que está se vendo em Brasília nesse momento é algo como nunca antes na história desse país. Você só tem acesso a tribunais superiores se você escolher o escritório certo. Então, o caminho para o

0: quem foi que autorizou, né? Eu entendo que o CNJ não tem esse poder, né? É um aspecto processual, mas que pode ser importante até na validade das provas obtidas. Uma busca e apreensão sem ordem judicial, busca e apreensão domiciliar, e aí o equivale ao domicílio, o gabinete do desembargador, tudo que for apreendido, se não tiver autorização do juiz competente, tudo que se torna prova ilícita, celular, computador, né? Então seria interessante que esse ponto fosse esclarecido. E a outra coisa que eu realmente não sabia, você vê que no direito a gente tem que estar sempre se atualizando, né? Eu perdi essa alteração na lei que transformou o advogado-geral da União em cabo eleitoral de campanha para presidente da República. Eu perdi essa lei, eu não conheço, né? Deve ter alguma coisa recente, né? São funções do advogado-geral da União: fazer propaganda eleitoral, do presidente que for candidato à reeleição e fazer propaganda negativa do candidato de oposição. Então, mais uma novidade, vivendo e aprendendo.
1: Deixa eu voltar com a Lud, que ela quer fazer um complemento, diga.
2: Então, essa busca contra o Newton Ramos, eu até ia fazer o complemento, mas o Marcelo acabou que falou agora, isso não é de competência do CNJ. Lembrando que hoje o Corregedor Nacional de Justiça é o Benedito Gonçalves. Então, veja só, o CNJ não tem essa função jurisdicional de decretar uma busca e apreensão contra ninguém. Eles têm poder disciplinar para investigar juiz, enfim, mas não pode, por exemplo, fazer igual na época do Luiz Felipe Salomão, quando ele era corregedor-geral, de derrubar a rede social de magistrado. Na época ele fez isso contra alguns magistrados. Não fez contra mim. Contra mim quem fez foi Alexandre de Moraes mesmo. Mas ele fez isso contra vários magistrados. Isso ele não podia fazer como corregedor-geral. Ele pode aplicar lá a sanção, investigar, e se referir apenas a sanções disciplinares. Agora, esse poderio criminal, o CNJ não tem. Então já começa aí o Benedito Gonçalves como Corregedor Nacional de Justiça metendo os pés pelas mãos. Na verdade, eu acho que ele nem está metendo os pés pelas mãos. Ele sabe muito bem que ele não pode fazer isso e ele faz dolosamente. Ele faz sabendo que ele não pode fazer, mas ele faz assim mesmo, como na esteira do Alexandre de Moraes. Mas eu queria fazer aqui um comentário também, que saiu a notícia de que o Paulinho da Força protocolou uma notícia crime por corrupção passiva contra o Cássio. E todo mundo sabe que o Newton Ramos, com a sua esposa Camila Ramos, eles configurariam a turma do KN, a turma do Cássio Nunes Marques. Inclusive, o próprio Newton, em pessoa, ele fazia requerimentos, pedia diária no Fasano em nome do Cássio, participava das festanças, das feijoadas, etc. e tal. Então, o Newton é da turma do KN, por conta disso aí tudo acabou sofrendo essa busca e apreensão. Então, veja, no mérito, eu concordo que esse tipo de ação seja praticada contra o Newton. Eu só não acho que deveria partir do CNJ, certo? Porque existe ali um impedimento legal. Teria que partir ali do tribunal dele, da corregedoria dele, e a ação criminal, salvo engano, do STJ, que tem a competência para instaurar procedimentos disciplinares e criminais contra os desembargadores do TRF. E outra coisa, me parece que eles estão querendo chegar no Cássio. Então vão usar primeiro o Newton Ramos para ir escalando, para chegar no Cássio, como o Paulinho da Força já está fazendo aqui. Então eles querem aí escantear, claro, o Cássio, que já está totalmente vulnerável ali, chantageadíssimo. Né? Ele era o lagostíssimo da República, agora ele é o chantageadíssimo da República. Ele já entregou o caso ali do Moraes, ele já se deu por impedido, ou seja, o único poderzinho que ele tem, ele já entregou, diferentemente do Moraes, que segurou o poder enquanto ele pôde, em tudo. Né? O Moraes jamais faria isso que o Cássio fez na primeira oportunidade. Então, como o plenário do STF, ele tem que ter um quórum mínimo para funcionar de seis, me parece que eles estão querendo chegar num ponto de inviabilizar o STF colocando todo mundo na roda. Então, eles vão tentar inviabilizar. É, já o Moraes não tem como julgar em nada disso. O Toffoli já se deu por impedido. O Mendonça, eles estão tentando também escantear para que ele não vote. Agora, eles vão tentar chegar no

0: Cássio, tirar o Cássio da jogada. Daqui a pouco, com certeza, eles vão tentar escantear o Fux. Eles vão tentar inviabilizar o plenário para simplesmente manter as coisas como estão. Isso, assim, é uma das hipóteses que eu estou levantando aqui. Pode não ser exatamente isso, mas é uma hipótese que eu considero plausível. Chegou em todo mundo? Vai chegar em todo mundo? Então vamos inviabilizar tudo. Vamos colocar todo mundo na roda. Vai estar todo mundo impedido, todo mundo suspeito. Inviabilizaremos o STF. Isso pode acontecer, infelizmente.
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3: 6h39.
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11: E a gente conversa agora com a nutricionista, doutora Fernanda Lahaudi. Doutora, dá para controlar o colesterol só com alimentação?
13: Eu vou dizer um depende aqui, né? Então a gente tem que ver a origem desse colesterol. Ah, é somente uma condição genética? Tá, mas então quem é a pessoa que tem essa condição genética? É uma pessoa sedentária, que tem uma alimentação muito desregrada? É uma pessoa que não se cuida em hipótese alguma? Para essa pessoa, só pela alimentação vai ser muito difícil. Provavelmente no primeiro momento vai necessitar de uma intervenção medicamentosa. Já se é uma pessoa muito cuidadosa, que pratica exercício com frequência, mas que ainda assim tem um fator genético envolvido, com essa pessoa é mais fácil você dar atenção pela alimentação. Mas não basta somente a gente olhar pro colesterol. Tem um exame que chama ApoB. Quando eu doso LDL, e de uma maneira muito fácil, eu acredito que todo mundo vai entender o que é LDL e HDL, que gera uma confusão enorme isso. Vamos associar o H de honesto, L de ladrão. Então a gente põe HDL como sendo um bom colesterol, LDL sendo um mau colesterol. E esse exame ApoB, ele olha não somente o número de colesterol, porque isso é muito impreciso, mas eu tenho que saber quanto daquele colesterol que tá ali tem potencial de ser inflamatório e aí gerar uma placa de gordura e aí vira um entupimento de uma veia. Então, quando a pessoa tem acesso a esse exame, a gente consegue saber, olha, a genética até aqui ela te influencia, daqui pra frente ela não influencia. Mudando o seu estilo de vida é muito mais fácil. Então, a gente tem que associar esses cuidados e não esquecer de jeito nenhum do exercício físico.
11: Pois é, né? Prevenção e cuidado diário continuam sendo os melhores caminhos para a saúde do seu coração. Se cuide!
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15: É isso que a gente tem observado aí nos últimos dias, não é, Piotto? Deixa eu aproveitar aqui para a gente voltar. Nós trouxemos ali um trecho do que disse o AGU, o chefe da AGU, Jorge Messias, fazendo aí campanha eleitoral explícita para o Lula. O coordenador de campanha, senador Rogério Marinho, também se manifestou a respeito desse vídeo nas redes sociais. A gente, inclusive, traz a manifestação do senador Rogério Marinho, que ele disse a respeito desse vídeo publicado aí pelo Jorge Messias. Quando o advogado-geral da União se comporta como militante do PT e abre mão da sua função institucional, só nos resta, como brasileiros, dar o cartão vermelho a ele e a toda a caterva do PT, que usa o Estado brasileiro sem nenhuma cerimônia como extensão do partido. Basta de patrimonialismo, aparelhamento, corrupção e desprezo pelas instituições. Tá aí, então, manifestação do senador Rogério Marinho, Piotto, e logo mais a gente aproveita até para lembrar a nossa audiência que ele estará, sim, no Arena Oeste presencialmente aqui para a roda de conversas, para a entrevista logo mais.
16: Hoje, às 8h30 da noite, o senador Rogério Marinho é nosso convidado especial no Arena Oeste. Quanto à resposta que deu o senador, mas indo diretamente ao vídeo do advogado-geral da União, o Messias, é cabo eleitoral descarado. Qual é o comentário que ele tem que fazer? Bom, fomos lá, pedimos e a justiça concedeu. E aí tem todo o processo equivocado, como já mencionaram aqui meus colegas. Mas o detalhe é o seguinte, qual é o comentário que ele tem que fazer? Por que ele tem que fazer isso? O Messias está tentando cavar de novo na possível reeleição do Lula, ser indicado novamente ao Supremo. Ali não tem ninguém fazendo nada de graça. Não pensa que é convicção dele, nada. Ele está interessado ali, porque juridicamente isso não se sustenta. O advogado-geral da União fazer essa declaração, eu não me lembro de advogado-geral da União ser tão politizado assim, tão partidarizado assim, porque ele defende a União, ponto. São decisões que ele tem que tomar ali do ponto de vista jurídico, né? Ou proposições jurídicas que ele faz em defesa da União, esperando que a justiça concorde com ele. Não, ele falou, como tem candidato aí, mas que candidato? De onde sai uma coisa? Esse é o Messias que foi reprovado no Supremo Tribunal Federal. É inacreditável como eles usam e abusam disso descaradamente. Os petistas estão buscando ministros que interessam a ele dentro do Supremo para causas que eles defendem. Não é politizar o Supremo, é partidarizar o Supremo. Não que o Supremo se fazer um grande esforço. A gente sabe exatamente qual é a posição dessa ala radical do Supremo Tribunal Federal. Eles querem a vitória do Lula. O Alexandre de Moraes quer a vitória do Lula. O Gilmar Mendes quer a vitória do Lula. O Zanin quer a vitória do Lula. O Flávio Dino quer a vitória do Lula. Tá muito claro. Alguém duvida disso? Vamos entender. Porque o Supremo tem que ser tratado, nesse momento, como essa parte, como órgão político. É partido político. Tem que ouvir as críticas e acabou. Não é um ataque às instituições. Não, estamos dizendo o que a gente está vendo. Esse é o tipo de coisa, veja só, o que estão pedindo ao Flávio Dino, ele pode dizer, isso não é assunto do Supremo, vai lá e bate no TSE, porque o assunto é eleitoral. O jogo eleitoral é decidido pelo Tribunal Superior Eleitoral. É uma excrescência ter um Tribunal Superior Eleitoral, mas já que temos, é lá que tem que acontecer, não o Supremo Tribunal Federal. Aí você entende porque o Gilmar Mendes disse, tempos atrás, que o Supremo ficaria vigilante, né, como quase um fiscal do TSE. Quem disse que o Supremo é fiscal do TSE? Onde está escrito isso na lei? E aí vem o Jorge Messias agora, o Messias da Dilma, é exatamente essa mesma pessoa que nós estamos falando, e diz ali, faz campanha política descaradamente. A pergunta é, quanto que a Advocacia Geral da União conseguiu tirar de todo aquele dinheiro desviado dos aposentados e devolver aos aposentados? Porque ele se vangloria dizendo que esse dinheiro vai voltar agora para o cofre único da União. Esse é o medo. Com o Lula lá, esse dinheiro não vai chegar nas pessoas. Esse é o problema. Agora, aquele dinheiro que deveria voltar à conta dos aposentados roubados no INSS, qual foi a taxa de sucesso da Advocacia Geral da União? Ele tentou fazer um acordo para que eles não recorressem à justiça. Faz um acordo aqui, recebe isso aqui e não recorre para ter perdas. Limando, retirando um direito que é recorrer à justiça, provavelmente, tentar receber tudo o que foi roubado. O Messias é um caso, assim, inacreditável, né? Primeiro que ele foi portador de uma ilegalidade a pedido da Dilma, sumando da Dilma. Era uma tentativa, aquela carta que ele entregou para o Lula, né? Olha, está aqui a carta de nomeação, que era para fugir da justiça de Curitiba. E aí, como ministro, ele teria que ser julgado no Supremo Tribunal Federal, né? Nomeando Lula como ministro da Dilma. Ele era o cara que estava levando uma carta para cometer uma ilegalidade, para dar um passa-moleque na justiça brasileira. E agora segue essa carreira dele na Advocacia Geral da União. É inacreditável esse tipo de coisa. O governo Lula descaradamente está usando o governo e a parte do Supremo, que é dele, são esses quatro ministros, para tentar mudar o jogo da eleição, que os brasileiros não cedam.
15: Agora, 18 horas 40 minutos, eu aproveito para fazer um convite a você que está nos acompanhando neste mês de setembro, mês da independência, olhar para a nossa história e também para tudo aquilo que construiu o Brasil. Porque conhecer o passado também nos ajuda a entender o presente. E o Brasil vive hoje um momento que exige muita atenção e coragem. Diante de tudo o que acontece no país e também nas suas instituições, não dá para simplesmente assistir de braços cruzados.
17: Houve um tempo em que aprendíamos desde cedo a conhecer o Brasil. 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Crises sucessivas, casos frequentes de corrupção e tantos outros problemas mudaram a forma como enxergamos o país. 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
15: 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Enquanto isso, Sem Filtro faz uma pausa rápida, mas a gente volta já com mais informação e notícia para você. Não saia daí.
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15: E a campanha do presidente Lula acionou o Tribunal Superior Eleitoral contra o candidato à presidência Flávio Bolsonaro, o vice Alfredo Gaspar e o ex-deputado Eduardo Bolsonaro. A ação aponta suspeitas de abuso de poder político e econômico e uso indevido dos meios de comunicação. A campanha de Lula alega que Flávio teria articulado apoio do governo americano com potencial para interferir nas eleições brasileiras e beneficiar a candidatura dele. O PT também pediu ao ministro do Supremo Tribunal Federal, Flávio Dino, abertura de um inquérito para apurar uma possível interferência estrangeira nas eleições. O pedido foi apresentado numa ação que já está sob a relatoria de Dino. Foi feito dentro de uma DPF, ação de descumprimento de preceito fundamental proposta pelo Instituto Brasileiro de Mineração e que visa discutir a atuação de cidades brasileiras em ações judiciais no exterior. No pedido ao TSE, a campanha quer que seja investigado um eventual financiamento da candidatura de Flávio pela Rockbridge Network, organização americana voltada ao financiamento de campanhas conservadoras. Entre as medidas solicitadas estão depoimentos, requisição de documentos, quebras de sigilo, cassação da chapa e declaração de ineligibilidade dos envolvidos. Consta, a gente começa essa com você, já comentamos aqui no bloco anterior que não é a primeira vez que o governo Lula, que o PT tenta driblar a justiça eleitoral, acionando diretamente o Supremo para justamente questões ligadas às eleições. O Piotto bem lembrou na semana passada, o PT bateu a porta do ministro Gilmar Mendes para pegar uma carona em uma outra ação antiga para validar o reajuste de 15% do Bolsa Família. E agora o modus operandi é o mesmo, pegar carona numa ação antiga para escolher ali a dedo o ministro Flávio Dino para julgar, para orientar essa ação, esse pedido.
22: Pois é, Paula, vários prismas para a gente analisar nessa notícia, né? O primeiro é que denota desespero. A gente está vendo aí pesquisas, né, bolsas de apostas, o Flávio passou a ser o favorito e o Lula está desesperado. Então eles começam a cavar o pênalti, digamos assim, começam a preparar a narrativa da derrota ou uma tentativa de golpe. Né? Em se tratando dessa turma, tudo é possível. Outra coisa relevante nessa notícia é o uso dos ministros do Supremo como uma extensão do diretório petista. Quer dizer, o Flávio Dino, companheiro de longa jornada comunista ao lado do Lula, ex-ministro do governo, ele não esconde que está ali para isso. Ele usou o inquérito das emendas para fazer uma grosseria e restituir o Andrei Rodrigues na PF para contrariar uma decisão da segunda turma, né? E agora ele é acionado, né, de forma direta para driblar o TSE, e num caso envolvendo mineração e cidades brasileiras julgadas no exterior, inventam essa história de ir para cima de uma suposta interferência americana, empresa ligada ao J.D. Vance, o vice-presidente. Isso aí, Paula, como tudo que vem do PT, é aquela famosa

0: tática leninista, você acusa os outros daquilo que você faz. É, existiu interferência americana em eleição brasileira já. Na última eleição, o governo do Joe Biden mandou muito dinheiro por meio da USAID para financiar, por exemplo, eventos do TSE com petistas, militantes como Felipe Neto e companhia. O Biden chegou a mandar emissários do Pentágono, da CIA, para mandar recadinho para as autoridades brasileiras. Isso me configura interferência. Até aqui, o Trump não fez absolutamente nada. O Trump tem direito à sua preferência pessoal. O Lula cansou de declarar apoio em disputas internacionais, inclusive gravou vídeo pedindo voto para o Nicolás Maduro e não precisava de voto, porque sempre foi fraudado, né? Era uma ditadura, sempre foi. E o Lula sempre interferiu dessa forma em outras eleições. Hoje em dia é algo muito comum o presidente de um país virar e falar: eu tenho preferência por aquele candidato. Né? O Trump fez isso em vários casos na América Latina e ele mesmo se gaba de que em todos os seus candidatos apoiados venceram. De novo, isso não configura intervenção ilícita. Agora, o Trump sequer fez isso no Brasil. Ele não veio a público dizer: eu prefiro o Flávio. Ele não fez. Então, nem isso dá para imputar à Casa Branca. E outra coisa, dinheiro mesmo seria o quê? Malas ilegais da Casa Branca vindo irrigar campanhas do Flávio, né? Eu também sei de algo que aconteceu similar no passado. Foi quando a revista Veja denunciou que o Fidel Castro tinha mandado 5 milhões de dólares em caixas de uísque para financiar a campanha do Lula. Inclusive, o Carvajal, lá, é o Porro, que está preso nos Estados Unidos e estão negociando uma delação premiada, já disse que a ditadura venezuelana irrigou inúmeras candidaturas mundo afora, inclusive Espanha, o Podemos, e Brasil, o PT. Isso sim, segundo a lei, levaria à cassação do registro do partido.
1: Deixa eu aproveitar para acrescentar mais uma informação que tem relação com esse tema. A defesa de Flávio Bolsonaro justamente entrou com uma petição na presidência do Supremo Tribunal Federal, questionando o uso de processos já existentes para direcionar relatorias de investigações. Os advogados sustentam que pedidos sobre supostos crimes são inseridos em ações sem relação direta com os fatos para evitar a distribuição regular. Um dos exemplos citados é a investigação sobre o financiamento do filme Dark Horse, que é a cinebiografia de Jair Bolsonaro. Parte do caso está com o ministro André Mendonça, enquanto outra frente chegou ao ministro Flávio Dino após pedidos feitos dentro de uma ação que trata de emendas parlamentares. A defesa também cita pedidos dos deputados Lindbergh Farias e Pedro Uxay, além de uma ação do PT relatada por Flávio Dino. Os advogados afirmam que essa prática pode transformar o Supremo num instrumento de disputa eleitoral. A defesa pediu à Fachin a redistribuição de uma das investigações para Mendonça, mas o pedido ainda não foi decidido. Os advogados também citaram declarações anteriores de Flávio Dino sobre a necessidade de respeitar as regras de distribuição dos processos. Diga lá,
0: Não,
1: Piotr.
0: só para lembrar, o Fachin tem que aparecer. O ministro Edson Fachin, que teve uma condução temerária, trágica, naquela sessão do dia 15, precisa se manifestar. Eu mencionei há pouco aqui que parece muito claro, basta ver o que o PT, a quem o PT recorre dentro do Supremo Tribunal Federal para ir adiante com seus pedidos absurdos, esdrúxulos, seja lá o que for, são sempre os ministros que são próximos ao partido. Quer dizer, isso já tem um problema. Primeiro que não é a corte que deve ser a requisitada. O jogo da justiça eleitoral é no Tribunal Superior Eleitoral. É lá que a coisa tem que acontecer. É uma matéria eleitoral. Estamos no meio de uma eleição. O Supremo não tem que intervir. E você não vê uma negativa. O Flávio Dino poderia dizer e deveria dizer, ó, que não é um assunto no momento para o Supremo. Então, vai lá e procura os seus direitos dentro da justiça eleitoral. Então, quer dizer, se o Fachin não tomar cuidado, a gestão dele, que já está manchada por uma série de problemas, pela omissão dele e a atuação apontada quase como criminosa de outros ministros, né? Basta ver a abertura de investigação era para apurar crimes do ministro Alexandre de Moraes, acabou não acontecendo, por um pedido de vista de quem? Do Flávio Dino, motivado depois por um pedido, né, por uma questão de ordem do ministro Gilmar Mendes, que tem relações com Lula. Ou seja, eu me lembro daquela frase da Dilma, se você me permitir, Paula, eu já estou até antecipando o conteúdo da minha coluna
2: a da semana de amanhã da Revista Oeste. Eu digo, tirem o Gilmar Mendes da eleição, porque ela não pertence ao Gilmar Mendes. Por Gilmar Mendes, entenda-se, o Supremo Tribunal Federal não é um assunto do Supremo Tribunal Federal. Aí eu lembro de uma frase da Dilma, vamos fazer o diabo para ganhar a eleição, 2013, se não me falha a memória. Parece que é o Supremo que está nessa situação. E o Fachin não vai reagir diante disso? Estão esculhambando o mandato dele. Isso é uma esculhambação do Supremo Tribunal Federal. Escolhe ministro a dedo para relatar essa ou aquela. Ministro Supremo como Gilmar Mendes vai lá, desengaveta um negócio que está arquivado e morto, como disse o ministro Marco Aurélio. Desengaveta um negócio para fazer caber uma outra reclamação e tentar mexer nessa disputa eleitoral, ou seja, com a mão pesada do Supremo Tribunal Federal, que está enxovalhado, mas ainda assim fica se criando esse monte de fato. Se você olhar para todas aquelas acusações das quais o presidente Bolsonaro foi vítima, a história da baleia foi arquivada, a história do cartão de vacina não foi adiante, ou seja, mas tudo aquilo serviu para pesca probatória absurda, que foi quase que legitimada dia desses pelo ministro Zanin. Ou seja, até onde nós vamos? E o Fachin não vai reagir? As pessoas vão votar, elas estão vendo tudo o que está acontecendo, mas o Fachin não vai reagir para defender o Supremo Tribunal Federal diante... Estão enxovalhando o Supremo todo dia, todo santo dia. E os pedidos vêm sempre de um lado. Daí que eu estou dizendo, parece que tem uma parte da corte que está completamente focada num candidato. Focada no sentido de criar condições, de criar problemas para o candidato da oposição e criar facilidades para o candidato da situação, que é o presidente Lula. Agora, o Fachin não está vendo isso, ele acha que isso é normal... Porque essa é a imagem que vai passar para o cidadão brasileiro. Ele está contente com isso? Ele acha que é bom que isso aconteça? Porque ele pode intervir, sobretudo na questão de destruição de processos, porque ele pode falar, não, chega, não vai para esse ministro, não, vamos pôr para o sorteio de novo. Começa pelo fato dessa história do Dark Horse ter uma parte ter parado na mão do Dino. Não, o caso já estava sendo investigado pelo Mendonça. Alguém acha que o Alexandre de Moraes não ia dizer, olha, esse caso não, esse caso tem que ser por aderência, tem que vir parar no meu gabinete. Então, quer dizer, o Fachin precisa reagir. Nós estamos falando de uma coisa muito séria. O Supremo está sendo implodido por parte dos membros do Supremo, sobretudo essa ala mais radical, como a gente viu no dia 15. São quatro ministros, né? A gente viu ali a formação de um grupo para impedir que a investigação fosse, ou a votação da investigação fosse pautada. Nós estamos falando de Gilmar Mendes, Flávio Dino, Cristiano Zanin e Alexandre de Moraes.
1: Pois é, a gente está falando de mais um caso que segue aí paralisado no gabinete do ministro Luiz Edson Fachin. A gente tem cobrado uma posição, não é, Piotr, a respeito do afastamento de Andrei Rodrigues, que está no limbo. Tem a questão também das relatorias dos casos do Master e do INSS, que não se sabe muito bem, não dá para entender, não está com Fachin, mas o ministro André Mendonça não consegue atuar nos casos.
2: Afastamento do Andrei Rodrigues também.
1: Exato, afastamento do Andrei Rodrigues e agora essa situação aí dos sommeliers, né, de ministro do Supremo Tribunal Federal. Quero ouvir a nossa ala dos operadores do direito, começando pela Ludmilla, essa questão aí de escolher o ministro do Supremo, tirar aí da gaveta um caso antigo para embarcar, pegar uma carona, Lud, como aconteceu com Gilmar Mendes ali no caso do reajuste do Bolsa Família e agora com o ministro Flávio Dino, né? Todas essas tentativas aí de fatiar casos muito similares, até comentamos no bloco anterior sobre os três inquéritos do Lulinha, dois estão com Mendonça, um também está com o ministro Flávio Dino.
3: Então, eles estão agora endossando lá no STF essas teses chicaneiras. Eles estão endossando chicana, estão deixando o STF ser utilizado para praticar esse tipo de desonestidade, porque chicana é uma desonestidade que se pratica no processo. E o STF está se permitindo ser utilizado para tanto. Aliás, essa ADPF, Paula, que foi citada para escolher o juiz que vai julgar a sua causa, coisa que está virando rotina no STF, não é a primeira vez que ela é utilizada com essa finalidade. Eu vou tentar traçar aqui um histórico disso aqui para o pessoal entender. Essa ADPF, pessoal, tem a ver ainda com aquela tragédia de Mariana. É o caso lá da Samarco. Olha só, agora a gente está tratando de uma suposta interferência estrangeira no processo. Olha, no processo da Samarco, da tragédia de Mariana. É uma coisa que não tem nada a ver com a outra. Deixa eu só tentar explicar aqui para o público como que se chegou a essa anomalia. Olha só, lembram que houve, né, aquela tragédia e o que aconteceu? As vítimas e os municípios envolvidos, elas foram buscar um acordo tal e conseguiram no Brasil um acordo de 170 bilhões, certo? Só que eles consideraram ainda pouco. Então, eles resolveram ir para a Justiça do Reino Unido, olha só, foi todo mundo para a Justiça do Reino Unido porque a BHP, a empresa BHP, era uma das controladoras da Samarco. Então, foram lá para tentar buscar com essa empresa uma indenização maior. Então, o que aconteceu? Logo depois, o Instituto Brasileiro de Mineração, não, o pessoal que não estava interessado em pagar indenização nenhuma, foi à Justiça, eles entraram com essa ADPF questionando se os municípios tinham autonomia para irem ao Reino Unido litigar. Então, esse é o objeto dessa ADPF. Veja, tudo relacionado ali com a questão da tragédia de Mariana. Aí, em agosto do ano passado, quem não se lembra, rolou a Magnitsky. Aí, o próprio Dino se valeu dessa ADPF. Então, não foi a primeira vez que ela foi utilizada de uma maneira com desvio de finalidade. Só essa está sendo a segunda vez. O Dino foi lá e deu uma decisão assim, como o Alexandre de Moraes se ferrou com a Magnitsky, o Dino usou essa ação para dizer que leis ou decisões judiciais de outros países não têm efeitos no Brasil. Então, ele estava querendo usar essa ação aí de Mariana para tentar salvar o Alexandre de Moraes, olha só. Então, aí agora, de novo, essa mesma demanda, ela é utilizada de forma, com desvio de finalidade claríssimo, para tentar chamar para ele, Flávio Dino, essa ação, dizendo que, né, que o Flávio, a campanha lá da direita, está tentando utilizar dinheiro estrangeiro, interferência estrangeira no processo eleitoral. Então, é sempre isso. É o STF se utilizando de chicanas. Então, não é simplesmente um advogado que chegou lá e tentou trapacear no processo. É o próprio juiz se deixando utilizar para que haja trapaça no processo e para que ele seja o escolhido para julgar uma determinada demanda. Ou seja, estão jogando, já jogaram a justiça no lixo e com isso permanece. Eles jogaram no lixo e agora estão pisando em cima. É isso que o Flávio Dino faz, deixando a chicana acontecer e sendo ele mesmo mais um chicaneiro nesse processo.
1: Quero ouvir o Marcelo também a respeito. Marcelo, a gente tem observado aí dois movimentos muito claros, aí uma tentativa de mostrar uma suposta interferência estrangeira nas eleições no Brasil, e tem um outro lado também tentando deslegitimar a presidência do Tribunal Superior Eleitoral hoje, que está à frente aí o ministro Cássio Nunes Marques. Então, são dois movimentos bem claros que a gente tem acompanhado, principalmente agora nesse sprint final, nessa reta final das eleições no próximo dia 4 de outubro, de uma ala do Supremo Tribunal Federal aí tentando algum ruído, né, buscar esse ruído nas eleições brasileiras.
4: Eu vou apresentar uma divergência parcial com relação ao voto da ilustre relatora, doutora Ludmilla, e disse que não tem nada a ver essa ação do Instituto Brasileiro de Mineração com essa questão eleitoral. Tem sim, não chama Instituto Brasileiro de Mineração? Então, o PT está minerando o golpe. É isso que eles estão minerando, eles estão cavando a mina para achar elementos, né, para darem um golpe. O golpe é o seguinte, na reta final, os institutos estão dando a vantagem para o Flávio Bolsonaro. Isso aí é evidente. Né? Então, bateu o desespero. E esses dois movimentos, Paula, que você mencionou, se encaixam nessa mesma estratégia, estão minerando o golpe. O que a gente pode fazer aqui para, na hipótese cada vez mais provável de derrota do ex-presidiário, o que a gente pode alegar para anular essa eleição? Então, a gente vai alegar que teve influência dos estadunidenses, né? Como esses idiotas gostam de dizer. Foi tudo um plano da CIA, né? O Trump é o responsável pela derrota do PT. Tem que anular a eleição. E tem que anular a eleição porque o presidente do TSE era parcial. Deve ser terrível ter uma eleição em que o presidente do TSE seja parcial, né? Graças a Deus, nós nunca tivemos isso no Brasil. Contém ironia. Então, são dois movimentos no mesmo sentido. Bateu o desespero, acendeu a luz amarela, e eles estão plantando argumentos para, numa eventual e bastante provável hipótese de vitória, para vocês terem uma ideia, o comentário hoje na mídia era da possibilidade de vitória no primeiro turno do Flávio Bolsonaro. Né? Alguns analistas estão dizendo assim, existe uma possibilidade de vitória de um dos dois candidatos principais já no primeiro turno. Evidente que quem está em viés de subida é o Flávio, quem está em viés de descida nas pesquisas é o Lula. Então, essa possibilidade, na verdade, se refere ao Flávio Bolsonaro. Então, eles estão fazendo aquilo mesmo, o diabo, né, para, de alguma forma, evitar que isso aconteça. Tem um trecho do o item 6 da petição do Flávio, que eu acho muito importante, né? Acho que resume bem. Isso precisa parar. A escolha do relator pelo próprio requerente, ou seja, a escolha do juiz pela parte, né, não é mera irregularidade, é desvirtuamento da jurisdição. É um desvirtuamento, é uma instrumentalização da justiça. E o Supremo, como guardião da Constituição, não pode se deixar instrumentalizar. O que está em jogo quando o requerente escolhe o juiz não é a conveniência de uma das partes, mas sim a própria função do Poder Judiciário. Não é? A principal característica do devido processo legal é que o litígio, a lide, o conflito entre dois, seja resolvido por um terceiro imparcial. Quando esse terceiro é escolhido por um dos dois que estão em conflito, evidentemente, você não tem devido processo legal. Você tem a justiça sendo instrumentalizada para favorecer uma das partes.
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1: Agora 19h06, mais de 62 mil telas acompanhando Sem Filtro nesta quinta-feira. A gente agradece sempre a sua confiança e a sua audiência. Só para a gente lembrar, ontem foi quarta, eu participei, tive a honra de participar da live, da transmissão ao vivo no Clube de Membros, a nona conversa exclusiva que eu tive com a nossa garota prodígio, Tawane Catan. A gente lembra que o Augusto já participou, o Gustavo Segre, a Adriana Rede, e, claro, em breve teremos aí a Dalberto Piotto, a Ana Paula Henkel, o Marcelo, a Ludmilla, todo mundo vai fazer parte aí dessa conversa, todo o elenco da Revista Oeste, para você conhecer um pouquinho mais, para além do jornalista, do profissional que você todos os dias recebe gentilmente aí na sua casa. Mas as vantagens de ser membro do canal da Revista Oeste no YouTube não param por aí. Além de acompanhar essas conversas exclusivas, você também agora pode ganhar brindes. E hoje a gente vai fazer o sorteio para levar uma caneca, não é isso, produção? Essa caneca que fica aqui, ó, todo dia na nossa mesa, bonitona. Piotto também está com ela. Não sei se o pessoal aqui do telão também tem, mas a gente sempre tem as nossas canecas, não é isso, Piotto?
2: Aqui.
1: Com água para a gente aguentar aí 2 horas de programação ao vivo. E, então, vamos lá para o sorteio agora para dar uma olhada? Vamos ver.
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26: 7h21.
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4: E o presidente Lula indicou em reunião com ministros que deve editar uma medida provisória para proibir as bets e também os cassinos online, como o Tigrinho. As equipes técnicas do governo preparam a fundamentação jurídica para evitar que a medida seja derrubada pela justiça. As plataformas já sinalizaram que vão recorrer caso a proibição seja aprovada. A reunião no Palácio da Alvorada discutiu duas possibilidades: a proibição total das apostas e dos cassinos online ou uma proibição parcial com o fim dos cassinos e novas regras para impedir a publicidade das bets. O petista indicou preferência pela proibição total. Em discurso na ONU, Lula afirmou que as bets estão endividando brasileiros e destruindo lares. O candidato à presidência da República, o senador Flávio Bolsonaro, reagiu à ofensiva do petista e associou as dívidas dos brasileiros à falta de fiscalização sobre os cassinos online. Durante um podcast, Flávio disse ser contra qualquer tipo de aposta e chamou Lula de pai do Tigrinho.
5: O problema é o cassino online, que esse governo liberou. O governo do presidente Bolsonaro, como nós sempre fomos contra os jogos, eu votei contra a liberação dos jogos no Congresso, a bancada do PT toda votou a favor da liberação do cassino online, e o Lula fica dizendo aí, né, fingindo de besta,
6: foi liberado
5: mas
6: no governo Lula.
5: Liberou no governo Lula, ele regulamentou no governo Lula. Se você pegar a quantidade de apostadores até o final do governo Bolsonaro e você ver a quantidade de apostadores agora, é quase o dobro de apostadores. Então, o Lula, ele fez dois maus, além de fez vários, né? Mas dois maus, assim, né? Que são filhos dele. Um é o Lulinha, o outro é o Tigrinho.
4: Pois é, tem esse ponto, consta. O Lula sancionou a lei que regulamenta as apostas esportivas no fim de dezembro de 2023. Ele até vetou um trecho ou outro, mas sancionou. Aprovou a lei da Câmara dos Deputados. E agora saiu, inclusive, uma pesquisa recente da Atlas. 75% dos brasileiros concordam com a proibição das bets. Isso já tinha saído há um tempo atrás. A campanha do Lula estava de olho aí que isso não estava pegando muito bem para o Lula, que agora quer reverter essa situação às vésperas da eleição.
7: Vou separar minha resposta em duas partes. Primeira parte, tratar do mérito em questão aqui. Eu sou um liberal clássico, acho que o indivíduo tem que ter o máximo possível de liberdade e assumir a responsabilidade dos seus atos, né? Pelo menos isso é o mundo ideal. Eu moro a 20 minutos de um mega cassino, que é aquele hotel em formato de guitarra, do Hard Rock Café, que custou R$1,5 bilhão, está sempre lotado, tem shopping, restaurante, cassino, maquininhas, e aqui muita gente aposta, né, online. E o país está estruturado. Então, assim, eu entendo que isso tenha se tornado um problema grave para as famílias no Brasil. A gente vai acabar concluindo, talvez, que o Brasil precisa da tutela do Estado, né? Não pode ser livre. É uma conclusão muito triste. Então, eu não gosto da ideia de simplesmente proibir. Acho que isso é muito agressivo e acho que não é necessariamente o caminho, mesmo reconhecendo o problema socioeconômico que isso virou. Quanto à denúncia de que as pessoas estão endividadas por causa das bets, né, é meio falaciosa. 82% das famílias no Brasil estão endividadas por causa dos estímulos de governo, por causa das políticas econômicas frouxas, por causa de um governo perdulário, gastador e irresponsável, que é o do Lula. Ele estimulou isso de forma deliberada, como a Dilma fez antes dele lá atrás. Né? Então, essa desculpa não cola. Tem efeitos práticos, tem que analisar. O futebol brasileiro praticamente depende hoje dessas bets, são as anunciantes de quase todos os clubes. Vai criar um problema com o Gilmar Mendes. Ou quer dizer, com a CBF. Mas é quase a mesma coisa. Agora vamos falar do timing. Né? Obviamente, o Lula está tomando uma decisão eleitoreira, mais uma entre tantas, que denota o desespero de quem está vendo as pesquisas e ele derretendo e o Flávio subindo. Né? E a gente vai acabar chegando à conclusão, Paula, que nessa reta final, toda a campanha do Lula se resume em ele fazer oposição a tudo que ele defendeu e fez nos últimos 3 anos e meio. Talvez ele possa botar uma máscara do Flávio Bolsonaro e sair às ruas.
4: Piotr, parece que ele acionou aí um modo desespero nas últimas semanas, hein, o Lula, em razão aí do resultado das últimas pesquisas eleitorais, porque ele sancionou essa lei no final de 2023. Teve a taxa das blusinhas também, que ele foi e voltou. Isso. Agora reajuste do Bolsa Família.
6: O Lula, o desespero é por causa das pesquisas, que as do Palácio do Planalto estão bem piores do que essas que você está vendo, piores para o governo Lula. Daí a razão deles estarem desesperados atrás de qualquer coisa que melhore a condição do presidente Lula nas pesquisas, visando, obviamente, a eleição do primeiro turno no domingo, não este próximo, no seguinte, no dia 4 de outubro. A questão é que foi o Lula quem regulamentou os jogos, foi o Lula quem aumentou a inflação, foi o Lula quem criou a taxa das blusinhas. Ele deu aval para isso. Aí ele percebe que está pegando óleo e retira. Não, mas as taxas das blusinhas, o Haddad, o Tachad, né? Ficou conhecido como Tachad. O Fernando Haddad, que era ministro da Fazenda dele, estava desesperado para ter o dinheiro da taxa das blusinhas, ou seja, mais imposto para o cidadão brasileiro. O Lula tenta desfazer o governo dele, que é trágico, não há dúvida nenhuma que é um governo trágico. Isso está muito claro. O Constantino citou aí o endividamento das famílias, né? 82% das famílias. Tem gente que não faz ideia o que é jogo, mas está endividada porque essa é a situação. Teve 2 programas de renegociação de dívida no mesmo governo em menos de 3 anos. É a realidade do governo Lula. Faz um, não dá, faz outro de novo. Ou seja, porque a situação econômica é ruim. E aí ele tenta toda hora, né? Vai buscar no Supremo ajuda de ministros simpáticos e amigos. Vai buscar agora nessas causas todas, vou reverter essa história, que vai fazendo pesquisa, o que pega bem, o pega mal. Acontece que, eu acho que está zombando da inteligência do eleitor brasileiro, que vai olhar para isso e falar, mas agora, a mesma questão do aumento do Bolsa Família, primeiro que para a família endividada, aqueles R$90 a mais, mais ou menos isso, R$90 para quem ganha 600, né? Enfim, em torno disso, vai resolver o problema de quem está endividado, de quem vai ao supermercado e não consegue comprar o que comprava 4 anos atrás ainda no governo Bolsonaro, não vai. E o sujeito vai falar, mas ficou 3 anos, ele congelou o preço, o valor do Bolsa Família nesses 3 anos e meio, e agora, há 17 dias da eleição, busca o ministro Gilmar Mendes para conceder ali, para dizer, isso não tem problema de crime eleitoral. Outra tentativa, foi na verdade já consolidada, né, de contornar, de driblar o Tribunal Superior Eleitoral, a Justiça Eleitoral. É desespero do governo, eles vão fazer tudo, vão piorar. Esta última semana eles vão fazer o diabo para ganhar a eleição, como já tinha antecipado a Dilma Rousseff, a moça do PowerPoint do governo Lula.
4: E o presidente Lula voltou a criticar o presidente dos Estados Unidos, Donald Trump, durante um evento de campanha no Rio de Janeiro, que reuniu artistas e lideranças políticas. O petista afirmou que o republicano fala como se estivesse ameaçando todo mundo e disse que pretende disputar com Trump no campo da narrativa.
8: É importante. É você comparar o discurso de um presidente de um país em desenvolvimento e comparar com o discurso de um presidente que começa dizendo: eu tenho o maior exército do mundo, eu tenho a maior marinha do mundo, eu tenho o mais foguete do mundo.

0: dos Estados Unidos nas eleições brasileiras. O presidente disse que o país não vai aceitar ingerência externa no processo eleitoral.
1: Esse país, que eu disse para o Trump, que nas eleições daqui, se ele meter a mão, vai perder aqui as eleições. A gente não vai aceitar ingerência de ninguém.
0: Tá aí, deixa eu jogar para a Lude. O presidente Lula fazia referência ali à Assembleia Geral da ONU. O primeiro discurso foi o dele, na sequência foi o do presidente americano Donald Trump, que ele disse que quer vencê-lo aí na guerra da narrativa. Ele já usou essa expressão em outras oportunidades também, Lude.
2: Então, ele usa essa expressão.
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0: O senador e candidato à presidência da República, Flávio Bolsonaro, voou em janeiro do ano passado num jatinho ligado a Daniel Vurcaro, numa viagem da Flórida para Brasília. A informação foi publicada pela revista Piauí. A mesma aeronave transportou o ministro Alexandre de Moraes e a mulher, Viviane Barthe de Moraes, em agosto de 2025. O avião era operado pela Prime U, que é uma operadora de táxi aéreo, que tinha uma das três cotas da aeronave. Daniel Vurcaro foi sócio da empresa de 2021 a setembro de 2025. Na viagem, Flávio estava com a mulher, Fernanda Bolsonaro, e as duas filhas. O advogado e empresário Willer Tomás também estava entre os passageiros. Willer Tomás, com

0: afirmou ser dono de uma das três cotas, mas disse que não sabia da participação de Daniel Vorcaro. Ele afirmou ter descoberto a participação somente em abril de 2026 e depois ter encerrado o contrato com a Prime U. A assessoria disse que Wheeler costumava dar carona a amigos sem custo ou contrapartida. Flávio Bolsonaro usou as redes sociais e comentou a notícia dizendo o seguinte: ainda bem que na época o avião era de Wheeler. Imagina se fosse agora, eu teria viajado no avião de Alexandre de Moraes. A assessoria do senador emitiu uma nota, abre aspas: o voo de janeiro de 2025 não tem e nunca teve qualquer relação com Daniel Vorcaro. A aeronave não era dele, pertence à Fraction 024, administração de bem próprio, dividida em três cotas iguais, uma delas de empresa de Wheeler Tomás, desde 2023. Aquele trecho foi solicitado, escalado e integralmente custeado por Wheeler Tomás, debitado das horas de sua cota. Vorcaro não pagou, não cedeu, não autorizou e não participou daquele voo, nem direta, nem indiretamente. Quem viajou o fez como convidado de Wheeler Tomás. Carona entre amigos, sem custa, contrapartida ou benefício de parte a parte. Fecho aspas aí para a nota da imprensa. Quero ouvir o Marcelo a respeito. É muito comum isso nessas empresas de táxi aéreo, Marcelo, você terem cotas, né? Os multimilionários dividem aí, porque até para eles, às vezes, é pesado custear um jatinho e toda a manutenção, combustível. Como eles não usam o tempo todo, eles dividem em cotas, né? Uma das cotas era de empresa ligada a Daniel Vorcaro, uma delas do Wheeler Tomás, o advogado empresário, amigo de Flávio Bolsonaro, e a outra cota era dessa empresa de táxi aéreo Prime U.
1: E tem uma parte aqui da... Deixa eu achar aqui. Da nota, que eu acho fundamental, né? Wheeler Tomás, prossegue a nota do gabinete do senador Flávio Bolsonaro, Wheeler Tomás não conhece Daniel Vorcaro, jamais esteve com ele e nunca celebrou com ele qualquer negócio de qualquer natureza. A venda da cota de terceiro à Prime U ocorreu sem o conhecimento e sem a anuência de Wheeler Tomás, que ao tomar ciência em abril de 2026 denunciou o contrato e está desde então em litígio com a Prime U. Atribuir aquele voo a Daniel Vorcaro é falso, né? Então é exatamente isso, essa informação está sendo manipulada. Quer dizer, Flávio Bolsonaro viajou no avião do Daniel Vorcaro. O Flávio viajou num avião que pertence a um advogado amigo dele e que tinha como sócio, como cotista do avião, uma empresa. Essa empresa, um dia, resolveu vender uma parte da sua cota no avião para o Vorcaro. Não comunicou ao amigo do Flávio, ou seja, ele sequer ficou sabendo dessa venda, né? E quando descobriu, em abril de 2026, por não concordar com ela, está processando a empresa e saiu dessa sociedade. Ou seja, no momento em que o Flávio Bolsonaro viajou no avião, não havia absolutamente nenhuma relação do Vorcaro com aquele voo. O voo não foi pago pelo Vorcaro, o voo não foi custeado, não foi autorizado. Foi um oferecimento do amigo do Flávio, que naquele momento sequer sabia que a sua revelia, uma cota do avião, havia sido vendida para Daniel Vorcaro. Comparar isso com a situação do Alexandre de Moraes chega a ser risível, se não fosse um evidente produto de má fé, não é? O Alexandre de Moraes é sócio do avião, não é? Ele recebeu uma parte do avião como pagamento para os serviços prestados por ele, não pela mulher dele, não é? A gente já sabe que, de fato, o Vorcaro contratou os serviços ilegais de Godfather, de protetor, um Don Corleone, né, careca. Foi isso o que o Vorcaro contratou, né? Então, a situação é completamente diferente. Então, a manipulação dessa informação, e daqui para o dia da eleição vai ser isso, né? Descobriram. O Constantino fez um post Eu não vou lembrar exatamente, mas é por aí, né? A tia-avó do Flávio Bolsonaro comprou uma coxinha na lanchonete da cunhada da prima do Porcaro em 1997. Viu como eles têm ligação? É, vai ser nesse nível.
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3: 7h44.

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1: E mensagens encontradas pela Polícia Federal no celular de Daniel Vurcaro e obtidas pela revista Veja revelam a proximidade entre o ex-banqueiro e Davi Alcolumbre. Em 1º de fevereiro, após a reeleição de Alcolumbre à presidência do Senado, Vurcaro parabenizou. Alcolumbre respondeu: "Fala, meu amor", e disse que era seu irmão e que seria para toda a vida. Vurcaro respondeu que estaria à disposição a qualquer tempo para qualquer coisa. A proximidade entre os dois também aparece em outras situações. Alcolumbre recorreu ao banqueiro até para tentar identificar a fonte de um jornalista. Vurcaro, por sua vez, procurava o senador quando precisava abrir as portas. Festas e encontros privados também fortaleceram a relação. A postura de Alcolumbre em relação ao caso Master também é questionada. Ele ignorou pedidos de CPI, não respondeu a um ofício sobre eventuais entradas de Daniel Vurcaro no Senado e se recusou a fornecer à Polícia Federal a lista de visitantes do gabinete do senador Jax Wagner, suspeito de receber propina. Em maio, Alcolumbre recorreu a regras do Senado para impedir a criação de uma CPI sobre o caso. As investigações revelaram depois uma operação envolvendo a Amprev, o Fundo de Previdência dos Servidores do Amapá. O irmão de Alcolumbre era conselheiro do fundo e o presidente da entidade havia sido tesoureiro da sua campanha. Lude, a gente está tentando aqui traduzir essas mensagens que chegaram agora, foi publicada agorinha há pouco pela revista Veja, né? Eu aqui, enquanto eu trazia a notícia, só via aqui de canto muitos corações, muitos emojis demonstrando aí o carinho, o afeto entre o ex-banqueiro Daniel Vurcaro e Davi Alcolumbre, e a própria revista traz aí vários episódios do senador Davi Alcolumbre tentando barrar, paralisar qualquer tipo de investigação. Só CPI são 3 pedidos que estão praticamente paralisados. Né, pedidos de investigação sobre o Banco Master.
2: Todo dia é um 7-1, né, Paula? Agora, a mensagem do Alcolumbre para o Daniel Vurcaro dizendo: "Fala, meu amor". Não, não, peraí, né? "Fala, meu amor", para o Daniel Vurcaro. O Alcolumbre, eu não sei, eu não conheço pessoalmente. Ele deve ser aquele cara gaiato, né, tal. Aí, quer dizer, "sou seu irmão para a vida toda". Aí você lembra daquela conversa das suíças. E aí, as suíças vão na festinha? Aí daí você volta mais um pouquinho no tempo, você lembra daquela matéria que surgiu em todo o noticiário na época, dizendo que o Alcolumbre teria recebido 30 milhões de dólares do Banco Master. Ali, mais ou menos uns 150 milhões de reais. Então, que isenção um Alcolumbre tem para querer colocar ou não colocar na mesa alguma coisa relacionada ao Banco Master ou ao próprio Alexandre de Moraes, que está ali também envolvido com Daniel Vurcaro? Então, veja, ele já disse que nem com 81 assinaturas ele vai colocar impeachment de ministro para jogo, nem com a dele. Então, você vê aí claramente, é no mínimo, um ato de prevaricação. Ele está deixando de observar as suas funções como senador e como presidente do Senado, o que é ainda mais grave. Ele está deixando de observar, ele está se omitindo por uma questão de interesse pessoal. Precisa mais alguma coisa para provar o interesse pessoal do Alcolumbre nesses casos que envolvem Daniel Vurcaro e, consequentemente, os ministros do STF envolvidos com Daniel Vurcaro? Não precisa mais de nada, já teve jantarzinho aí com Alexandre de Moraes, Alcolumbre, né, todo mundo junto e misturado ali, tratando dos seus interesses, que nesse momento se tornaram, alguns deles, convergentes. São os mesmos interesses. Então, nesse momento, a gente tem ali um grupinho, uma facção, melhor dizendo assim, Davi Alcolumbre, Vurcaro, Alexandre de Moraes. Então, o Alcolumbre, eu não sei o que ele está fazendo, está fazendo hora extra na presidência do Senado. Cadê a força política dos senadores para afastarem o Alcolumbre? Isso é um assunto interna corporis do Senado Federal. Eles têm que reunir ali o seu plenário e simplesmente remover o Davi Alcolumbre da presidência, simples assim. não é para deixar tudo na mão do Alcolumbre. Eu sei que foi muito mal escrito o regimento interno, coloca muita coisa, muito poder na mão do presidente, mas a casa ali, que é do povo, tem o poder de resolver os seus próprios problemas interna corporis. Reúnam-se em plenário e simplesmente removam Davi Alcolumbre da presidência do Senado. Ele está claramente prevaricando, ele tem interesse direto na causa, então ele não pode continuar na presidência do Senado. Tem que entrar uma outra pessoa ali, um outro senador, e colocar esses processos de impeachment na mesa para serem julgados.
1: O Consta, e rapidamente, a gente está aqui buscando nessa reportagem que foi publicada agora há pouco pela Veja. Parece que tinha um grupo de WhatsApp chamado Grupo Macallan, a referência àquele uísque caríssimo. E numa das trocas de conversa que a gente está exibindo aí na tela, DV Daniel Vorcaro deve estar se referindo aí a uma mulher, ele disse, aquela de 3 metros estará lá, Fábio Faria. E aí ele responde, a dupla, né? E fala o seguinte, o Davi, deve ser Davi Alcolumbre, aprendeu a falar pelo Google Tradutor e pode assustar a menina. E aí o Vorcaro dá uma risada, bonde do Tigrão e por aí vai. Davi falou que está com dança nova e risadas, enfim, imagino que mais tem aí nesse grupo Macallan, Consta, que foi revelado agora pela revista Veja.
3: Tudo muito engraçado e divertido para eles, né? É, para o povo que paga a conta, nem tanto. Eles podiam chamar de Grupo Macallan, o Lula também ganhou um uísque de presente do Daniel Vorcaro, eu tenho certeza que deve ser o Macallan. Podia ser o Grupo das Suíças, né? Podia ser o Grupo das Festas sem as Mulheres, porque o Lula também queria ir numa festa, mas não levando a Janja, isso até é compreensível, mas enfim... Paula, no fundo, nós estamos diante de uma quadrilha totalmente envolvida com o banqueiro responsável pela maior fraude da história no Brasil. E eles estão se protegendo, nenhum solta a mão de ninguém. Um está no comando do Senado, impedindo, obstruindo justiça, como disse a Ludmilla, impedindo que um pedido de impeachment vá para o plenário. Os outros estão no próprio STF, tem um na AGU, tem um na Diretoria-Geral da Polícia Federal, tem um na PGR... É uma quadrilha, estamos lidando com uma quadrilha.
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7: Deixa eu agradecer então a participação do Carlos do Rio de Janeiro, a Jucineide de Volta Redonda, que estava ali enrolada no cobertor. Realmente a nossa primavera está deixando um pouco a desejar, pelo menos no sudeste e sul do Brasil, e também o Patrício de São Paulo, que estava fazendo uma bike, pedalando, mas acompanhando a nossa programação. A gente agradece muito o carinho. E assim, mais uma edição de Oeste Sem Filtro fica por aqui. Na sequência, deixo você muito bem acompanhado do comentário diário de Alexandre Garcia, na sequência Força do Agro com Joyce Mafesoli. E hoje é quinta-feira, dia de Arena Oeste, e Adalberto Piotto recebe o coordenador de campanha, o senador Rogério Marinho, logo mais às 8h30 da noite. O Piotto sai um pouquinho mais cedo, deixa um abraço aqui para vocês no telão e me fazem companhia para a gente fazer mais um fechamento. Então, vou me despedir dos meus parceiros de bancada desta quinta-feira, Ludmila Lins Grilo. Olha só, o Marcelo está de caneca, muito bom, viu, Marcelo? Quem mais tem caneca aí? Vamos ver, senão a gente vai providenciar uma caneca hoje. Quem foi o nome do nosso sorteado, Anderson? Pra produção, que a gente fez um sorteio hoje, que a gente... Ai, a Lud... Antônio. O Antônio vai receber essa caneca em casa. Falta a caneca da Lud, pelo que eu estou entendendo, mas a gente vai providenciar para todo mundo ter a sua canequinha aí da Revista Oeste. Então, me despeço seguindo aí Ludmila Lins Grilo, Rodrigo Constantino, Marcelo Rocha Monteiro. Uma boa noite. E a você que nos acompanha, ótima noite. Bom descanso. Até amanhã.
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1: 8 e 19.
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Prezado ouvinte, muitos ainda não compreenderam a mensagem anunciada pelo Divino Mestre Jesus. Sem paz e sem o verdadeiro amor, sofrem porque não aceitam e nem vivem a mensagem que os anjos do poder do Pai anunciaram na noite em que ele nasceu, entoando: Glória a Deus nas alturas e paz na terra aos homens de boa vontade. Contudo, ainda é tempo de salvação e de renovação do Espírito para aqueles que aceitarem as palavras de Nosso Senhor Jesus: Arrependei-vos e convertei-vos, para que venha para vós o tempo do refrigério pela presença do Senhor. Nosso Senhor Jesus Cristo é a fonte da vida perfeita. Ele tem poder para tornar participantes da vida eterna com Deus a tantos quantos a Ele se convertam e que, decididos a viverem uma vida com Deus, tomem a cruz de cada dia para seguir os seus ensinos. Basta apenas que nele creiam e confiem. Não importa onde estejam, nem a condição espiritual, moral ou social sob as quais estejam vivendo. Nosso Senhor Jesus é o Salvador por excelência. A Santa Vó Rosa é o Consolador que Ele preparou e enviou para completar a sua obra redentora. E o Santo Irmão Aldo é o Santo Pastor, os quais, juntamente com a bendita Mãe Maria Santíssima, são poderosos e misericordiosos para ouvirem e atenderem ao clamor de um coração aflito e sedento de paz, que a eles recorra com esperança e fé, e estão sempre prontos para acolher a tantos quantos assim puderem crer.

8 horas, e no segundo domingo de cada mês, às 10 horas da manhã, e quinzenalmente às terças-feiras, às 19 horas e 30 minutos, na Rua Agostinho dos Santos, número 1883, Jardim Alvorada. Divulgamos a seguir um depoimento de fé enviado para a sede desta Igreja Apostólica. Em janeiro de 2023, a senhora Maria Hilda Alves de Oliveira foi diagnosticada com neoplasia maligna no reto, ou seja, com uma doença cancerosa. A partir de então, ela passou a ser submetida a sessões de químio e de radioterapia, cujos efeitos colaterais a deixaram bastante fragilizada por cerca de um ano. Contudo, essa senhora manteve firme confiança no poder e na misericórdia de Nosso Senhor Jesus, da bendita Mãe Maria Santíssima, da Santa Vó Rosa e do Santo Irmão Aldo, e foi superando as reações e o desconforto daquele tratamento. Por fim, os resultados de exames periódicos de acompanhamento comprovaram que aquela grave doença fora, de fato, superada, visto a boa disposição que essa senhora, então com 75 anos de idade, vem desfrutando, como informou ela em depoimento de fé, remetido no mês de junho de 2025, de Ribas do Rio Pardo, estado do Mato Grosso do Sul. Relato que finaliza assim se expressando: agradeço a esses benditos santos por terem ouvido as minhas preces, me socorrido, e quando eu mais precisei da graça dos céus, eles me ampararam.

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1: Aos prezados irmãos, ouvintes e internautas, o meu desejo de que a paz e a bênção de Deus e de Jesus esteja com todos. Que todos também possam estar com suas vidas firmadas na fé e no bom ânimo, para serem sempre felizes e bem-aventurados. Ó prezados irmãos, ouvintes e internautas, a Igreja Apostólica tem como missão religar a criatura humana com Deus, o nosso Pai, através de nossos ensinos doutrinários e disciplinares, dando condições para quem queira tornar-se novamente a imagem e semelhança do nosso Deus e Pai, ao ponto de santificar o seu espírito e garantir o seu galardão no reino dos céus. Mas, ouvintes, a Igreja Apostólica também se preocupa com o seu bem-estar enquanto vivem nesta terra, buscando sempre aconselhar e ajudá-los a encontrarem soluções para as situações que tentam fazê-los desanimados, abatidos, tristes e derrotados. É justamente por isso que nesta oportunidade falaremos sobre um problema que tem acometido muitas pessoas, em especial nos dias que nós estamos vivendo. Falaremos sobre um problema de saúde, que é a depressão. A depressão, ouvintes, é um distúrbio afetivo que acompanha a humanidade ao longo de sua história. No sentido patológico, há a presença de tristeza, pessimismo, baixa autoestima, que aparecem com frequência e podem combinar-se entre si. Os sintomas mais comuns da depressão são tristezas, na maior parte do tempo ou em todos os dias, a perca de interesses em atividades que antes eram prazerosas, mudanças alimentares, falta de apetite ou ganho de peso não intencional, problemas para dormir com insônia ou sonolência excessiva, cansaço exagerado, baixa autoestima, sentimentos de culpa e inutilidade frequente, falta de concentração, pensamentos de mortes e até suicídio. As causas da depressão são genéticas, biológicas e também ambientais. Nos dias que nós estamos vivendo, uma das causas que mais tem levado as pessoas a entrarem numa condição depressiva são causas como o estresse crônico, conflitos conjugais, mudanças de condições financeiras, o desemprego e percas de bens, percas de entes queridos. São situações que têm levado as pessoas a entrarem numa condição depressiva. A depressão, ó prezados irmãos, amigos, ouvintes, internautas, por algumas pessoas ainda é vista com certo preconceito. Alguns dizem ser falta de Deus, outros dizem ser falta do que fazer ou falta de trabalho, e outros termos e tons pejorativos que apenas agravam mais a baixa autoestima da pessoa. Há também um determinado preconceito por parte de alguns relacionado com a área da medicina que trata essas doenças. Também usam termos pejorativos e alguns, menos informados, se baseiam nesses termos inverídicos e não buscam auxílio da família porque por muitas vezes não poderão encontrar o apoio necessário e também não buscam ajuda médica por não acreditarem na eficiência destes tratamentos. Às vezes, a depressão inicia de forma branda, mas por não dar a devida atenção, passa a estar no estágio moderado e pode chegar a um estado grave, um estado crítico, quando a pessoa perde totalmente o gosto pela vida e, inclusive, passa a pensar sobre o suicídio. Prezados ouvintes e irmãos, se ao ouvir estes poucos relatos, identificou que alguém de sua família, ou amigo, ou irmão da igreja, estão com reações parecidas com estas relatadas aqui, entendam que é um momento de alerta. Não trata-se do que fazer, ou da falta de Deus, ou da falta de trabalho. Eu digo-lhes que pode ser algo muito sério. Se a pessoa da sua família já foi diagnosticada, saibam que pessoas nessas condições precisam muito da tua ajuda. Ajuda para terem ânimo, para levantar-se, para alimentar-se, ou ao menos para ter um ombro para chorar. Não neguem a sua ajuda. Sejam solícitos, estejam dispostos a ajudá-los. E se você, o senhor, a senhora que me ouve, e porventura identificou algum desses pontos em sua vida, eu aconselho que não sofra sozinho. Reconheça que precisa de ajuda. Não adie, não deixe para amanhã. Isto não é vergonhoso. Pedir ajuda, buscar ajuda com a família, com um profissional, isso não te coloca numa situação vergonhosa. Não te diminui. Eu lhes afirmo que é uma atitude muito honrosa quem reconhece as suas fraquezas e busca ajuda. Aconselho que busquem a área da medicina especializada para que, por meio de consultas, possam lhes dar o diagnóstico correto. Porque quem lhes fala não é especialista da área. Falo-lhes baseado em pesquisas e casos de pessoas que acompanhamos. Saibam, ó prezados, que estes profissionais receberam sabedoria do próprio Deus para nos ajudar. Deus, os nossos santos, eles têm todo o poder para nos ajudar. Mas não podemos nos esquecer que precisamos fazer a nossa parte. Pois, a partir dos médicos, a partir dos profissionais da área, eles podem realizar grandes milagres. Milagres como tem sido comprovado neste programa Hora Milagrosa, por meio de depoimentos de fé, que, de forma espontânea, os irmãos e ouvintes que recebem, relatam por meio de carta e é divulgado neste programa Hora Milagrosa. Mas sempre que forem buscar ajuda, ajuda de um médico, de um profissional, eu lhes aconselho que, antes de irem, peçam a Santa Vó Rosa para te direcionar um bom profissional. Peçam para o Santo Irmão Aldo para ajudar com que este profissional que irá lhe atender se interesse pelo seu caso, que este profissional seja sábio em dar o diagnóstico correto e que, por meio deste diagnóstico, ele possa lhe receitar os remédios que de fato irão te ajudar. E ao receberem a receita médica, façam uso desses medicamentos. Façam uso com a água ungida e tenham muita fé. Também lhes aconselho a terem muita paciência, pois se forem diagnosticados com essa doença, a recuperação é gradativa e ela pode demorar um certo tempo. Mas não desespere. E se neste período tiverem crises, respirem fundo, pensem positivo, coloque um hino para ouvir, coloque uma mensagem doutrinária da nossa igreja, coloque o programa Hora Milagrosa, as reuniões online, quanto possível, faça uma boa leitura, faça uma caminhada em um lugar tranquilo, foque no positivo, ocupe sua mente com coisas boas e não dê espaço a pensamentos ruins. Por fim, ó prezados irmãos, ouvintes e internautas, aconselho-lhes a se apegarem à Santa Vó Rosa. Confie no Santo Irmão Aldo. Estes santos te amam e eles querem te ver bem, querem te ver feliz. Eles não gostam de ver ninguém triste, ninguém abatido. Por isso que nesta hora eles estão aí do teu lado, para te ajudar, para te dar ânimo. Você, o senhor, a senhora, crê nisto? Creiam, ouvintes, creiam que vocês vão vencer. Não desistam, não desanimem, mas creiam, confiem, ergam a sua cabeça, tenham bom ânimo. Por fim, lhes aconselho a se apegarem à Santa Vó Rosa, a confiarem no Santo Irmão Aldo. Saibam, ouvintes, estes santos te amam e querem ver o teu bem, querem te ver feliz. Estes santos não gostam de ver ninguém sofrer. É justamente por isso que eles estão aí do teu lado nesta hora, para lhes dar força, para lhes dar coragem, para levantar o seu ânimo. O Senhor, a Senhora, você crê nisso? Creiam, ouvintes, creiam que vocês vão vencer. Vocês são mais fortes do que os problemas. Não desistam, ergam a sua cabeça, tenham bom ânimo. As pessoas que te rodeiam te amam. Seus pais te amam. Teu esposo, a tua esposa te ama, quer o teu bem, precisa de você. Olhe para os teus filhos. Eles precisam ver os filhos crescerem, se desenvolverem. Os seus filhos precisam de você e te amam. Olhem para a tua empresa, aonde você trabalha. Precisam de você para o bom desenvolvimento. Então, não sejam vencidos pelas lutas, mas ergam a cabeça. Creiam que a Santa Vó está contigo e vocês vão vencer. E com toda a fé, com muita confiança na Santa Vó Rosa e no Santo Irmão Alto, em breve serão vencedores e por meio da tua vida, da tua experiência, da tua fé, da tua vitória, vocês darão forças e bom ânimo para outras pessoas que se porventura estiverem passando pelo mesmo problema e ao verem a sua perseverança e vencendo, eles também vencerão. Creio assim. E agora eu irei orar em seu favor. Bendita e Santa Vó Rosa, nós estamos vivendo em dias muito difíceis, com muitos problemas, com muitas dificuldades e também muitos problemas de saúde, muitas doenças. Inclusive essa doença que tem afetado muitas pessoas, fazendo-as tristes, abatidas, desanimadas, tirando as suas vontades de viver e até mesmo pensando na morte, ó Santa Vó Rosa. Mas esses ouvintes que estão nos ouvindo nesta hora, eles, a partir desta mensagem, eles encontraram ânimo, forças, coragem de vencer. Mas, ó Santa Vó Rosa, para que isso se torne realidade, eles precisam da tua ajuda, precisam da tua proteção, da força que vem dos céus. Que a Senhora, portanto, a Santa Vó Rosa, esteja neste momento ao lado desses ouvintes que estão passando por estes problemas. Fortaleça-os, a Santa Vó Rosa. Dê bom ânimo, dê muita coragem para eles. Mostrem para eles, abram os seus olhos. Mostrem para eles que, por maior que são as lutas que estão enfrentando, eles, com a bênção e ajuda da Senhora, eles vencerão. Que a Senhora, a Santa Vó Rosa, vá ao encontro dessas pessoas, às vezes estão acamadas. Também, Santa Vó Rosa, lhes peço que a Senhora visite os hospitais, as casas de repouso, as casas de recuperação. Onde tiver uma pessoa que está a nos ouvir e que estão pedindo a tua ajuda, que a Senhora possa ir até eles e levar da tua graça, da tua bênção, do teu consolo e das virtudes do reino dos céus. Santa Vó Rosa bendita, peço que a Senhora neste momento realize o milagre da unção, ungindo a água e o óleo que os ouvintes colocaram próximo deste aparelho que estão nos acompanhando, de maneira que ao fazerem uso desses elementos eles possam encontrar o alívio que tanto esperam. Creiam, ouvintes, que a Santa Vó Rosa e que o Santo Irmão Aldo estão e permanecerão ao seu lado para lhes fazerem vencedores. Amém.
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13: 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As notícias do governo federal que movimentaram o país no dia de hoje.
14: Olá, boa noite.
15: Boa noite para você que nos acompanha em todo o país.
14: Quinta-feira, 24 de setembro de 2026.
15: Vamos aos destaques do dia.
14: Segurança pública.
15: Operação investiga suspeita de ocultação de patrimônio e lavagem de dinheiro na compra de distribuidora de combustíveis. Luana Karen.
16: O objetivo da operação é desvendar a utilização de estruturas complexas de lavagem de dinheiro e ocultação de patrimônio no setor de combustíveis.
14: Tráfico de pessoas é crime.
15: E você sabe como identificar e combater esse tipo de ação?
14: Conversamos sobre o assunto com o diretor de migrações do Ministério da Justiça e Segurança Pública, Victor Semple.
15: Ele fez um alerta para formas de aliciamento, sinais de risco e medidas de prevenção e proteção.
17: É sempre bom a gente desconfiar daquela oferta de emprego no exterior, sem maiores detalhes, aquela questão do dinheiro fácil, né? Não existe dinheiro fácil.
14: Memória do Brasil ganha vida com a recuperação de imagens históricas.
15: Cinemateca abre as portas do passado e permite a visita pela internet. Gabriela Noronha.
18: Pesquisadores estão digitalizando mais de 180 mil rolos de telereportagens e cinejornais da TV Tupi, a primeira emissora de televisão do país.
14: Hoje, na apresentação da Voz do Brasil, eu, Mariana Jungmann e Luciano Seixas.
15: E acompanhe a gente ao vivo, acesse radiogov.ebc.com.br ou o canal Gov na sua TV aberta.
14: Foi deflagrada hoje mais uma fase da Operação Carbono Oculto.
15: O objetivo é investigar conexões financeiras e estruturas utilizadas para crimes de lavagem de dinheiro ligados ao setor de combustíveis.
14: Estão sendo cumpridos mandados de busca e apreensão em 7 estados do país.
19: A terceira fase da Operação Carbono Oculto cumpriu mandados de busca e apreensão em endereços vinculados a 13 pessoas físicas e 19 pessoas jurídicas em São Paulo, Espírito Santo, Goiás, Mato Grosso, Minas Gerais, Rio de Janeiro e Santa Catarina. O objetivo da operação é desvendar a utilização de estruturas complexas de lavagem de dinheiro e ocultação de patrimônio no setor de combustíveis. Entre os alvos estão uma usina sucroalcooleira do interior de São Paulo, além de empresas do sistema financeiro, as fintechs, fundos de investimento, escritórios de advocacia, bancos, empresas de fachada, administradoras de recursos e uma das maiores distribuidoras de combustíveis do país. O superintendente substituto da Receita Federal em São Paulo, Cláudio Ferrer, detalhou o esquema.
20: A gente tem uma operação que foi a aquisição de uma distribuidora na ordem de 100 milhões de reais. Só que para essa aquisição dessa distribuidora, primeiro, houve teve uma aquisição de uma usina sucroalcooleira. Para a aquisição dessa usina, você teve a estruturação de fundos de investimento. Em resumo, é uma estrutura extremamente complexa. A gente está falando aí, pelo menos, de umas 6-7 camadas de estruturas de fundos de investimento até chegar nessa aquisição.
19: O ministro da Fazenda, Dario Durigan, comentou sobre os desafios da Operação Carbono Oculto e a necessidade de um trabalho coordenado entre os órgãos de inteligência para fazer frente ao crime organizado.
0: As entidades do sistema financeiro têm a obrigação de informar para as autoridades, seja para o Banco Central, seja para a Receita, movimentações estranhas. Se essa informação não chega, você dificulta a autoridade. Então, o que nós estamos vendo é que muitas fintechs, muitos bancos, muitas administradoras não só deixam de fazer a comunicação devida para as autoridades, como foram capturadas, estão a serviço do crime organizado. Portanto, a dificuldade de elucidação, ela exige que nós tenhamos coordenação entre os vários órgãos de inteligência, porque senão a gente não consegue.
19: Ao longo de 5 anos, a organização criminosa teria movimentado 11 bilhões e 600 milhões de reais entre lavagem de dinheiro e ocultação de patrimônio. Cláudio Ferrer, da Receita Federal, destacou que as investigações continuam.
20: Enquanto a gente não conseguir debelar dentro do mercado de combustíveis essas estruturas, a investigação não vai parar. O desafio do Estado brasileiro é conseguir sanear esse mercado financeiro para que o crime organizado não consiga crescer e aí nós consigamos efetivamente asfixiar essa economia do crime.
19: A primeira fase da Operação Carbono Oculto foi deflagrada em agosto de 2025 pela Receita Federal, pelo Ministério Público de São Paulo e pela Polícia Federal, com foco em adulteração de combustíveis. A segunda fase aconteceu em maio deste ano, já com foco na movimentação financeira das fintechs. Reportagem Luana Karen.
15: Mais de 1.300 páginas e perfis usados para divulgar plataformas de apostas irregulares foram retirados do Facebook e do Instagram.
14: A medida foi determinada pelo Ministério da Justiça e Segurança Pública depois que o Laboratório de Operações Cibernéticas apontou páginas nessas redes sociais usadas para divulgar propagandas, vídeos e links de plataformas de apostas.
15: O objetivo é impedir que as redes sociais sejam usadas para atrair novos usuários para sites de apostas que funcionam de forma irregular.